Muito bem, ouvimos aí o louvor, né, que os irmãos pediram por Daniel e Samuel. Vamos agora ouvir mais um hino por Ari Lourdes, os irmãos que pediram aí Ari Lourdes.

0: irmão. Me escutando o programa, tá de bênção no nosso lar. Tô escutando minha esposa Marisa, meu filho Pablo. Tá de bênção no nosso lar o programa. Peço um lindo louvor da escolha do irmão.
1: Paz do Senhor, irmão João Júnior. Quero que o irmão lê três maná aí pra mim e minha esposa. Temos na escuta aí da programação. Deus abençoe.
2: Paz do Senhor, irmão programador da Rádio Renascer. Sou Hélio de Assis de Campo Ramon, e distrito de Uberá. Peço um louvor, irmão Paulo. Univoz, travesseiro de Jacó. Estou à sintonia do programa. Precioso programa. É uma benção no meu lar a renascer. É uma benção no meu lar e estou alegre por novamente, irmão, ter a renascer no meu receptor, no meu rádio. Um abraço, irmão, para todos, programador, para a família Louveira. Saludo para a irmã Liliana Louveira. A toda a família Louveira, a família Renascer. Hélio de Assis, aqui de Campo Ramon. E muito amigo do meu Francisco Louveira. Desde guri nós somos amigos com ele, irmão. Um abraço no amor de Cristo Jesus.
3: Obrigado aí o nosso irmão desde Campo Ramon, aí na companhia também da programação. Se alegrando que pode sintonizar a Rádio Renascer através da FM. É, irmão, tá ouvindo através do rádio. Deus abençoe a sua vida. É o nosso irmão. Está ligadinho aí na programação. Vamos aqui com mais mensagem. Depois nós vamos ouvir o louvor que foi pedido aqui na programação. E agradecemos aos irmãos que estão na companhia, participando, nos ajudando, nós aí a apresentar o programa aqui, né? Sabemos que vocês nos ajudam, irmão. Não ia ter, podemos dizer, ânimo se vocês não nos ajudassem, mas vocês nos ajudam aí com as suas mensagens, com os seus áudios. Dias a paz do Senhor, tão abençoe o programa. Estamos na escuta aqui em alegria, irmã Lorena. Deus abençoe, Molorino, os irmãos de alegria. Diz também a paz do Senhor. Estamos na escuta, Oséias e família, aqui em Senador Salgado Filho. Deus abençoe, irmão Oséias.

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Verdade.

0: com a programação. Vamos aí, está ouvindo a participação também do diretor da rádio, irmão Francisco, que vai estar trazendo aí também a sua participação nessa noite.
1: Paz do Senhor, audiência da FM Renascer, o programa Encontro com Deus no seu lar. Quero pedir oração aí para vocês, não me encontro bem. Uma dor muito forte na perna, no peito e no braço. Muita dor de cabeça. E esse é o motivo que eu não estou fazendo a programação. Quero agradecer aí aos irmãos que estão colaborando com o projeto Renascer. Tem um irmão aí que doou uma novilha. Está aí com o irmão Nelson Quinol. Se tem algum interessado em comprar essa novilha, é difícil trazer para cá. Então ali é só falar com o irmão Nelson Quinol. Também teve irmão que colaborou, irmã, com o projeto Renascer. Que Deus abençoe e recompense de uma forma muito especial. Oração por mim, por estar fazendo esse trabalho aí para mudar a rádio. E terminamos ontem fazer todas as construções, terminamos sábado, e aí muito gasto esse mês aí, tenho que pagar em torno mais de 20 mil real de uma empresa ali que pegou para fazer e a nosso fundo é pouco. Mas eu acredito em Deus que vamos conseguir apagar e agora temos que pintar, tem que comprar pintura e tudo é gasto, né? Tudo é gasto. Mas temos confiado em Deus aí que Deus vai proverá. Deus vai prover para todos, vai prover para os programadores, vai prover para nós e vamos seguir em diante. Deus abençoe a todos vocês. A programação aí. Obrigado, irmão João. Obrigado a todos vocês e que a recompensa eu não tenho para dar, mas Deus tem. Tá bom? Então, tudo que tu puder fazer para o projeto Renascer, faça. Temos essa grande necessidade. Mas eu sei que Deus vai prover, ele é dono da obra e ele vai providenciar tudo o que falta. Deus abençoe a todos vocês e fiquem aí todos na paz do Senhor, irmão João. Vou pedir o hino aquele para todos os colaboradores, o hino aquele, a farinha da panela. E sabemos que a farinha da panela e o azeite na botija não vai faltar. Que Deus abençoe e fiquem todos aí na paz do Senhor.
0: Muito bem, ouvimos aí então a participação do condutor do programa nessa noite de hoje. Esteve trazendo aí esse voto é que o irmão tem feito, e esse irmão eu sei quem é. O irmão fez um voto para o projeto Renascer, com essa novilha, e como diz o irmão Francisco, não tem como levar a novilha daqui do Brasil para lá. Mas se por aí algum irmão brasileiro se interessa em comprar essa novilha, tá disponível aí. Fale com o irmão Nelson, aí o irmão que tá aí, que entende dessa parte de venda de gado. Então, esse voto que o irmão tem feito, o irmão, não sei se podemos falar o nome do irmão, mas eu conheço esse irmão, vi na foto ali, amigo, ouvinte da Rádio Renascer, que fez então esse voto com essa novilha aí. E Deus com certeza cumpriu com ele, e ele aí cumpriu com o projeto Renascer. Mas devido aos meios, não tem como levar para a Argentina, né? Então por isso que está aí para venda então essa novilha aqui. E o valor vai ser aí colocado no projeto Renascer. Deus abençoe o nosso irmão que fez o voto. Vamos ver se podemos falar o nome dele. Se ele permitir nós falar, nós falamos aí no próximo programa. Mas é um irmão aqui conhecido, ouvinte da Rádio Renascer. E glória a Deus por esse voto. Deus sabe, Deus conhece o voto que o irmão tem feito. E ele também tem cumprido aí com o projeto Renascer, através aí dessa novilha, que Deus possa abençoar os irmãos que fazem voto crendo no Senhor, e Deus é fiel e justo para recompensar a cada um de vocês, e vocês podem testificar para a glória e honra do Senhor. Deus, ele é fiel, e devemos testificar as maravilhas, aquilo que o Senhor faz e fez por nós. Devemos contar, irmão. Às vezes o Senhor faz uma obra na nossa casa, na nossa vida, e nós se intimidemos, nós tememos de testificar, mas vamos aí testificar para a glória e honra do Senhor. Vamos contar aí o testemunho para a glória de Deus, e Deus vai com certeza se alegrar aí quando nós testificamos aí das maravilhas que ele tem feito e vai fazer. Como temos ouvido aí, os irmãos estão trabalhando para em poucos dias mudar o estúdio da Rádio Renascer. Para quem não sabe, foi falado aqui que a rádio vai mudar o local, vai ir para o quilômetro 3, é um lugar um pouco alto, né? Lugar onde que não vai alcançar a enchente. Então os irmãos estão trabalhando para que já em breve, em poucos dias, já possa se transmitir desde aí desse lugar as programações, e Deus, ele é fiel para nos dá vitória. Deus possa abençoar os ouvintes, e depois nós rodamos novamente o áudio. Sabemos que a audiência e os irmãos vão sintonizando um pouco mais tarde, mas depois aí nós rodamos novamente o áudio aí que nós temos escutado nessa noite de hoje. Somos muitos mais.
2: Escutando o programa, estamos aqui para Eduardo Fogão, tomando um chimarrão e ouvindo o programa. Se for possível, dá um louvor para nós ouvir aí. Pode ser a escolha do irmão aí. Tá bom, irmão? Deus abençoe a vida do irmão aí, da sua família também.
0: Deus abençoe a irmã Maiara, irmão Miro, os irmãos de Tiradentes aí na companhia. Também diz a paz de Deus, estamos escutando o irmão Valdir Weber. Deus abençoe, irmão Valdir, a sua família também aí na escuta. Diz também, olá, estou ouvindo pelo aplicativo da Rede Renascer, Lourdes Bento. Deus abençoe, Lourdes. Paz o Senhor, estamos na escuta do programa, que está uma bênção, assina Rude Família. Deus abençoe, Rude, os irmãos aí de Ubiretama.

somos muito mais. Eu sei que há um exército de Deus, soldados de Cristo, aí na retaguarda, orando, intercedendo por esse trabalho, semeando aí na obra do Senhor. É, sabemos que a rádio aí tem sido um culto nos lares. Irmãos que às vezes não podem ir até a igreja, irmãos que estão aí, pessoas que estão acamadas, pessoas que estão aí com grande dificuldade, aonde ninguém visita, ninguém vai, mas lá nós estamos chegando, lá está chegando as ondas da rádio, levando aí a mensagem de fé, de esperança, de salvação, de transformação.

0: E com toda certeza, aquilo que você faz em prol da obra do Senhor não é em vão. É, você programador, né, programadora, o que você faz não é em vão. Faça o teu trabalho com alegria, com amor, com temor. É, e com certeza a recompensa é certa.
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0: Não faça, quem sabe, esperando a recompensa do irmão João, recebendo, é, quem sabe, esperando aí a recompensa do homem. Não, irmão. O que você faz para Deus, é para Ele.
1: Somos um povo unido, te vamos ajudar. Somos muitos mais.
0: Então somos muito mais. Eu sei que o Senhor nessa noite está aí dando vitória para você, estimado ouvinte, irmão. Você que, quem sabe, as portas estão fechadas. E faça uma prova com Deus. Faça um voto. E tu vai testificar aí o que Deus fez por você.

A Bíblia diz que é para nós lançar o pão sobre as águas, né? E nós sabemos que temos que plantar. Porque se nós queremos colher, temos que plantar. Então planta aí na obra do Senhor. É, faça o que você pode fazer em prol do reino do Senhor, em prol da obra.

0: sua vida.
1: Deus abençoe Raili na companhia na linha Planalto.
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1: Família Goulart também na companhia aí em Imperio do Vale, linha Planalto.

Deus abençoe também o irmão Jonathan. É, irmão Jonathan que hoje se comunicou comigo. Ele quer mais um horário. Vamos ter que providenciar um horário a mais aí pro irmão Jonathan. É. Sabemos que tá final de semana aí, tá tudo completo. É sábado, não tem. Domingo também não tem durante o dia aí. Mas vamos aí ver. Algo Deus vai preparar aí por mão. É fazer aí um programa mais aqui na programação, aqui na Rádio Renascer.

Eita glória, precioso louvor que ouvimos aí para nossa meditação nessa noite. Vamos em frente através aqui da FM Renascer 91.3. Que Deus abençoe os irmãos que estão aí através da FM, os irmãos que estão através também da página e do aplicativo. Que Deus siga nos abençoando. Deus abençoe também o pastor Adilmar, irmã Nair, aí do Braga. Estão na companhia nessa noite de hoje.

programação, é louvor que manda a tristeza embora, né? Louvor que é bem abençoada. Vamos em frente com a programação aqui nessa noite de hoje. Vamos ler as mensagens, também vamos ler os maná bíblicos, os irmãos que pediram maná bíblico. Eu vou ler aqui o maná para os irmãos que pediram maná bíblico. Através da programação, diz aqui a palavra, o manazinho bíblico. Porque pela palavra de Deus e pela oração é santificada. 1 Timóteo 4 e verso 5. Mais outro maná, diz aqui.

0: na certeza que está.
1: Queremos nessa noite agradecer aos irmãos que nos acompanharam, que participaram.
0: Eu vencerei. Ou não vão insistir, eu sei que vem.
1: Sei que algum louvor nós não vamos conseguir atender, rodar, mas você vai nos compreender. Que para a glória de Deus aí são muitas participações. É ouvintes que estão aí na companhia.

meu irmão Jonathan, tá uma benção o programa. O seu programa é um culto aqui no meu lar. Eu peço um louvor no dia do julgamento Valdir de Paula e três maná. Tá uma benção o programa.

0: eu vencerei. 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
0: Queremos aí nessa noite estar orando, aí vamos deixar aí louvor, os pedidos aí, aqueles que nós conseguimos rodar, nós vamos deixar aí programado para rodar, aí você vai poder escutar o teu louvor aqui na FM Renascer. Vamos aqui estar orando, agradecendo a Deus por mais um dia, por mais uma oportunidade de nós estarmos aqui diante dos microfones da Rede Renascer. Você que está na sintonia, ore juntamente conosco. Nós não sabemos a tua necessidade, o teu problema, mas conte para Jesus. Apresente para Ele nessa noite a tua necessidade, confia nele e ele pode te dar grande vitória.
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0: Querido Deus, amado Pai, queremos uma vez mais te louvar, te agradecer por essa grande oportunidade, por mais um dia que o Senhor tem nos alcançado. E nós queremos colocar diante da tua presença cada pedido, cada ouvinte que tem se comunicado, Pai. Senhor, tu conhece, tu sabe a cada necessidade, cada problema, tudo está diante da tua presença, Senhor. Nós oramos nesse momento por aquele que está aí enfermo, aquele que está clamando, colocando a sua súplica, a sua necessidade diante de ti, diante da tua presença. Alcança a vitória, levanta aquele que está caído, aquele que está desanimado, fortaleça, aquele que está enfermo, venha ser curado, venha ser liberto, transformado, restaurado na tua presença. Nós oramos e nós abençoamos a cada ouvinte no teu nome, Senhor. Dá vitória, olhe pela tua obra, toma a direção, toma o domínio dos projetos. Senhor, tu sabe, tu conhece cada pedido, cada súplica, cada lágrima. Tu conhece, tu sabe, Senhor. Completa a tua obra. Que nessa noite esse irmão, essa irmã possa receber a vitória e possa testificar do milagre, da bênção que o Senhor operou e fez na sua vida.

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3: Primeira Samuel, capítulo 5, uma passagem muito conhecida entre nós. 1 Samuel, capítulo 5. Os amados acharam?
4: Amém.
3: Você que não tem Bíblia, pega uma carona do lado de quem tem. Diz assim: os filisteus, pois, tomaram a arca de Deus e a trouxeram de Ebenezer a Asdod. E tomaram os filisteus a arca de Deus e a meteram na casa de Dagon. E a puseram

Em os seus conhecimentos escritos, suas pesquisas escritas, para ajudar aqueles que querem ter conhecimento, conhecimento da parte de Deus. Para entendermos esse texto que ora acabamos de ler, requer fazer um certo retrospecto. Isso que nós lemos aqui refere-se a uma guerra que houve entre os filisteus, que eram algozes e hostis a Israel, e os israelitas. A Bíblia diz que eles venceram a peleja contra Israel, coisa difícil de entender, até porque Deus protegia Israel. O texto deixa bem claro que os israelitas perderam nesta peleja 34 mil soldados, como se não bastasse. Dois sacerdotes, filho ou filhos do sumo sacerdote Eli, também morreram na peleja. A Arca da Aliança, também apelidada de Arca da Fortaleza, também apelidada de Arca do Concerto, também apelidada de Arca do Ciúme de Deus, fora tomada pelos filisteus, levada cativa. Coisa que não dá para entender bem se não recorrermos aos historiadores. Porque a Arca do Concerto, os senhores sabem, que ela era apelidada de a Arca do Ciúme de Deus. A Bíblia diz que Deus matou 50.070 homens só porque olharam para a Arca. A Bíblia diz que Deus não permitia que ninguém tocasse na Arca. O amigo inseparável de Davi, cujo nome era Uzar, morreu ao pé da arca só porque tentou segurar a arca de Deus, quando Davi trazia de Kiriat-Jearim para Jerusalém a arca que estava em casa de Obed-edom. A Bíblia revela-nos que a arca do concerto, ela era a arca do ciúme de Jeová. Diz a Bíblia que a arca fora feita por Bezalel, o arquiteto do ministério mosaico. A arca tinha 1,25 m de comprimento, 75 cm de largura e 75 cm de altura. A arca portava três peças santíssimas para Deus, para Israel. Ou seja, as tábuas da lei escritas pelo próprio dedo divino, o bastão de Arão que tinha florescido e a concha com maná do deserto. A Bíblia diz que Deus tinha um ciúme tremendo daquela arca. Tanto é que os israelitas iam a 1 km de distância da arca. A arca, ela era conduzida somente pelos levitas. Só os levitas podiam aproximar-se da arca. Agora vem a Bíblia e revela-nos que os filisteus, incircunciso, venceram a peleja, pegaram a arca, levaram a arca e colocaram aos pés de Dagon, o deus dos filisteus. Para entender esse texto, amados, requer um retrospecto. Os senhores lembram que um livro antes, seria o livro de Ruth, e ainda um livro após o livro, ou antes do livro de Ruth, seria o livro de Juízes. Então, observe bem, esse texto que nós lemos ainda é o mundo dos juízes, apesar de não estarmos no livro de Juízes, mas é o mundo dos juízes, ainda não existe rei em Israel ainda. De natureza, amados, que nesse período aqui, os filisteus fizeram um juramento nos pés de Dagon. Isto é segundo o historiador. Quando um dos juízes de Israel, quando Israel ainda não tinha rei, tinha juízes. Um dos juízes de Israel, irado, zangado, derribou o templo de Dagon. Acabou com tudo. Cujo nome deste juiz era Sansão. 25 anos depois, o templo de Dagon foi reedificado. Os filisteus imperavam, os filisteus oprimiam Israel.

0: na reinauguração do templo de Dagom, os sacerdotes de Dagom cortavam seus corpos e faziam juramento diante de Dagom. E dizia: mais cedo ou mais tarde vamos vingar o que o juiz de Jeová fizera ao teu templo. Reedificamos o teu templo hoje, a festa da reinauguração. Pois mais cedo ou mais tarde, Dagom, vamos trazer o teu adversário, o teu inimigo, Jeová, e vamos colocar nos teus pés. Isso foi um juramento que eles fizeram. Pois então escute aqui. Muitos anos se passam, e agora Israel sai à peleja contra os filisteus. Só que Israel estava desviado da presença de Jeová. Deus está virado com Israel. Israel estava desanexado da presença divina. E Deus achou por bem não guerrear a peleja de Israel. Israel brigou com a sua própria espada. Israel não brigara com a força de Deus. A Bíblia diz que tombara 4.000 israelitas na espada dos filisteus. Eles gritaram: por que estamos perdendo? Um deles grita: é porque nós não estamos com a presença de Deus aqui, ou seja, a arca do concerto não está na peleja, mas que depressa mandou que a arca viesse até a Ebenezer, aonde eles estavam guerreando. De natureza, queridos, que quando a arca chegou, os israelitas se alegraram, gritaram de alegria, dizendo: agora vocês vão ver, filisteus, a arca chegou. A arca fala-nos da santíssima presença de Deus. A Bíblia diz que aonde a arca estivesse, Deus também estava. Diz a Bíblia: levantando a arca, Deus levantava com ela. Agachando a arca, Deus agachava com ela. A arca fala-nos da presença divina. De natureza, queridos, que a arca chega a Ebenezer, a eira de Ebenezer, aonde estavam os israelitas acampados. Eles choram a morte dos 4.000 que morreram, mas agora dizem: vamos vingar os nossos 4.000 irmãos que tombaram na espada dos filisteus. Amados, melhor seria que a arca não tivesse chegado. Sabeis por quê? Porque antes da arca morreram 4.000 israelitas. Após a arca chegar, a Bíblia diz que morreu 30 mil israelitas. Deus está virado. Deus estava na guerra? Estava. Mas cruzou os braços e não guerreou a favor de Israel. Muito pelo contrário, porque Deus estava zangado com a nação israelita. Os filisteus pegaram a arca e levaram a arca cativa. Colocaram a arca dentro do templo de Dagom. Mas espera aí, pastor, Deus não matava, Deus não fazia, acontecia, não matou o amigo de Davi, Uzá, não matou 50 mil e 70 homens só porque olhou para a arca. Amados, permissividade de Deus. Tem hora que Deus permite algumas coisas para nos dar lições futuras. Primeiro, Deus gosta de complicar, se você não sabe. O maior complicador, na minha ótica de enxergar, chama-se Jeová. Ele complica, descomplica e depois explica por que complicou. Deus é complicador. Você entendeu a palavra? Amém. Se não entendeu, amém também. Entendendo ou não, levante a mão e glorifique ao Senhor. Tá bom? Pois é. Eu não dou glória só quando entendo. Porque tem hora que eu não entendo. Mas mesmo assim, eu glorifico. Você entende o plano da salvação? Quem entende? Quem é o bom? Você entende o plano de salvação? Quem é o bom? Quando eu ligo para tu, para o teu celular, sem fio, sem nada, tu vai me dizer que tu entende como é que minha voz chega lá? Não diga que entende, você está mentindo. Mas aceita, está escutando, pronto. Assim é o plano, assim é Deus, eu vou entender Deus. Assim é algumas mensagens que eu escuto, que é hora que eu não entendo, mas é Deus ou da glória, mesmo sem entender. Tem gente que Deus só glorifico se porventura eu sentir. Não, meu irmão, Jesus é tão bom que eu glorifico até sem sentir, meu irmão, tá bom? Tá bom? Pois é, como eu vinha dizendo. E Deus permite, complicou. A arca é levada cativa. O templo de Dagom é aberto. Os filisteus gritam: Dagom, olha o teu inimigo nos teus pés. E colocaram a arca do concerto nos pés da estátua. Escuta isso. Aos pés da estátua, lá está a arca do concerto, a saber, Jeová. E os filisteus achavam que Dagom era maior que Jeová. Os filisteus achavam que o Deus deles era maior que o Deus de Israel. Eles achavam que a arca era de fato Jeová, quando na realidade não. A arca só representava Jeová, mas eles achavam que ali estava Jeová. Resumindo, a Bíblia diz que isto aconteceu na hora crepuscular. Subentende-se 5:30, 6 horas da tarde, quando não é horário de verão, né, meu irmão? Porque 7 horas não tem crepúsculo nenhum aí fora. Aqui em São Paulo, horário de verão. Hora crepuscular, briga das trevas com o dia, pronto. De natureza, queridos, que 6:30 por aí, deixaram a arca dentro do templo, trancaram o templo e largaram os dois lá, Dagom e Jeová. Como quem diz, fica nos pés de Dagom e adora ao nosso Deus, está ouvindo Jeová, e largaram lá. Saíram de porta em porta dizendo, oi, tem culto em ação e desgraça a Dagom, no arraial aqui dos filisteus. Você é filisteia? Sou. Sai para o arraial. Por quê? Vai ter dança, vai ter fole, vai ter carne assada, pinga, vai ter cachaça. Por quê? Culto em ação e desgraça a Dagom. Culto? É, o que foi? Tu não sabe da maior? Não. Jeová está nos pés de Dagom. Sério, sério. E as filisteias se alegravam, pulavam. E teve festa a tarde toda, o final da tarde toda, a noite toda, reinteração com o início do dia. Ou seja, com a chegada das primeiras horas do dia, meia-noite, em outras palavras, do dia vindouro. E uma alegria tremenda, porque para eles era um gozo inefável. Na cabeça deles, Dagom é maior. Tá bom. E pula daqui, pula de lá e grita, viva Dagom! E eles, viva! E Dagom e Jeová estão lá, dentro do templo, sozinho. Lá no arraial dos israelitas, tristeza. A arca fala-nos da presença de Deus, logo Israel está sem a presença de Deus. Israel está sem soldados, o exército foi demolido. Israel está com a vergonha do despojo. Israel está com a vergonha de ter perdido uma peleja. E como se não bastasse, o sacerdote também. Quando ouviu dizer que a arca foi levada cativa, o sacerdote caiu da cadeira, quebrou o pescoço e morreu. Israel agora está sem sacerdote. Israel está sem soldado e está sem a presença de Deus. Assim tem um monte de igrejas sem sacerdote, sem militantes, e sem a presença do Todo-Poderoso. Voltemos agora para o arraial dos filisteus. Eles gritam, viva Dagom, lá no arraial, viva Dagom, e o fole sopra, o pandeiro apanha, carne assada, era festa em culto e ação e desgraça, Dagom. E pula daqui, pula de lá, pula daqui, pula de lá, pula daqui, viva, viva, viva Dagom, viva. Olha, Dagom tarda, mas não falha, é verdade, olha lá, o inimigo de Dagom está nos pés de Dagom, cumprimos a nossa palavra, e lembra quando Sansão derribou o templo, lembro, é, Dagom era longânimo, estava dando um tempozinho, mas agora Jeová está nos pés de Dagom, e eles entopem a cara de pinga, e pula daqui, pula de lá, e dança, e o fole sopra o pandeiro, apanha, entope a cara de cachaça, e viva Dagom, viva! Tá bom, 10 horas da noite, ou 22 horas para os mais chiques, e viva Dagom, viva, 23 horas, viva, 23:45, viva Dagom, 23:50, viva Dagom, 23:51, viva, 23:57, viva, 23:58, viva Dagom, 23:59, viva, 23 e 59, 30 segundos. Viva! E tá lá, numa alegria tremenda. Oh, glória! 23 e 50 e 30. Sério, o relógio estava atrasando. Meia-noite em ponto. 0 hora. Em ponto. Quando os filisteus achavam que Dagom era o tal. Israel está de luto, está triste. A arca está nos pés de Dagom. E os filisteus gritando, viva Dagom, Dagom, você é Deus mesmo, o resto é tudo bagaço de cana, viva Dagom! E eles numa alegria tremenda achando que Dagom era Deus. Queridos, toda atenção agora é pouca. Ninguém mais se locomova para não atrapalhar o trabalho em nome de Jesus. Queridos, toda atenção agora é pouca, queridos. Escute isso aqui. Deixa pelo menos Dagom ser derrotado, depois você anda só em alegria. pela derrota de Dagom, mas agora não. Escute isso aqui, amados. Toda atenção agora é pouca. Meia-noite em ponto. Quando Dagom dizia, na cabeça dos filisteus, Dagom era Deus. Quando os filisteus diziam que Dagom era maior que Jeová, maior que tudo e que todos, meia-noite em ponto, senhores, as terras dos filisteus começaram a tremer, literalmente, arvoredos começam a sacudir de lá para cá, e lá vai arvoredo caindo por cima de casa, lá vai alicerce de casa sacudindo, e ele sobe, bate no chão, já cai mortos, uma zoada assim, tipo alguém pisando no templo, e lá vai uma zoada tremenda, querido, tipo alguém pisando no templo, tipo uma marcha de militante, dá para entender isso? Tipo uma marcha de militante pisando no templo, e na proporção que batia o pé, a terra tremia, uma zoada tremenda, um ruído tremendo, oriundo do templo. Escute isso, por favor, em um nome de Jesus, em nome de Jesus. Antes que eu entre de fato no corpo do sermão, eu queria que nós estivéssemos ligados, ligadíssimo, porque com certeza, quando eu falo da derrota de Satã, o inferno se levanta, querido, então nada pode tirar a sua atenção e nem a minha, caso contrário o trabalho vai ser atrapalhado, queridos. Estamos ligados com o trono da graça. Eu quero ver Dagom ser derrotado nesta noite, em nome de Jesus de Nazaré, glória a Deus. Vamos vigiar, queridos. Profissionalismo, nada. Espiritualismo, tudo. De natureza, amados. De natureza, queridos. Que meia-noite em ponto as terras dos filisteus começam a tremer literalmente. Literalmente. E eles não sabem que zoada era aquela. A zoada vem do templo. Sabe o que é que eles disseram? Dagom levantou o pé e está esmagando Jeová. E lá vai aquela ruma de ébrio. E vai vir o que é que aconteceu. Senhores, isto aconteceu meia-noite. Zero hora. Sabeis por que aconteceu meia-noite? Sabeis por que isto aconteceu às zero hora? Para Deus demolir e destruir o que Satanás tem propagado nos quatro cantos da terra. O diabo tem propagado que meia-noite é a hora dele. É sério. Eu estava ouvindo um pregador que eu admiro diante dos céus. Eu gosto desse cabra de graça. Para mim, um dos maiores pregadores que o Brasil já teve. E perdura até hoje como um grande pregador. Eu admiro, gosto de ouvi-lo. E ele pregou. Depois ele disse, só tem um detalhe, amados. Meia-noite é a hora de Satanás. Meia-noite é a hora do diabo receber oferta. Ainda na encruzilhada, meia-noite é hora do cão trabalhar, meia-noite é hora disso, meia-noite é hora daquilo, meia-noite é hora do vinegra, meia-noite é hora de superstição, meia-noite é hora de Satã. Quando chegamos no hotel, eu disse, amado, gostei do sermão agora. Meia-noite não é do cão, não? Como não, querido? Meia-noite é hora do dia. Que conversa, meu diabo, nem relógio tem, como é que ele vai ter meia-noite? Conversa. Se meia-noite é hora de Deus, amado. Não, amado, ah, tá bom, querido, tá bom, não é. Abri a Bíblia e dei um showzinho assim, abençoado. Show, né? No caso, uma apresentação dos 30 versículos que meia-noite é a hora de Deus, e é verdade. Isto aconteceu à meia-noite em ponto, sabeis por quê? Porque meia-noite é a hora que Deus separa para as grandes obrações. Deus opera às 7 horas e 20 minutos em ponto, como hora nós temos aqui. Sim, lógico que ele opera. Ele opera meia-noite, opera uma hora da manhã, opera duas horas, opera 15 horas, opera, ele opera, mas as grandes operações de Deus, biblicamente falando, sempre foi à meia-noite. Sabes por quê? Porque meia-noite não é hora de Satã coisa nenhuma. É que o diabo tem apregoado aos quatro cantos da terra que meia-noite é hora de superstição, meia-noite é hora disso, meia-noite é hora da conversa, meia-noite é hora de Deus. Quer ver? Vamos começar por aqui. A Bíblia nos revela que o anjo do Senhor chegou lá no Egito à meia-noite ferindo os primogênitos. No outro dia à meia-noite, lá vai Israel saindo do Egito livre à meia-noite. A Bíblia diz que o anjo do Senhor feriu 185 mil assírios à meia-noite. A Bíblia diz que Gideão venceu os midianitas à meia-noite. Sansão arrancou os portões da cidade de Gaza à meia-noite. A Bíblia nos revela, queridos irmãos, queridas irmãs, diz a carta magna, a bússola divina, palavra dita nos céus, crida na terra, temida e respeitada no inferno, que à meia-noite Paulo pregava numa vigília e Eutico caiu da janela à meia-noite. Pedro foi solto da cadeia à meia-noite. Paulo e Silas estavam no cárcere e à meia-noite o cárcere sacudiu. A Bíblia diz que eram 10 virgens, 5 loucas e 5 prudentes. À meia-noite ouviu-se o alarido, saí ao encontro porque está chegando o esposo. A Bíblia nos revela ainda que à meia-noite em ponto nasceu aquele que haveria de esmagar a cabeça de Satanás. Glória a Deus. Tem palmas sobrando aí? Solta! Oh, yes. E à meia-noite em ponto,
1: 0 hora.
0: Meia-noite em ponto, 0 hora. As terras de Dagon começam a tremer. Arvoredo caindo por cima de casa. E tipo assim, bam, bam, bam, bam. A zoada vinha do templo. Eles disseram, Dagon levantou o pé e esmagou. Primeiro que não tinha como, que quem entende de história sabe que Dagon não tinha pé. Era um bicho feio, tá? Com um rabo assim, tipo rabo de peixe, a estátua, tipo rabo de peixe, onde é que achou o pé aquele trem? Tá? 12 metros de um palmo de quebra, aquela coisa horrível lá em cima, uma cara monstruosa, sob um pedestal de 7 metros, de natureza, queridos, que eles achavam, Dagon está esmagando Jeová. E correram para lá, quando abriram o templo, qual é Dagon levantou o pé, coisa nenhuma. Sabe o que é que minha Bíblia, a vossa Bíblia diz? Que o Senhor Jeová fez a estátua de Dagon descer do pedestral, curvar-se todinho, abaixar a cabeça diante da arca e adorar a arca do concerto. Louvado seja o Deus que fez os céus e a terra. Bendito seja Deus. Aleluia. Que temos aqui um duelo entre Dagon e Jeová. Seja sabido de Satanás, seja sabido dos demônios do inferno, seja sabido de tudo e de todos, maior que o Deus desta igreja, nunca existiu e jamais existirá. Louvado seja Deus. Ai, irmão, bate palma em nome de Jesus, glória a Deus. Aleluia. Dagon, senhoras e senhores, nesse texto aqui representa Satanás, o Deus do mundo, o Deus dos filisteus. E há um duelo tremendo. O diabo tenta botar na cabeça humana que ele é maior que Deus, que ele é maior que... Bom, o diabo sabe que não é, mas ele tenta enganar a cefálica massa humana, que é fácil ser enganada, é sério. Não é muito difícil enganar o ser humano, como também não é muito difícil você convencê-lo que ou da verdade ou da mentira. De natureza, queridos, que esse texto aqui deixa bem claro do duelo entre Dagon e Jeová. E todos que se meteram, desculpa a expressão rurícola, todos que se meteram a besta com Jeová, se deram mal. Todos. Ele é Jeová nos céus, na terra, no inferno. Ele é Jeová em tudo quanto é lugar. Ele é Jeová. Onde ele chega, ele é Jeová. Está entendendo? Catuca teu irmão e diz, isso aqui é Deus, vai, vai. Lachuequefá. Certo dia eu disse, Deus, Todo-Poderoso, Majestade Santa, por que, é que o Senhor mandou 10 pragas sobre o Egito? Aí a história nos diz que o Egito adorava 10 deuses. Os 2 últimos eram os piores. Eles tinham o faraó como Deus e cada um na sua cabeça era um próprio Deus, porque faraó apregoava isso. Tinha uma mania de achar que quando morresse virava mais um Deus. E Deus manda 10 pragas, cada uma desafiando. E após o desafio, derrotando o Deus desafiado. Por isso ele mandara 10 pragas. Todos conhecem a história. Primeira praga foi sobre o rio Nilo. Ele está desafiando e derrotando a deusa Íris e Osíris. Depois Deus acha por bem mandar a praga das rãs. Era rã para tudo quanto é lado. Estava desafiando e semelhantemente derrotando o Deus Ata. Depois a praga dos piolhos. Moisés, pega um pouco de punhado de terra, joga para cima. Jogou. Ele estava desafiando e derrotando o Deus Fede, protetor da terra egípcia, na cabeça deles. Irmão, não sobrou ninguém. Sabe aquelas egípcias, tudo bonitinha? Tudo piolhenta, tudo piolhenta. Lêndia pura! A rainha não podia nem botar moral. Chegava cheia de gás com água assim, quando sacudia os piolhos. Oh, tudo piolhenta. Tudo. Quem vendesse Delta Seed, Detefon, ia ganhar dinheiro a rodo. Do país todo, não era um, o país todinho. Tudo piolhento. Não tinha uma mulher para botar moral. A mais chique assim, as unhas ajeitadinhas, dava cabelo, tudo. As lêndias chegavam assim, tudo branco. Lêndia pura. Olha, isso é bíblico. Deus manda logo a praga sobre o chamado Deus da terra, Deus Fede. Depois ele manda a praga das moscas, desafiando e derrotando o Deus Escarabino. E a praga sobre os animais, todos conhecem a história, o Deus Apis, protetor dos animais, foi desafiado e semelhantemente derrotado. E a deusa Xó, chamada de a protetora da atmosfera, E Deus manda saraivada, 45 quilos cada pingo, imagine. Chuva de pedras, 45 quilos a média, saraiva. Bah, bah. Deus estava desafiando e semelhantemente derrotando a Deus Axó. E Deus achou por bem derrotar também, né, o Deus chamado protetor da plantação egípcia. Manda praga sobre todas as plantações, que era o Deus Sedequias, protetor das plantações que estava sendo derrotado. E resumindo, Deus achou por bem dizer ao sol, que mostrar para os egípcios que o sol era uma candeia diurna que ele fez, e não o Deus Ra, como os egípcios acreditavam. O sol é o Deus Ra, isso é um Deus. E Deus queria provar para os egípcios que o sol não era Deus coisa nenhuma, que o sol estava ao comando de Deus, que foi Deus quem disse: haja luz durante o dia e luz durante a noite, candeia diurna e candeia noturna, enfim. E posteriormente ele manda úlcera sobre todos os homens, porque eles achavam que eles eram Deus. E depois ele vai na casa de Faraó e ordena que o filho de Faraó morra, para provar que Faraó não era Deus coisa nenhuma, porque se Faraó dissesse te mata, eles se matavam. Se Faraó dizia vamos, eles iam. Faraó para eles era um Deus. Todos os 10 deuses egípcios tombaram diante do Deus de Abraão. Eu quero dizer que os deuses egípcios tombaram, o Deus Dagon tombou, e todo e qualquer um que levantasse na frente de Jeová para desafiá-lo vai se dar mal. Sabeis por quê? Porque ele é Deus nos céus, é Deus na terra, ele é Deus na Bíblia, é Deus no ar, é Deus no mar. Ele é o Senhor Jeová, para a glória de Deus Pai. De Abraão, Isaac, Jacó, nosso Deus também. Pois é, eu sou testemunha ocular de que ele é Deus. Que Dagon e nada é igual a nada. Escuta isso aqui. Quem quiser desafiar a Deus, desafie. Pode desafiar. Agora, duro é prevalecer. Quem é que não se lembra? Quem não tem lembrança? Quem não tem lembrança? Vai ver, você não vivia naquela época, mas deve ter acompanhado. E até hoje ainda há ecoar da voz satânica daquele elemento. Ele já morre, lógico, mas ainda há o ecoar da voz diabólica, do proferir do menino de Liverpool. Quem não se lembra quando John Lennon dissera: tudo bem que Jesus é grande, tudo bem que Jesus tem adoradores, mas eu sou John Lennon, eu sou menino de Liverpool. Eu sou a coluna dos Beatles e eu serei maior, bem maior que o Jesus Cristo dos crentes. Ah, é? E eu disse: Jesus, me leva a Liverpool. Se o senhor me levar a Liverpool, eu te garanto que isso que eu estou pensando eu vou fazer. Sabe quantas vezes eu já fiz isso? Umas 10. Todas as vezes que eu vou à Inglaterra, todas as vezes eu cumpro isso. Toda. O que o senhor fez lá no túmulo de John Lennon? A última vez que eu fui, eu disse: Pastor Wesley, o senhor me leva a Liverpool? Ele disse: de novo? Disse: me leva lá. O que é que você quer lá? Você vai, fica lá, olha o túmulo de John Lennon. Vem cá, você é fã dos Beatles? Que fã dos Beatles? Disse: hoje eu vou observar. O que é que você vai fazer? Disse: me leva. E fui. Saímos de Londres e fomos. Toda vez que eu vou, setembro eu vou fazer de novo. O que é que o senhor faz lá, pastor Abílio? Eu faço isso. Aí está o túmulo dele, né? Eu desfaço, que não me prendem, né? Acaba de dizer que vai ser maior que Jesus, rapaz. Pois então escute aqui. Esse que diz: eu serei maior, bem maior que o Jesus Cristo dos crentes, dizendo: eu te desafio, como os filisteus desafiaram a Jeová, colocando Jeová nos pés de Dagon. Lá vem ele e diz: olha, eu serei maior que você, como quem diz: você estará menor do que eu, Jesus. Estarás nos meus pés, Jesus. John Lennon recebe 3 balaços na entrada de sua mansão. 3. E o Instituto Médico Legal, Londrino, dissera: todos os 3 projéteis, ou bala, como você quiser apelidar, atingiram locais mortíferos. Se esta bala não matasse, esta aqui matava. Se este projétil não matasse, este aqui matava. E se esse projétil não matasse, este aqui matava. Todas as 3 balas atingiram John Lennon em locais mortíferos. Agora eu pergunto: por que não 4 projéteis? Por que não 2? O que é que Deus achou de acertar 3? Quem ofende um, ofende o outro. Está entendendo o mistério? Um em nome do Pai, outra bala em nome do Filho. O Espírito Santo diz: não fico de fora, não. Deixa eu ir aí também. Escute! O que é que Carl Rockley... Eu não vou me cansar de falar isso. Por mim, essa expressão pode ficar em todos os meus CDs. Todos. Todos. Tô nem aí. O que é que Carl Rockley... acaba muito doido de pinga. Tá doido de goró. Doido. Aquele navio poderia estar entre nós aí, navegando sobre os mares, ou em um cais, a gente poderia pagar aí $50, $100, sei lá, para vir a primeira cidade flutuante? Poderia, é sério. Quem sabe um restaurante sobre as águas? É? Mas não. O que é que aquele cabra tinha que, na hora que está jogando lá, chamada champanhe, ou a pinga, sei lá, para batizar Titanic, o cabra grita, Carl Rockley, nem deu! Tinha que falar, não tinha nem nexo. Se tivesse falando, será que vai afundar? Será que existe alguém que tenha poder? Mas não tinha nem conversa, não tinha nada a ver. O cabra ia entrando no navio, endoidou. O cão disse, fala aí, nem Deus. E o besta acreditou, nem Deus. Nem Deus consegue afundar Titanic. Ué, gritou bem alto. Sabe aquele filme que inventaram aí, Titanic? O último, que Leonardo DiCaprio tá... até ali tem, é sério. Observa lá que Carl Rockley vai subindo. Carl Rockley é aquele. Aquele não é aquele, tá fazendo só o papel, que Carl Rockley ninguém achou. Saiu um monte de gente da água, os corpos, salvou, mas Carl Rockley, o mar disse, você não vai, miserável, você vai ficar aqui. Pois é, o milionário Carl. Eu creio que o mar deve ter falado com o Criador. Peraí, pastor, o senhor está exagerando. O mar falar com o Criador? Mas não fala. Não fala comigo, com tu. Você acha que Jesus era? Lógico que não. Tu acha que Jesus falava em vão? Lógico que não. Se ele mesmo disse que nenhuma de suas palavras cai por terra. Como é que Jesus ia falar em vão? E como ele disse? Quer dizer que o mar tem ouvido. Ou Jesus falou em vão? Ele disse, sossega vento, acalma mar. E o mar e o vento ouviram. Tanto é que tudo se fez bonança. Então quer dizer que mar e ouvido tem ouvido. Ou seja, mar e vento tem ouvido. Tem, lógico. Se não tinha nesse dia, teve que ter. Lógico. Oxe, não é ficar aí. Pois então escute, eu creio que o mar deve ter dito assim, Criador, fala mar, só ouviu o que esse homem falou, dizendo que nem o senhor afunda. O senhor sabe que quem manda aqui é o senhor, né? A primeira vez que o senhor gritou, sossega a venta, calma mar, a gente ficou quietinho, mas se tu mandar a gente fica brabo agora também. Quer que a gente engula esse negócio agora? Sabe quantas viagens Titanic fez? Nenhuma não. Não, senhor, vamos dar moral para Titanic. Vamos dar moral, nenhuma não, nem meia. Então, esse texto que nós lemos fala da soberania de Deus. Você está ouvindo? Quem apresentar-se na frente dele, ele arrebenta. Quem quiser vencer, fica do lado dele, bajulando ele, eu te amo, Jeová, você é grande, te amo. Mas não se mete a besta, porque ele dá uma tapa, toda vez que lembrar, cai. Não há Deus mais... Lindo! Tão grande! Tá lindo! Escuta aí embaixo, Satanás! O que é que nosso Deus fez? Não! O que é que nosso Deus fez? Criou os céus! Mas o quê? Tudo ele fez! Tudo criou! Tudo formou! Então o cão, não sobrou nada pro cão, vai! Aleluia! Canta crente! Canta crente! Aplaude mais! Aqui, com Jeová não tem esse negócio de Dagon, cão, coa, capeta, demônio, tem nada. Atravessou na frente e ele arrebenta. Deixa eu te contar um sucedido em Salvador, Bahia. Por ética ou questão, ou por não querer legislar em causa própria, não se profere o nome de quem? O agraciado por Deus. Escute isso. Em uma das avenidas de um dos bairros lá de Salvador, escuta esse negócio. Aconteceu algo que vale a pena nós falarmos, porque é tangível, palpável e verdadeiro. Conheço o endereço, conheço os nomes de todos os componentes da história que, ora, eu vou te contar. História com H na frente. Um cidadão envolveu-se com uma mulher. Casado, pai de 3 filhos. A vida dele equilibrada, não era rico, também não era pobre. Equilibrado. E conheceu uma vendedora de amor. Envolveu-se com ela e foi. Vai hoje, vai amanhã, no outro dia. E mais outro dia, com mais outro dia, 2 dias, 3, 4, 5, 1 ano. Um belo dia ele caiu na real e disse, sou casado. Ela disse, eu sei. Tenho 6 filhos, sei também. E não dá mais pra ficar contigo. Ela disse, eu não sabia. Mas não dá mais. Amo minha mulher, disse ele. Amo os meus 6 filhos. Ela disse, você não me conhece. Se eu não posso ficar com tu, ela também não vai ficar, não. Não, mas faz assim, ó. Segunda aqui, terça lá, quarta aqui, quinta lá, sexta aqui, sábado lá. Faz assim. Não, não, não quero mais. Eu vou ficar só com a minha família. Não, não, acabou. Ela disse, acabou? Com certeza, com certeza. Ela foi até um terreiro de Umbanda, levou uma roupinha que ela tinha dele, mais fotos. Se você pensa que macumba não pega, você está enganado, porque pega, pega não, gruda. Se você pensa que os demônios não existem, você está enganado, eles existem. Eu não acredito, se você acreditar, existe macumba. Se tu não acreditar, existe do mesmo jeito. Se tu acreditar, o cão existe. Se tu não acreditar, o cão existe do mesmo jeito. Se tu acreditar, macumba pega. Se tu não acreditar, o macumba pega do mesmo jeito. O diabo não precisa, se você crer, para que você acredite que ele existe, para que ele exista. O diabo não precisa que você acredite que macumba pega, para que a macumba pegue. Entendeu? Macumba pega. Isso é indiscutível. Só não pega em crente lavado, enxaguado com o sangue de Jesus Cristo. Aí não pega, entendeu? Mas com isso não quer dizer que o diabo não jogue a pedra. Não quer dizer que o diabo não jogue a macumba. Jogar, joga, mas não pega, tá entendendo? Não pega, porque na nossa frente tem escudo e broquel. O diabo vai jogando, Jesus, vai pra lá. Aqui não toca não, vai pra lá. Opa, protegido pelo sangue do Cordeiro de Deus. Tem anjo protetor. Ó, bendito seja o Deus que fez os céus e a terra. Mas que macumba pega, pega. Pois bem, mandou uma macumba daquela saraivada e o cabra ficou terrivelmente endemoniado. Terrivelmente endemoniado. Tinha hora que ele estava dentro de casa assim, dava um ataque assim, perdia o sentido e começava a quebrar tudo dentro de casa. Tudo! Depois que o diabo saía, ele dizia, o que foi isso? Meu Deus, o que foi isso? Quem quebrou isso aqui? Porque a pessoa, quando está endemoniada, perde o sentido. Quando a pessoa está endemoniada, perde totalmente, não sabe de nada. O mundo aí fora não sabe disso. Algumas vezes acontece crime e a pessoa depois diz, não fui eu, não sei, de verdade, não sabe mesmo não, coitado. Sério. Ah, isso é descaração? Não, demônio mesmo. Sério. Lá fora eles não vão entender isso nunca. Algumas vezes alguém te ofende e depois a própria pessoa diz, eu te xinguei. Não, mas o próprio crente não tem visão espiritual, não tem discernimento do espírito. A Bíblia diz que o homem natural não entende das coisas espirituais. Ele é carnudo, ele não entende nada das coisas do espírito. Ele vive, sabe, é aquela coisa morta, sem poder divino, sem pentecostalismo na vida, sem unção de Deus na vida, está alheio aos dons dos espíritos, aos dons do espírito, aos dons espirituais. Não entende nada das coisas divinas. Divina, nada. E depois não entende. Não, cadeia pra ela. Não, eu vou processar. Não, comigo é na base do processo. Não entende nada. Saber que é demônio purinho. Deus está falando com alguém. Sim, como eu vinha dizendo, aí acaba quebrava tudo de casa. Quando ele saía, que foi isso? Ele amava a mulher dele. O diabo armou um laço e ele saiu. E ele estava envolvido com uma pessoa que era terrivelmente macumbeira e ele não sabia. E a mulher disse, nem eu, nem ele. Ou seja, nem eu, nem ela. Nem eu, nem a tua mulher. E o demônio pegava ele e quebrava tudo, coitado. Aí comprava tudo de novo, começava a pagar as parcelas. Depois, geladeira, televisão, comprava tudo. Quando estava finalizando as parcelas, aí o diabo pegava ele e quebrava tudo de novo. Coitada, fez de tudo para ver se tinha jeito. E nada. 7 anos, escute isso aqui. Ei, 7 anos oprimido pelos demônios. Eu estou dizendo que Jesus é maior que os demônios. Você acredita nisso? Diga amém. Estou dizendo que um é maior que os demônios, é maior que todos os capetas do inferno. Quer que eu te diga mais? Quer que eu te diga mais? Todos os demônios do inferno, tudo e um junto, com Lúcifer na frente, todos eles juntos, não é um triz do poder do nosso Deus bendito, seja o Deus que fez os céus e a terra. Aleluia! Pois bem, escuta isso. Aí, 7 anos oprimido. Amados, tinha uma vizinha que gostava muito da esposa deste Senhor da nossa história. Gostava muito. E quando o demônio pegava, ela chorava junto com a vizinha. Ela ia lá correndo pegar os filhos, sabe? Pegar os filhos. O mais velho tinha cerca de 15, 16 anos. 6 filhos. Aí pegava assim, levava para casa a vizinha. E ele começava a quebrar tudo. Dava para salvar alguma coisa, tipo uma radiola ou televisão. Ia salvando o que dava, porque ele saía demolindo. Espírito demolidor. E queria matar. Um dia quase mata uma das crianças. E tomaram a tora assim. Começou a gritar. 7 anos, fechado. Hoje eu levo ele comigo, desse jeito. E começou a bradar. Recebi oferendas para matá-lo, oprimi-lo por 7 anos. E hoje é o dia D. E ele estava lá no quintal, mordendo arvoredo, já tinha quebrado tudo dentro de casa. A rua abarrotada de gente. E ela chorando na casa da vizinha. E o demônio batendo no peito. Lúcifer, sou o chefe, Lúcifer. Aí a vizinha disse, mulher, como eu queria te ajudar. Escuta isso. Como eu queria te ajudar. Ah, eu tive uma ideia. Diz que aqui no bairro, o bairro da Liberdade, lá de Salvador, diz que aqui no bairro tem um padre que ele é do movimento carismático. Diz que ele ora pelos doentes. Diz que ele expulsa os espíritos. Quem sabe ele vem aqui. Eu queria te ajudar. Isso é a vizinha, falando com a mulher do homem que estava na casa dela. E a casa deserta, tudo quebrado. E eu, todo mundo ouvindo os gritos dele, aquela coisa terrível. Comendo vidro lá no fundo do quintal. Disse, como eu queria te ajudar. Ela disse, tem jeito não, aquele padre tem jeito não. Um dia eu fui disfarçando, levei ele, que me falaram. Tem mais ou menos 1 ano, fulana. Levei assim, como quem não quer nada, entrei na igreja. E disse, vamos entrar aqui. E eu já tinha conversado com esse padre, o padre disse, traz ele como quem não quer nada. E quando eu cheguei lá, minha filha, o bicho pegou ele. Ele quebrou o padre todinho no pau, minha filha. Ele quebrou o batistério, quebrou o banco de igreja. Minha filha, tem jeito não. Ela disse, tá. Tem uma mãe de santo na avenida tal, isso é a vizinha. Vamos arranjar um jeito dela vir aqui, que ela vai incensar a casa. Eu falei, o quê? Que tu imaginar, eu já fiz. Eu fui lá, levei a roupa dele, a foto. O caboclo pegou lá a mãe de santo e disse, tem jeito não. Porque espírito menor não expulsa o maior. O que está nele é maior que o que está aqui. Expulsa não. Aí a vizinha disse, mas mulher, como eu queria te ajudar, mulher. Meu Deus, o que é que eu faço para te ajudar? Não, mas deve haver uma saída, não. Tem que haver um jeito. O teu sofrimento é demais. Mulher, eu moro aqui do teu lado aqui. A vizinha tinha mais ou menos 3, 4 anos que morava ali. E disse, quando eu cheguei, você já morava aqui. E não dá 7, 8 meses, esse espírito pega ele, quebra tudo dentro de casa. Como eu queria te ajudar? Sabe aquela pessoa que quer ajudar, mas não sabe como? De repente, ela olhou para ela assim e disse, mulher, como que eu não lembrei disso antes? Te alegra, mulher, porque a solução chegou. Ela falou, como, aonde? Que solução? Fica tranquila. Eu ouvi dizer que os crentes falam a palavra mágica, que é falar, os espíritos, os demônios saem na mesma hora. Sumeia, louve-as, tuia, tacafando neve-as, tuetefá. Ela disse, como que eu não fui me lembrar disso a mais? Mulher, sou crente? Não, mas eu já vi os espíritos cair lá na igreja lá e sai na hora. Mas onde que a gente vai achar um crente aqui? Tu não sabe da maior, não? Não. Se é o fulano, lá da esquina. E não é que ele é crente agora? É nada. Se é o fulano que tomava pinga, mas ele? É, crente. Vamos lá, vamos. Ciclana, sim, manhã. Toma conta dos filhos de dona Ciclana que eu tô indo aqui. As duas saiu correndo, foi lá pra esquina da avenida bater na porta do novo convertido. Escuta. Quem é? Sou eu, seu fulano. Quem é? Sou eu, já vai. Coisa de baiano. Aí esperou, coitado, uns 15 minutos, bateu de novo. Se tu quer arrombar, arromba logo. Homem, já disse que já vou. A mulher desesperada, o marido quebrando tudo, comendo vidro. Ele abriu a porta, acendeu a luz. Abriu a porta. Já sabe o que ele estava fazendo? Glória. Glória. Quem é? Esse negócio de quem está com o olho fechado muito tempo quando recebe o clarão no rosto assim. Pois não. Sabe o que ele estava fazendo? Orando. Pois não. É o quê, hein? É o quê? É, seu fulano, que eu ouvi dizer que o senhor é crente, é. Não cria, ele fez. Pela graça de Jesus. O senhor é crente. até o tutano. Foi assim mesmo que ele falou. Ele disse, é, pela graça de Jesus. Fechou, fulano? É que o senhor sabe que meu marido tem aquele espírito que você dá para o senhor ir lá? Diz que eu ouvi dizer que os crentes falam uma palavra mágica. É? Ele fez, é. E o senhor tem quanto tempo de crente? Ele disse, eu tenho 15 dias. Quanto? 15 dias. Então não sabem a palavra mágica ainda não? Ele fez, oxe, é a primeira coisa que a gente aprende quando chega na igreja. E dá para o senhor ir lá? Dá. Sério? Sério. Ramo? Ele fez, ramo. De repente ele disse, vamos fazer um negócio bom para nós três. Vocês duas podem ir na frente, que eu vou atrás. Vamos agora, não pode ir que eu me arrumar. Homem, o senhor está arrumado, pode ir. Aí, as duas foram, curvaram. Quando sumiram na curva, trancou a porta. Morava sozinho, dobrou os joelhos e disse, Jesus, eu disse que ia, foi. Agora é que saiu sem querer. Jesus, o senhor não... Para o senhor digo, coisa de novo convertido, você sabe que novo convertido ora assim mesmo. Ele disse, Jesus, para o senhor digo, olha, e esse cabra que está quebrando tudo lá, endemoniado lá, o cabra ficou de pé e disse, olha Jesus, o corpo dele. Ficou de pé e mostrou para Jesus, olha, ele é muito forte. E em oração ele disse, Jesus, uma vez ele caiu endemoniado num barzinho, em tal lugar assim, e estava ele, eu, dizendo o rapaz na oração, e mais 6 pessoas. Jesus, ele quebrou todos os 7 num pau. Tentamos segurar ele, ele quebrou todinho. Ele disse, teu servo tomou um porrete por cima da cara. E foi teu servo e mais 6. Eu sozinho disse que ia, mas por senhor eu digo. Vou lá não. Vou não. É que eu falei saindo assim, Jesus. Vamos fazer um negócio. O pastor fulano de tal disse que o senhor vai na frente dos crentes. Então, fazer um negócio. O senhor vai. E eu fico aqui orando pelo senhor. Coisa de novo convertido. Toda atenção agora é pouca. Escuta esse mistério. Resumindo. Escuta esse mistério. Resumindo. Aí... ele ouviu uma voz bradar que dizia, covarde, levanta-te dos joelhos e sai, quem vai é você. Entendeu que era Deus e disse, então vamos fazer um negócio, o senhor vai na frente que eu vou atrás. A voz disse, sai, porque eu, o Senhor teu Deus, já estou na tua frente. Ele abriu a porta e a zoada saiu. As duas chegaram dizendo, está vendo um crente aí? O crente vai dizer, irmão, mas saiu gente para a rua para ver, vai ver agora, vai ver duelo. Quem vai ganhar? O servo de Deus ou o servo do cão? Quem vai ganhar? Jesus ou Satanás? O crente ou o endemoniado? Quem ganha? A rua barrotada. E começou lá ver um crente, lá ver um crente, lá ver um crente. Ele aí saiu todo sem graça, meio fulo. Fulo para a gente é com vergonha. Saiu meio fulo. E vai andando devagarzinho. E ele mesmo conta hoje, que ele andava bem devagar, e falava assim, alguém chamou, porque na cabeça dele, Jesus disse que está na frente, eu paro, Jesus continua andando, quando eu chego lá, Jesus já está lá. Coisa de novo convertida em fé. Fé. E lá vai ele. Quando ele foi chegando, os irmãos, aleluia, os pecadores, aleluia, irmão, vamos ver o que é que dá, coitado. Ele magrelo, Tiaguinho. Os cabas gritaram, sério, gritaram, coitadinho, vai apanhar pior que pandeiro no samba. E a multidão do lado de fora, ele vai, dá licença, dá licença, dá licença, dá licença. Quando ele foi chegando na porta da entrada, ouvia-se os gritos lá no fundo do quintal. Aí o endemoniado gritou, ele ainda no meio da rua, bem distante. Ele ouviu os gritos lá no fundo do quintal. E os gritos do endemoniado eram, eu vou sair! E alguém de lá da rua perguntou, por que que você vai sair? Eu vou sair porque o homem das mãos furadas já chegou! Eu vou sair! Cheia, maço! Bate. Aleluia! Anda, maço! Quando ele ouviu isso, ele deu uma carreira para a gente na Bahia correr. Ele deu uma carreira, invadiu a casa, chegou lá, procurou Jesus, não viu. Só que o endemoniado, aquele brutamonte, aquela massa muscular, aquela coisa humana, estava lá no cantinho, todo mofino, todo. O irmãozinho encostou assim e fez, sai ou não sai? O irmãozinho sem experiência, Jardim, fez, então sai! Sai ou não sai? Endemoniado, sacudia a cabeça dizendo que ia sair. E o irmãozinho novo convertido, então sai! E o demoniado sacudia a cabeça dizendo que ia sair. Aí vai gente entrando atrás. A mulher do endemoniado chegou pro irmãozinho e fez, irmão, e a palavra mágica? Ele, é isso, né? Botou o dedo assim na cabeça. Em nome de Jesus. Aleluia. Em alto e bom som para Satanás ouvir lá embaixo. Jeová é maior que Dagon. Mas em alto e bom som. Jeová é maior que Dagon. Dá para externar com muita segurança? Primo católico, entra na festa também, vai. Crente frio, entra na festa também, vai. Jeová é maior que Dagon. Para tremer o chão da praça. Jeová é maior que Dagon. Vamos lá? Paulistas de Deus. Vamos lá? Vamos lá? Abençoados. Paulistas e paulistanos. Lá. Jeová é maior que Dagon. Quem nasce diadema é o quê? Diademense. Diademense. Bem alto, bem alto, bem alto. Bem alto, mãe. Todo você é do A, B, C, D. Ok? Ok? Jeová é maior que Dagon. Vamos lá? Um, dois, três. Jeová é maior que Dagon. Aleluia! Eu vou finalizar agora para não ser enfadonho aos amados. Mas eu não posso me esquecer. Amados, se o Senhor Jeová é Deus, levante a mão e glorifique a Ele. Louvado seja o Deus de Abraão, Isaac e Jacó, nosso Deus também. Tem anjo protetor. Oh, bendito seja o Deus que fez os céus e a terra. Aleluia! Aleluia! Aleluia! Aleluia!

um copo de leite. Um dia, um rapaz pobre que vendia mercadorias de porta em porta para pagar seus estudos, viu que só lhe restava uma simples moeda de 10 centavos e tinha fome. Decidiu que pediria comida na próxima casa. Porém, quando uma jovem lhe abriu a porta, em vez de comida, pediu um copo de água. Mas como o jovem parecia faminto, ela lhe deu um grande copo de leite. Ele bebeu devagar e depois lhe perguntou: "Quanto lhe devo?" "Não me deve nada", respondeu ela. Então ele disse: "Pois eu te agradeço de todo o coração." Quando aquele rapaz, que se chamava Howard Kelly, saiu daquela casa, não só sentiu-se mais forte fisicamente, como também sua fé em Deus se fortaleceu. Ele já estava decidido a se render e deixar tudo. O tempo passou e anos depois, aquela jovem mulher ficou doente de uma enfermidade rara. Os médicos da sua cidade não conseguiram ajudá-la e por isso teve que ir para um hospital na cidade grande, onde chamaram um especialista para examiná-la. Chamaram então o Dr. Howard Kelly. Quando o médico soube o nome da cidade de onde a paciente viera, uma luz encheu seus olhos. Imediatamente foi ver a paciente e reconheceu-a. Passou então a dedicar atenção especial a ela. Depois de uma demorada luta pela vida daquela mulher, ganhou a batalha. Então o Dr. Kelly pediu à administração do hospital que lhe enviasse a fatura total de gastos que ela teve. Escreveu algo e mandou entregá-la no quarto daquela

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1: São 1 hora, 1 minuto.

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2: Son las 6:00 minutos.

Segui a paz com todos e a santificação, sem a qual ninguém verás o Senhor. Senhor nosso Deus e nosso Pai, nós estamos diante da sua presença, agradecendo por esta grande oportunidade, nesta manhã de terça-feira, para nós apresentar esta programação Missionários Valentes de Davi. Senhor, pedimos que o Senhor abençoe o que tem no estúdio, que o Senhor, que seja a irmã Mariela, abençoa, Senhor amado, a cada um dos nossos programadores, cada um dos nossos ouvintes, abençoa também, Senhor, os nossos valentes de Davi, na pessoa do presidente, o vice-presidente. Nós oramos por todos os membros da diretoria, todos os associados, todos os contribuintes. Pedimos que o Senhor continue levantando mais e mais companheiros para nos ajudar a fazer a Tua obra, na contribuição, na oração, Senhor amado, porque é um exército, os valentes de Davi, o exército, os valentes de Davi, é um exército em formação. Senhor, sempre tem lugar para soldados, para novos contribuintes, novos associados, Senhor. Vem abrir as portas, Senhor. Abençoa nossos irmãos que já estão contribuindo, abençoa aquelas famílias que estão precisando de um milagre, Senhor, de uma intervenção divina. Senhor, Tu és poderoso, Pai, para fazer grandes milagres. E nesta manhã, Senhor, eu quero lhe agradecer por tudo que o Senhor tem feito em nossa vida, pela natureza, pelo ar que respiramos. Obrigado, Deus, pelos mínimos detalhes que o Senhor tem cuidado da nossa vida, Pai. Fica conosco nesta hora de programação, Senhor. Não permita nós falar nada de nós mesmos, mas tudo aquilo que nós formos falar aqui seja nascido do Seu coração, para o nosso coração, para nós transmitir para a Tua igreja, Senhor, para Teu povo que nos escuta. Obrigado, Deus, obrigado, Pai, obrigado, Senhor, por tudo que o Senhor tem feito por nós. Em nome de Jesus. Amém. Com muita alegria, queremos saudar nossos queridos e amados ouvintes da Rádio Renascer FM 91.3, o Pontinho da Benção, e o programa Missionário, Os Valentes de Davi, uma programação no ar que traz bênção para o vosso lar. É com muita alegria que já estamos aqui nesta manhã para apresentar essa programação, agradecendo sempre o nosso companheiro, irmão Juarez Cabral, Juarez Márcio Cabral, é o nosso colega aqui de programação, né? Nós apresentamos uma, ele apresenta outra, e na terça-feira passada ele esteve aí trazendo aquela poderosa mensagem do coração de Deus para o coração dos ouvintes, e hoje tocou a nós, então, estar aqui dando sequência nessa programação. E antes de nós ouvir o primeiro louvor da harpa, que vai ser com Matos Nascimento, bondoso amigo, né, pode estar preparando para nós Matos Nascimento, bondoso amigo, e depois, já na sequência, vamos ouvir aí o louvor com Zé Marques e Santina, Eu Te Escolhi. Quero oferecer para todos os nossos valentes de Davi, para todas as pessoas que estiverem ligadinho na emissora Renascer hoje, que tu não está aí por acaso, tu não ligou teu receptor, tu não está aí escutando através do teu aparelho celular, ou até mesmo através do rádio do veículo, ou talvez até mesmo no computador da tua sala, da tua casa, do teu escritório, mas aonde você estiver escutando, você não é por acaso, é porque tu é um escolhido para ouvir aquilo que Deus tem para falar contigo nesta manhã. Então vamos escutar o primeiro louvor com Matos Nascimento, bondoso amigo, e já na sequência Eu Te Escolhi. Mas antes, nós queremos então mandar uma saudação aí para todos nossos irmãos aí de Santa Catarina, os irmãos aí de Itajubá, de Iporã do Oeste, São Pedro, Tunápolis, Belmonte, os irmãos ali de Itajubá, já falei, de Descanso, da linha Campinas, os irmãos ali de toda aquela região ali da cidade, das cidades ali também de São Miguel do Oeste, e Maravilha, por toda aquela região ali onde que é grande audiência da Rádio Renascer ali, até temos alguns valentes de Davi ali, de vez em quando estão mandando sua contribuição, sua oferta,
para a obra missionária, que Deus me abençoe poderosamente, nossos queridos e amados irmãos. Também quero mandar uma saudação lá para Quarainzinho, ali no município 3 de Maio. Quarainzinho ali, é a minha terra natal, ali entre Quarain e Bela Vista, por ali, é onde o irmão Tamir nasceu, né? Então, quero mandar uma saudação aí pro irmão Ivo Jung, o irmão Ivo Jung, que diz que é ouvinte assíduo aí também, desde o tempo do Irmão Davi, da programação Missionários Alliance de Davi, é um admirador, um cooperador aí da obra Missionários Alliance de Davi, que Deus venha abençoar poderosamente, irmão Ivo, Deus abençoe a sua família, Deus abençoe poderosamente todos os irmãos aí do município de 3 de Maio, os irmãos aí de Independência, né? Estivemos nos encontrando aí ontem à noite com o pastor Argemiro Severo, presidente do campo de Independência. Tivemos ali na confraternização do aniversário do pastor Valmir Ferraz, pastor já jubilado. Mas foi feita uma homenagem a ele ali, e o pastor Argemiro estava ali cooperando, e que Deus abençoe poderosamente a Independência, todo o campo, Independência, os demais ministérios aí, Independência também, pastor Algemiro dos Santos, Deus abençoe poderosamente, a irmã Helena dos Santos aí também, que é cooperadora, valente de Davi, a irmã Ede também, que é a nossa embaixadora ali, Deus abençoe a irmã Ede, Deus abençoe todos os nossos irmãos em Independência, o pastor João Marsala aí na Esquina Araújo, Esquina Neves, toda essa região aí que é atendida pelo pastor João Marsala, Deus abençoe poderosamente os irmãos aí do Rincão dos Loureiros nesta manhã fria, como é que estão aí, povo de Deus, Rincão dos Loureiros, em Inhacorá, é Ponte do Buricá, ali na sede do município. Vários irmãos ali escutam esta programação. Um grande abraço para todos. Os irmãos aí da Esquina Boa Vista, onde tivemos ali domingo à noite ministrando a palavra de Deus. Foi bênção de Deus na nossa vida. O irmão Sadi Cavalheiros, que é ali do Conselho Fiscal dos Valentes de Davi. O irmão Vilmar Veiga, Conselho Fiscal. Os irmãos ali, irmão Elcio, já está na estrada, irmão Elcio, irmã Eliane, Marcos, a família aí, todos que estavam nos hospedaram aí esse final de semana, desde sexta-feira à noite, depois que nós voltamos lá da linha Mânica. Grande abraço aí, irmão Roquinho, que esteve aniversariando no dia de sábado, mas nós estivemos comemorando o aniversário do Rock aí na sexta-feira à noite. Nos constrangeu aí, como dizia o irmão Davi, né, a comer um churrasco aí com a família do irmão Rock, a irmã Dileta aí na linha Mânica. Um grande abraço para esse povo na linha Mânica. Pastor Getúlio, aí onde tivemos também, fazendo uma visitinha. O irmão Pastor Getúlio, irmão Irinda, essas localidades aí onde nós passamos, talvez o irmão Tamir não vai poder lembrar de todos. Vamos dar uma saudação aí pro Pastor Adelmar, do Reis Cavalheiro, e Valente de Davi, aí no Pedro Garcia. Quero mandar uma saudação para os irmãos aí de Barra do Guarita, os irmãos de Seberi, dali também de Frederico Westphalen, os irmãos aí de Palmitinho, os irmãos de Pinheirinho do Vale, Linha Planalto, irmã Raili aí, toda a família, o pastor Daniel, com certeza estão ouvindo, o irmão Jair, a irmã Raquel, todos os irmãos aí, né, do Vasílio da Gama, Barra do Guarita, Tenente Portela, recebam aí a nossa saudação, toda a nossa região, o Maital, na pessoa do irmão Juarez, aí, programador dos Anéis de Davi, nós cumprimentamos e abraçamos todos os irmãos aí de Humaitá, aí de Sede Nova, Bom Progresso, Campo Novo, São Martinho. Deus abençoe nosso irmão aqui de São Valério do Sul, né? Não posso deixar a nossa comunidade também de fora aí, na né? Chiapita, aí toda no Santo Augusto. Recebam aí a nossa oração. Nós vamos estar ouvindo esses dois louvores e já já na sequência
Nós voltamos aí depois que a irmã cumprimentar a audiência, passar se temos alguma mensagem, alguma participação. Aí nós voltamos novamente com o programa missionário Os Alentes de Davi, uma programação no ar que traz bênção para o vosso lar.

0: 36, telefone brasileiro, daria 55999-101707 para nossos irmãos também ligarem para nós. Também estamos através do Facebook da emissora FM Renascer 91.3 para nossos irmãos que estão aí na sintonia. Irmão Maurício nos diz: de Almeida, paz do Senhor, irmão, estamos na escuta. Deus abençoe o irmão Maurício de Almeida nessa manhã. Vanderlei Rosane diz também: Ketzer. Ketzer, a ver, como será esse apelido? Diz: a paz, Senhor, estamos na audiência do programa em Esperança do Sul. Deus abençoe, irmão Vanderlei, irmã Rosane. Ketzer, pode ser. Deus bendiga a vida de nossos irmãos. Perdão aí, irmão, se não soube pronunciar aí o sobrenome de vocês. Deus abençoe a sua vida. Para trás. Olha aí, irmão Pedro Lima, confirmando a audiência nessa manhã. Deus abençoe, irmão Pedro Lima, os irmãos aí de Vila Cascata que estão ligadinhos nessa manhã bastante fria. Bom dia, com a paz do Senhor Jesus. Deus abençoe. Cantai ao Senhor, vós que sois seu santo, e celebrai em memória da sua santidade, porque sua ira dura por um momento, no seu favor está a vida. O choro pode durar uma noite, mas a alegria vem pela manhã. Amém, glória a Deus. Deus te abençoe, irmão Maurício. Deixando esse precioso versículo aí para nós também, né? E aí acompanhando um bom chimarrão e ouvindo a programação Os Valentes de Davi. Irmão Maurício sempre é um fiel ouvinte de todas as manhãs. Que Deus abençoe a sua vida, irmão Maurício, a sua família. Bom dia, queria ouvir um hino para mim, para meus familiares, estou na audiência sempre, Deus abençoe a todos. Olha aí, irmã Luziana Pedroso também confirmando a audiência nessa manhã. Que Deus te abençoe, irmã Luziana, meu abraço, companheirinha de todas as manhãs. Acordar é um milagre de estar vivo. Acordar é um milagre, estar vivo é um presente, ter saúde é uma benção, viver em paz é felicidade. Gratidão a Deus por mais um dia. Deus te abençoe, irmão Clairton, deixando a sua mensagem de bom dia nessa manhã também. Deus abençoe os ouvintes, a família do irmão Clairton. Muy buenos días, en la paz del Señor, hermana Rosa Alves, también confirmando audiencia en esta mañana. 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
1: Muy bien. Ya estamos nuevamente en la audiencia. Aí no ar com a programação Missionários Valentes de Davi. Obrigado, povo que estão participando. Vamos pedir para a irmã Mariela já preparar mais dois louvor, sem perca de tempo aí para nós estar oferecendo nossos irmãos. Muitas vezes estão pedindo um louvor aí, mas não estão dizendo o nome do louvor, né? Então vamos selecionar aí hoje com Parada Firme em Jesus, Filho, Não Te Desanime. Vamos dar um louvor de ânimo aí para hoje, né? Quero também, confirmando a audiência aqui, a irmã Marlene Xero, pastor Celso, e no Alter Val Novo, né? E eu lembrei aqui que não cruzei por Alter Val Novo, né? Fomos só pela BR. E, então, um abraço aí para toda a igreja, União das Igrejas de Cristo do Brasil, aí do Alter Val Novo, a irmã Valdomira de Oliveira, aí do Baixo Val Novo, também nossos irmãos aí de Esperança do Sul, Tiradentes do Sul, Cristio Mala, irmã Genês Conrad, né, Tuparandi, Tucunduva, irmão Pedro Ribeiro, irmã Celi, todo esse povo aí nessa região, Maurício Cardoso, temos aí a irmã Sara Cornélio, Valente de Davi, temos aí os ouvintes aí, os Gomes, né, toda a família Gomes aí do Lajado Panelinha, também irmão Pedro Lima aí de Vila Cascata, aí fica entre Horizontina e Criciúmal. Deus abençoe esse povo que estão aí na audiência da programação, e você ainda pode fazer a tua participação aí através do telefone da emissora. emissora, quiser chamar nós aqui diretamente, é o 999-2389-74 ou 55-984-08-7374. Os telefones disponíveis para chamada e também para aí as mensagens de texto, também as mensagens e áudio aí que os irmãos queiram estar participando. Nós vamos ouvir esse louvor aí com o Parada Firme em Jesus. Depois nós vamos ouvir um hino aí com os mensageiros da última hora, o valor de uma alma. Vamos ouvir esses dois louvores aí, oferecendo para todos os nossos ouvintes, quem pediu um louvor e não deu o nome do louvor aí, então recebam nesta manhã esses dois louvores aí para vós, levo espiritual, adelante, irmã Mariela. Depois, pode tiver mais mensagem, pode estar aí passando no ar para nós, irmã Mariela.

0: 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A paz del Señor, me llamo Miriam López, Emilia Novich, de Horizon China. 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Rude Cruz. Luiz de Carvalho, Deus abençoe, Deus abençoe os irmãos então aí que estão ouvindo em Horizontina.
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0: Também nos pediu maná, assim também vos considerai-vos como morto para o pecado, mas vivo para com Deus em Cristo Jesus nosso Senhor. Romanos 6 e verso 11, irmã, para sua meditação nessa manhã. Deus abençoe a sua vida, irmã Miriam.
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0: A paz do Senhor, irmão, peço oração por mim, para minha família. E para o meu esposo, um hino e um maná, irmã Roseli de Portela. Deus te abençoe, irmã Roseli, aos irmãos aí de Portela que estão ligadinhos conosco. Mas nós, segundo as promessas que guardamos, aguardamos novo céu e nova terra, em quem
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0: habita a justiça. 2 Pedro 3,13, irmã, para sua meditação nessa manhã.
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0: a irmã Roseli, que está aí ouvindo a programação, temos aqui uma participação através de áudios também na programação.
2: A paz, Senhor, irmã Mariela, estou na escuta do programa, aqui é o Augusto da Silva. Peço maná também, estou escutando o programa, está uma benção aqui em Novo Machado. Tá bom, irmã? Que Deus abençoe.
0: Que Deus te abençoe, irmão, nessa manhã. Deus abençoe os irmãos aí de Novo Machado, irmão Augusto da Silva, sua família. Diz aí o maná para o irmão. Então, dali buscare ao Senhor teu Deus e acharás quando buscares de todo teu coração e de toda tua alma. Deuteronômio 4:29 aí para sua meditação, irmão Augusto. Deus abençoe sua vida, sua família. Irmão Paulo Aguiar, irmã Claudete, marcando audiência também nessa manhã. A paz do Senhor, irmã Mariela. Estamos na escuta em São José do Inhacorá. Deus abençoe os irmãos aí de Inhacorá. Irmão Paulo, irmã Claudete, peço um hino com parada firme e dois maná. Deus abençoe, irmão Paulo. Deus abençoe, irmã Claudete. Está alguém entre vós aflito? Ora, está alguém contente? Cante louvores, Tiago 5,13. Também para a irmã Claudete nos diz o maná. Folguem e alegre-se em ti os que te buscarem. Diga constantemente aos que amam a tua salvação. Engrandecido seja o Senhor. Salmos 40 e verso 16. Aí para a meditação da irmã Claudete também nessa manhã. Teremos aqui mais participações. Deus bendiga a audiência.
3: Bom dia, minha linda. Na paz do Senhor Jesus. Se possível, mandazinho para a irmã Denise, tá? Abraço.
0: Deus te abençoe, irmã Denise. Confirmando a audiência nessa manhã, irmão José. Porque a tua... Vamos a ver aqui, irmã. Porque tu acenderás a minha... Cadeia, ó Senhor meu Deus, iluminará as minhas trevas. Salmos 18 e 28 para sua meditação, irmã Denise, porque tu encenderás a minha candeia, ó Senhor meu Deus, iluminarás as minhas trevas. Salmos 18 e 28, então, para a meditação também da nossa irmã Denise. Irmã Raeli está na audiência também nessa manhã.
4: A paz do Senhor, irmã Maria. A paz do Senhor a todos os ouvintes, esse programa maravilhoso. Nós estamos aqui, eu e a Raquel, estamos aqui escutando o programa. Que Deus abençoe a cada um em nome de Jesus.
0: Glória a Deus, Deus te abençoe, irmã Raeli, nessa manhã, Deus abençoe a sua família.
5: Paz do Senhor, irmã Mariela, que estamos escutando o programa, irmã, está muito lindo. Está lindo para estar cerca da cozinha, porque está frio, não? Deus bendiga a irmã, e pedimos um maná e um hino, irmã, se pode mandar para nós. Paz de Deus, irmã.
0: 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Dios bendiga al hermano Luis, la hermana Cristina. Y está bastante bueno de estar alrededor de la cocina, ¿no, hermano? 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Hermano Marisa Dutra, a paz do Señor, hermano programadores y ouvintes asociados valentes de David. Dios abençoe a todos. Continúo pidiendo oración por mí y mi familia. Dios te abençoe, hermano Marisa. Meu abrazo nessa manhã, muito obrigado por mandar aí a sua participação também, pedindo oração. Deus abençoe aí a irmã Marisa. Temos aqui mais uma participação e já deixamos aí para o condutor.
6: Paz do Senhor, irmã Mariela, paz do Senhor a irmã Altamiro e também paz do Senhor a toda a audiência. Estamos escuchando acá com o irmão Domingo e com a irmã Malvina. Deus lhe bendiga, irmão.
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Muito bem, vamos indo em frente com o programa Missionários Além de Davi. Uma programação no ar que traz bênção para o vosso lar. Estamos com a garganta um pouquinho pesada hoje, né, irmãos? Estivemos ministrando a palavra de Deus aí, orando em muitos lares também aí nesse final de semana. Mandar uma saudação aí pro Sítio Prates, irmão Daindo, tá nos escutando, irmão Daindo? Sítio Loureiro. Aí onde tivemos no final de semana um grande abençoado culto ali, domingo à tarde aí no Rincão dos Loureiro, e domingo à noite encerramos ali na Esquina Boa Vista aí com o pastor Eli, sua família, a igreja da Esquina Boa Vista, e foi bênção de Deus. Então ficamos felizes, ficamos alegres por essa oportunidade que Deus tem nos dado, né? Também queremos... Nesta manhã, dizer para a irmã Mariela preparar o louvor aí com o Jair Pires, que tem um pedido. E tem mais um outro pedido aí, eu não lembro agora quem que pediu. Mas a irmã prepara dois louvores aí, a sua eleição, para nós estar atendendo nossos ouvintes que estão pedindo louvor. E já em seguidinha, nós voltamos depois desses dois louvores aí para fazer a oração da fé, né? Hoje não vai dar tempo de nós pregar. Mas na terça-feira que vem o irmão Juarez vai pregar por nós daí, né? O irmão Juarez vai trazer a mensagem aí para o povo de Deus, mas nós vamos orar, porque tudo é possível aquele que crê, e nós também cremos no poder de Deus, né? Então a irmã Mariela vai estar rodando esse louvor com o Jair Pires, e vai estar selecionando mais um louvor aí, a pedido dos irmãos, e que seja para o elevo espiritual de todos os nossos irmãos, em nome de Jesus, irmã Mariela.

0: 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Respóndeme, Dios mío, alumbra mis ojos para que no se duerma de muerte. 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
1: Muito bem, tivemos ouvindo mais dois louvores, então, caramba. Estamos com 2 graus de temperatura aqui no Coroado, São Valério do Sul. Eu creio que na costa talvez esteja um pouquinho mais baixa a temperatura, né, mas faz parte, estamos em pleno inverno, então faz parte de estar na temperatura baixa, né, irmã Tamir, irmã Nair, ontem levantaram 6 da manhã, e hoje fomos dormir, era passado de 1 hora e já estamos aqui desde as 6 de novo, nos organizando para fazer a programação e atendendo nossos compromissos, né, irmãos? Isso eu me alegro por poder ainda estar sendo útil na casa do Senhor, né? Porque se nós fizer tudo aquilo que o Senhor nos manda, ainda nós somos considerados servos inúteis. Nós temos que fazer tudo aquilo e um pouco mais, né, naquilo que está nas nossas mãos, nosso alcance, é fazer a obra do Senhor. Você está aí contribuindo com os valentes de Davi, recebemos aí rapidinho aqui a contribuição da irmã Terezinha, irmão Pedrinho, José de Mira aí do quilômetro 10, também a contribuição da irmã Raili, a contribuição da irmã Janete Grubert da Silva, contribuição, muitos irmãos aí que nos avisaram aí da contribuição, também a irmã Helena dos Santos aí está ouvindo a programação, pede um hino e pede aí oração, vamos estar orando pela irmã Helena dos Santos, a irmã Sara Cornélio também comunicou a contribuição, que Deus venha abençoar todos os nossos irmãos. Se eu não falei no teu nome aqui, mas tu comunicou ou colocou aí no grupo dos Valentes de Davi, já chegou nas mãos do tesoureiro aí, já está o teu nome aí na relação de contribuintes aí do mês de julho já, né? Isso que é do mês de junho já, também já foi identificado, nem todos é conseguido identificar, mas tudo é para honra e glória do nome do Senhor. Senhor, nosso Deus e nosso Pai que está no céu, na sua presença nós estamos nesse momento agradecendo por essa oportunidade. Jesus, nós oramos pela família da irmã Helena dos Santos, que pediu esse pedido de oração. Visita ela, Pai, abre as portas financeiras, espiritual, material. Ó, Senhor, vem estender as suas mãos poderosas. Jesus, nós colocamos diante da sua presença, nós colocamos diante do Senhor a todos os pedidos de oração que chegou até nós nessa manhã, todas as participações, que foram várias, Senhor amado, não foram muitas, mas foram várias, Pai, porque a Beatriz aí também, Pai amado, que esteve nos ouvindo nesta manhã, Senhor, irmã Alvina, irmão Domingo, e todos aqueles que participaram dessa programação, Senhor. Visita cada lar, abra as portas financeiras, abra as portas espirituais, Senhor. Meu Deus, os olhos espirituais do teu povo, Jesus. Como dizia o pastor Oradio ontem à noite, Senhor amado, o Senhor deixou o caminho estreito e a porta larga. O Senhor deixou os dois caminhos. Não precisa nós estreitar mais o caminho estreito e não precisa nós alargar mais o caminho largo. Porque já o próprio Jesus já fez e disse, eis aí os dois caminhos. Nós devemos escolher, mas eu peço, Senhor amado, para que o Senhor abra os nossos entendimentos para que nunca nós venha sair deste caminho que um dia o Senhor nos resgatou com preço de sangue. Estende as tuas mãos poderosas agora, Pai, e faça milagre na vida do teu filho, da tua filha. Abra as portas para os contribuintes, Senhor. Multiplica milhares de vezes mais, Senhor, aquilo que os teus filhos estão fazendo. Abençoa a nossa diretoria, associados, contribuintes e todos os ministérios que estão contribuindo para com tua obra, para o crescimento da tua obra. É em nome de Jesus, nós te pedimos e te agradecemos desde agora para todos sempre. Amém. Eu creio que temos mais um pedido de louvor ali agora, eu não me lembro qual é a irmã que pediu, mas a irmã Mariela, prepara mais um louvor aí, eu creio que dá um minutinho ainda para rodar, nem que seja parte de um louvor. Quero mandar uma saudação aí para a mãe Eva, nossa programadora na sequência, o Pinheiro Valdemar, aí todos os irmãos Malvinas, os programadores agora de manhã. Então, e na próxima terça-feira o irmão Juarez estará aqui, na quinta-feira provavelmente nós estaremos aqui do meio-dia uma, e vamos estar ajudando aí a irmã Marisa, e que Deus venha abençoar a todos, até a próxima oportunidade, em nome de Jesus.

A paz, abençoado povo de Deus, amanhãzinho de gelado, mas nosso coração quentinho do amor de Jesus Cristo. Glória a Deus, Deus te abençoe, irmã Rosilaine, nessa manhã, né? 2 graus aí de frio, né? Que Deus venha abençoar a vida da irmã Rosilaine. Irmã Mayara, irmã Cedinara, perdão, e o irmão Marcos também estão aí na audiência. Paz do Senhor, estamos escutando, tomando chimarrão. Muito bom o programa, Deus abençoe, irmã Cedinara. Esse louvor aí de parada firme para complacer irmão Paulo Aguiar, irmã Claudete, e também oferecemos aí para irmã Rosângela. E também, né, irmão Marcos, irmã Cedinara, Roselaine, aí está, troquei o nome da irmã. Deus abençoe sua vida, irmã Roselaine, Fátima, sua família também, que estão aí na audiência.

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Dice, paz do Senhor Jesus, irmã, já depositei os 20 da irmã, ó, que bom. Que Deus o abençoe, irmã Leonir, né? Que assim tem já mandado aí o comprovante e a mensagem avisando que já tem depositado, assim, o dinheiro para o programa. Deus abençoe, irmã Leonir, irmão João. Deus abençoe a Marlene, o Celso, que estão escutando aí, em seguida vão estar escutando aí o áudio da irmã. Que Deus o abençoe ricamente em continuação e abençoe assim os irmãos colaboradores do programa, né? Que Deus abençoe ricamente a todos por igual, né? Que de uma maneira ou de outra estão fazendo que chegue assim ajuda, né? Deus abençoe o pastor Adilmar, a Manair também, que tem ajudado com 30 reais, né? Que Deus o abençoe ricamente, Deus abençoe aí a irmã Sandra de Moura, irmão Ramon, quilômetro 4, também bendice aí a irmã Marisa Borges Durfe, a hermanita Luisana Santos, también siempre como puede, está ahí colaborando la hermana Alejandra. Bueno, que Dios lo bendiga, están en sintonía.

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1: Está no ar o programa Clamor Missionário, esse que é o órgão oficial de divulgação do Departamento de Missões Somente pela Fé. Pertencemos à Primeira Igreja Evangélica Assembleia de Deus de Alvorada. Nosso presidente, Pastor Eliezer Moraes.
2: Posso ouvir a África pedir por socorro.
1: E esse que vos fala, seu amigo irmão em Cristo, Abner Magalhães, é um prazer, uma alegria estar junto com todos os nossos queridos irmãos que estão na escuta do programa Clamor Missionário. Você que nos ouve, que deseja entrar em contato, faça isso agora mesmo através das nossas linhas telefônicas, DDD 51 3411 7774, é o nosso número convencional, 51 3411 7774. 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

0: Glória a Deus, glória a Deus. Queremos já nesse momento apresentar os companheiros que nos dão a honra da sua presença aqui no programa Clamor Missionário. Hoje temos aqui a presença do Tiago, também do irmão Ademar, pastor Marco, e já queremos então saudá-los com a paz do Senhor, iniciando com o Tiago, a paz do Senhor, Tiago.
1: Pastor Abner, pastor Marco Antônio, querido Ademar Saturnino, que alegria estarmos juntos em mais uma edição do programa Clamor Missionário.
0: Irmão Ademar, a paz do Senhor.
2: A paz do Senhor, Abner, a paz do Senhor, evangelista Tiago Magalhães, pastor Marco Antônio e a todos os nossos ouvintes do programa Clamor Missionário.
0: Glória a Deus, pastor Marco, a paz do Senhor.
3: A paz do Senhor, Abner, a paz do Senhor, evangelista Tiago Magalhães, presbítero Ademar Saturnino e todos os nossos queridos ouvintes do programa Clamor Missionário.
0: Glória a Deus, meus queridos irmãos, vamos então à leitura de um texto da palavra do Senhor. Convido você que pode nos acompanhar na leitura do texto que será feita lá no Salmo 1º. Primeiro Salmo, nós vamos fazer leitura nesta programação para juntos nós meditarmos. Salmo 1º, Salmo de número 1, é o texto que nós queremos ler nesta ocasião, que diz o seguinte então: bem-aventurado o varão que não anda segundo o conselho dos ímpios, nem se detém no caminho dos pecadores, nem se assenta na roda dos escarnecedores. Antes, tem o seu prazer na lei do Senhor, e na sua lei medita de dia e de noite. Pois será como a árvore plantada junto a ribeiro de águas, a qual dá o seu fruto na estação própria, e cujas folhas não caem, e tudo quanto fizer prosperará. Não são como os ímpios, mas são como a moinha que o vento espalha, pelo que os ímpios não subsistirão no juízo, nem os pecadores na congregação dos justos. Porque o Senhor conhece o caminho dos justos, mas o caminho dos ímpios perecerá. Esse então é o Salmo 1º, segundo a versão Almeida Revista e Corrigida. Então esse é o texto segundo a proposta desta versão bíblica. E eu quero pensar com os companheiros nesse texto da palavra do Senhor, que é muito conhecido e tanto tem a nos ensinar. Este primeiro salmo, ele inicia com a expressão bem-aventurado, que é objeto de muito estudo, muitas pesquisas, e tem aí diversas pontos de vista sobre o que define essa ideia de bem-aventurado. Há uma terminologia que é dada, né, uma significação que é dada, que é mais do que feliz o varão, ou seja, bem-aventurado o varão. Varão aqui não se trata só do gênero masculino, mas fala, diz respeito ao homem, à mulher, diz respeito ao gênero humano. Bem-aventurado o homem que não anda, ou seja, ele não anda, ele não segue o conselho dos ímpios. Ele não anda de acordo com a orientação, o rumo dos ímpios, o conselho dos ímpios. E também não se detém no caminho dos pecadores. Não se detém no caminho dos pecadores. Nem se assenta na roda dos escarnecedores. Ou seja, o homem que é bem-aventurado, ele não anda segundo o conselho dos ímpios, não se detém no caminho dos pecadores e não se assenta na roda dos escarnecedores. Três coisas que um homem bem-aventurado não faz, segundo o Salmo 1º. Não anda segundo o conselho dos ímpios, não se detém no caminho dos pecadores e não se assenta na roda dos escarnecedores. Verso 2. Antes tem o seu prazer na lei do Senhor e na sua lei medita de dia e de noite. Ou seja, ele não faz essas três coisas que estão citadas no Salmo 1º, que é seguir o conselho dos ímpios, se deter no caminho dos pecadores, nem se assentar na roda dos escarnecedores, mas ele tem o seu prazer na lei do Senhor e nela medita de dia e de noite. E aí o verso 3 fala como é a vida deste homem bem-aventurado. Ele será como árvore plantada junto a ribeiros de águas, a qual dá seu fruto na estação própria e cujas folhas não caem, e tudo quanto fizer prosperará. Olha que bênção, né? Viver isso. Imagine nós, é algo que nós desejamos. Tudo quanto fizer, prosperar. Aonde você for, o que você se propor a fazer, aonde colocarem você, você em tudo prosperar. Eu creio que é o desejo de todos nós. Sermos prósperos na família, sermos prósperos no ministério, sermos prósperos na nossa vida profissional, sermos prósperos em todas as áreas, todos os segmentos. O que colocar as mãos, prosperar. Esse é o homem bem-aventurado que segue essas orientações da palavra de Deus. O verso 4 diz: não são assim os ímpios, mas são como a moinha que o vento espalha, pelo que os ímpios não subsistirão no juízo, nem os pecadores na congregação dos justos, porque o Senhor conhece o caminho dos justos, mas o caminho dos ímpios perecerá. Esse então é o Salmo 1º, né, que faz deixa esta fala. Eu quero já passar aqui aos companheiros, justamente para nós pensarmos no que está sendo dito e também nesta comparação, neste paralelo entre o ímpio e o bem-aventurado. O bem-aventurado, diz a Bíblia, verso 3, será como árvore plantada junto a ribeiros de água, ou seja, bem posicionado, bem estabelecido. Uma árvore plantada onde tem acesso à água, ela tem acesso aos nutrientes que a água fornece para a saúde desta árvore. E não só está bem posicionada, mas dá fruto, e dá fruto na estação correta. As folhas não caem, ou seja, é uma árvore vistosa, é uma árvore saudável. E tudo quanto fizer prosperará. Esse é o bem-aventurado. Já o ímpio, verso 4, diz: não são assim os ímpios, mas como a moinha que o vento espalha. Então há duas questões aqui. Primeiro, o bem-aventurado, que será como árvore plantada junto ao ribeiro de águas, que dá fruto no tempo certo, as folhas não caem, e tudo quanto faz prospera. E já o ímpio, ele é como a moinha que o vento espalha. A NVI diz: são como a palha que o vento leva. Enquanto o bem-aventurado está bem enraizado, bem estabelecido, o ímpio é como a palha que o vento espalha, leva. Vamos pensar um pouquinho então juntos no Salmo 1º, iniciando aqui com o Tiago, depois vamos ouvir também o pastor Marco falando sobre esse texto da palavra de Deus. Fique à vontade, Tiago.
1: Fantástico, porque em apenas 6 versos o salmista conseguiu trazer tantas verdades aplicadas à nossa vida e contextualizadas, mesmo com o passar dos anos, né? De maneira muito objetiva, ele traça aqui, como você bem falou, um paralelo, né, entre o justo e o ímpio, o que serve a Deus e o que não serve. E você já trouxe aqui uma bela exposição inicial, trazendo um panorama muito claro do texto. E apenas pensando em alguns pontos que você colocou, como diz o pastor Marco, para não ser prolixo, é muito bom nós entendermos aqui que ele faz essa distinção, esse paralelo entre justo e ímpio, quem serve e quem não serve a Deus. Quem está ligado em Deus e quem está desligado ou não está em Deus, né? O primeiro verso, ele diz: é bem-aventurado, feliz, mais que feliz, abençoado. Como você disse, até hoje, é uma expressão que não há uma definição exata para ela, né? O que seria alguém bem-aventurado? Mas nós sabemos que é algo muito bom. Alguém ser bem-aventurado é algo, não é apenas alguém que atingiu sucesso, mas é um belo sucesso, de uma maneira que não consegue se encontrar definições ainda para traduzir essa expressão, né? O mais usado é o mais que feliz. Mas se pensarmos, obviamente, o que seria mais que feliz, né? É difícil conseguirmos explicar isso, porque a felicidade, ela já é algo gigantesco. Imagina mais que feliz. Aí ele diz, olha só, vai alcançar esse ponto de uma felicidade indescritível. O varão, aquele que não anda segundo o conselho de quem não está em Deus, de quem está desligado de Deus, quem não tem relacionamento com quem está desligado com Deus. Ele não para, não se detém no caminho dos pecadores e nem se assenta na roda dos escarnecedores. Olha que coisa fantástica que ele está tratando aqui. Ele não para em um caminho onde a influência é o pecado. Ele não se detém, ele não fica onde o pecado influencia tudo e todos, não. Ele pode até passar por esse caminho por necessidade, mas ele não se detém porque isso não alimenta o seu coração. O ímpio, quem está desligado de Deus, além de se deter, de parar no caminho, ele indica para que você tome esse caminho também. Agora, o justo pode até passar pelo caminho, mas não para por ali não, porque o coração dele está cheio de outras coisas. E ele continua dizendo, além de não parar no caminho dos pecadores, ele também não se assenta na roda dos escarnecedores. Quem seriam os escarnecedores? Ora, os zombadores, aqueles que fazem pouco caso de Deus, aqueles que falam mal de Deus. Eles não, o justo está com o coração tão próximo de Deus que não tem sentido algum para ele estar perto de quem zomba de Deus, de quem escarnece de Deus, quem faz pouco caso do seu Deus, do objeto da minha fé. A minha fé está em Deus. E se alguém faz pouco caso de Deus, não é digno da minha companhia. Essa é a postura do justo. E ele continua o texto dizendo, baseado nisso, ele diz, olha só, quem vive assim tem prazer na lei do Senhor e medita nela de dia e de noite. Por quê? Porque não para no caminho dos pecadores, ele não está envolvido com quem zomba de Deus, com quem escarnece de Deus, não. O prazer dele é a lei do Senhor, é aquilo que o Senhor já estabeleceu, isso traz satisfação. E a King James traz uma expressão que eu gosto muito nesse segundo verso, que ela diz o seguinte, Abner, ao contrário, sua plena satisfação está na lei do Senhor, ou seja, ele está muito satisfeito, completamente

0: versículo assim, as letras parece que já começam a andar, sabe? Aí me dá um sono, assim, uma tontura, e aí não adianta querer insistir, né? Porque eu vou ler, nem vou entender nada.
1: Mas aí não é Bíblia, daí é um problema.
0: Mas aí o senhor já viu que, como ainda não descobriu o prazer, parece ser uma dificuldade, né? Ah, não, é dificultoso, é cansativo, porque não se envolveu. Aí o salmista está dizendo, olha só, para quem está envolvido com o Senhor, é prazeroso meditar na sua lei, enquanto alguém está contando piada, enquanto alguém está sentado falando mal da vida dos outros, enquanto alguém está zombando de Deus. O meu prazer está na mesa de um bar, uma mesa de jogo. O meu prazer está em meditar na lei do meu Senhor. E é tão forte isso que eu faço de dia e de noite. Olha o que ele diz, o justo faz isso dia e noite, ou seja, ele não para nunca. Toda oportunidade e possibilidade que ele tem, ele quer estar perto da lei do Senhor, porque ela traz prazer e satisfação. E aí o que você citou do verso 3, né, é só uma consequência desse justo que descobriu esse prazer na lei do Senhor, que vive meditando nela. Ele diz, olha só, uma vez que a sua alegria e satisfação está na palavra do Senhor, a sua vida será como uma árvore que foi plantada junto ao ribeiro de águas. Dá fruto na estação própria, suas folhas não caem e tudo quanto fizer prosperará. Essa prosperidade que ele narra aqui dessa árvore é maravilhosa, porque a maior decepção é plantar um pé de laranjeira que nunca produziu uma laranja, né, pastor?
1: É verdade, você planta com uma expectativa, né, de
0: colher. Exatamente. Agora, que maravilha é você passar de tempo em tempo naquela árvore, e tem árvores que chega a estar caindo os frutos,
1: principalmente,
0: né?
1: Agora, para nós aqui no sul do Brasil, a gente tem um ditado que diz que quando pega o frio é que o fruto fica doce, né?
0: É, aí ele está dizendo, olha só, vai ter fruto, folha não cai, não murcha, e terá um sucesso tão grande naquilo que fizer, será tão próspero naquilo que fizer, como resultado dessa vida com Deus, dessa vida de disposição de estar envolvido com Deus. E nós falando aqui apenas desse paralelo do justo, a partir do 4 ele vai começar a falar sobre o ímpio, né? Olha só, quem está desligado de Deus, é terrível a sua vida. Por quê? Não tem segurança. É como um pedaço de palha, ou a moinha, né, a expressão usada aqui, mas a revista atualizada já usa como a palha que o vento dispersa, ou carrega, enfim, olha só. Não subsistirão no juízo, nem os pecadores na congregação dos justos, ou seja, tem um julgamento preparado por Deus e eles já serão condenados. Ora, não haverá lugar para quem peca junto com os que obedecem a Deus. Isso aqui é fantástico, e aqui eu termino a minha fala. Ó, nem os pecadores na congregação dos justos, pelo que os ímpios não subsistirão no juízo, nem os pecadores na congregação dos justos. Não tem espaço para quem vive pecando no meio de quem obedece a Deus. É por isso que tem muita gente que até vem, mas não consegue ficar, porque veio a Cristo, foi bom. É maravilhoso estar perto de Jesus, mas aí você tem que entrar numa vida de obediência, né? Tem que começar a lutar para largar a mão disso, daquilo, daquele outro, para abandonar certas práticas, e aí vai ficando difícil, meu companheiro. E aí é difícil, quem não consegue se enquadrar nesse contexto de obediência não consegue ficar. E ele termina esse primeiro salmo aqui dizendo, porque olha só, porque o Senhor conhece o caminho dos justos, mas o caminho dos ímpios perecerá. Ora, esse Senhor que conhece, abençoa e prospera o justo, ele sabe também que tanto homens quanto mulheres, mas seres humanos que desprezam a Deus, desprezam essa vida de obediência e de contato com Deus, infelizmente tem um caminho de castigo, de sofrimento, de juízo, de perdas e danos. E o Senhor nos traz hoje falar desse texto tão fantástico para te dizer, meu amigo, existem dois caminhos. Todo mundo sabe, bem e mal, o céu e o inferno. Mas você pode escolher de que maneira você vai viver, não só a eternidade, mas como você vai viver na terra. Porque o que lemos aqui hoje, e isso é importante, grave isso, o que

0: lemos aqui hoje, está falando do caminho da vereda do justo aqui na terra. O justo terá salvação em Cristo Jesus? Terá. Eternidade, vida eterna, tudo aquilo que está prometido para os salvos. Mas o que o texto disse é que quem lutou aqui na terra, quem perseverou aqui na terra também será recompensado com Deus com uma vida próspera e abençoada. Agora, aqueles que infelizmente viveram no caminho da impiedade, pecando, desobedecendo, além de ter o futuro direcionado para a perdição eterna, para o inferno, infelizmente, vão perecendo. E esse perecer aqui, ele está ligado a uma morte lenta. O perecer, ele está ligado a ser exterminado aos poucos, né? Vai sendo destruído. E aqui, meu amigo, aos poucos vai se terminando a vida. Aos poucos vai se acabando. Aos poucos vai sendo destruído. É tudo que o inimigo quer fazer na tua vida, mas... em nome de Jesus, dá tempo de arrepender-se, de mudar de vida. E principalmente você que conhece, está vivendo uma vida abençoada, indique o caminho a outros. O povo precisa saber e conhecer o caminho da justiça em Cristo Jesus.
1: Glória a Deus. Pastor Marco, fica à vontade.
2: Estava ouvindo aqui a Ana, você, o Thiago, falando acerca desse texto. Esse texto, ele é muito especial, porque ele... além de ser um texto inspirador, ele é um texto que tem uma orientação, né, acerca da, da felicidade dos justos e o castigo dos ímpios. Porque os ímpios, eles querem simplesmente ver as coisas não dando certo. E o justo, ele quer ver as coisas dando certo, né? E isso é um princípio. E eu acho fantástico a ilustração que o salmista, ele usa, dizendo que o justo será, desculpa, como uma árvore plantada junto ao rio, né?
0: Sim.
2: E você sabe que uma árvore que é plantada junto ao rio, a gente que é aqui do Rio Grande do Sul, nós temos muitos rios, nós temos muitas árvores plantadas na beira do rio, e a gente sabe que todo ano ele tem algumas estações, né? Inverno, verão, outono, inverno, primavera, verão. Pelo menos 4 estações muito bem definidas aqui.
0: Sim.
2: E a gente sabe que o outono, ele tem uma cor de que o verde vai dando lugar ao marrom, vai secando as folhas, e depois as folhas caem, ficam as árvores secas. Mas na primavera tudo volta a ter vida, flores, folhas, frutos começam a aparecer, e é interessante que Deus está dizendo aqui no Salmo 1, no versículo 3, que nós, aqueles que forem justos, eles serão como árvores plantadas junto ao ribeiro. E esse ribeiro aqui, ele está dizendo que nós vamos permanecer firmes, vamos permanecer frondosos, vamos permanecer dando os frutos, colocando as folhas, e todos vão ver em nós o fruto daquilo que Deus está fazendo através da nossa vida. Nós estamos plantados em uma terra fértil, e essa terra fértil Deus preparou para nós, para que a gente possa dar frutos permanentes e com qualidades. Coisa linda quando está chegando a primavera e você vê aquele monte de árvores com folhas, flores e frutos. É importante destacar aqui que esta questão que o texto está abordando acerca de estar plantado junto ao ribeiro, ele está dizendo que em todo tempo, não apenas uma estação, em todo o tempo, Deus nos dará e vai proporcionar na nossa vida um crescimento espiritual. Porque o texto, ele está nos ensinando algumas lições para o crescimento espiritual. E apresenta aqui Israel como uma árvore verdejante. E nós entendemos que Deus, ele tem um propósito para cada um de nós, E o propósito dele está estabelecido aqui neste texto. Que a gente viva para a sua glória, ande nos seus caminhos e seja frutífero como esta árvore plantada junto ao ribeiro. Eu quero finalizar, Abner, lembrando de Oséias 14:8, que nos diz assim: eu sou como a faia verde, de mim é achado o teu fruto. Amém. Que nós possamos ser sempre, estar prontos com o fruto para a glória do Senhor. Deus tem dado a nós esta linda oportunidade e que a gente não venha desperdiçar aquilo que Deus está fazendo nas nossas vidas.
0: É verdade, maravilha nós meditarmos nesse texto da palavra de Deus. Não temos dúvida que o Senhor Deus nos dirige hoje à meditação desse texto do Salmo 1, que são recomendações práticas para que venhamos ter uma vida próspera, abençoada. Eu creio que você, irmão que nos ouve, deseja isso para a tua vida. E o Senhor também deseja te abençoar e te prosperar. Então receba esta palavra no teu coração. Você, irmão ou irmã que está na escuta, que deseja fazer a sua ligação, entrar em contato conosco, ligue, nos contate através 51 981 819063, DDD 51 981 819063. Vamos a um breve intervalo e já estaremos de volta.

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0: O Espírito do Senhor está sobre mim, porque o Senhor me ungiu para pregar boas novas aos quebrantados. Enviou-me a curar os quebrantados de coração, a proclamar libertação aos cativos e pôr em liberdade os algemados. Isaías 61, versículo 1. Muitos são os cativos que precisam de libertação. São crianças, jovens, pais, mães e avós. São pessoas como nós, condicionados ao sofrimento e amargura de espírito. Estão presos, algemados pela desesperança, pela solidão, pela miséria, condenados à morte eterna. Mas eles serão libertos crendo na pregação das boas novas. Porém, como invocarão aquele em quem não creram? Como crerão naquele de quem nada ouviram? Como ouvirão se não há quem pregue? E como pregarão se não forem enviados? Como está escrito, quão formosos são os pés dos que anunciam coisas boas. Romanos, capítulo 10, versículo 14 e 15. É

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1: Retornando com o programa Clamor Missionário, que alegria, que bênção nós estarmos juntos nesta programação. Departamento de Missões Somente pela Fé está mais de 30 anos fazendo missões e nós estamos felizes com tudo que Deus tem feito em todos estes anos. Temos sido testemunhas oculares da fidelidade, da bondade de Deus. O interessante é que quando nós nos envolvemos com a obra missionária, nós contemplamos o agir de Deus, a bênção de Deus, alcançando todos aqueles que se envolvem com a obra missionária. Certa vez alguém disse que aquele que se envolve com a obra missionária, ele experimenta milagres que outros não experimentam. E é verdade. Por que isso, irmão? Porque a obra missionária, ela trata, ela lida, ela diz respeito àquilo que é mais precioso para Deus, que é a salvação dos perdidos. Por que Deus enviou o seu Filho Jesus ao mundo? Em resgate dos perdidos. Há um texto no Evangelho de Lucas que diz que o Filho do Homem veio buscar e salvar o que se havia perdido. Então a prioridade da obra de Jesus Cristo na Terra é justamente isso, a salvação dos perdidos. Por isso que quem se envolve com a obra missionária, que diz respeito à salvação dos perdidos, é abençoado por Deus. Ele está se envolvendo com aquilo que é prioritário para Deus. Por isso que nós aqui declaramos que a obra missionária é um campo fértil para que você semeie. Aqueles que se envolvem com a obra missionária, eles vivem milagres. Eles recebem o favor de Deus, a bênção de Deus, o milagre de Deus na sua vida. Porque a obra missionária é prioridade para Deus, porque diz respeito à salvação dos perdidos. E na obra missionária nós enxergamos a mão de Deus agindo no campo, na vida dos missionários, no trabalho que está sendo desenvolvido, os nossos missionários labutando, trabalhando, entregando tudo de si, os nossos missionários desenvolvendo um trabalho belíssimo, vidas sendo alcançadas, batismos sendo realizados, e a cada batismo é uma alegria, um sentimento de realização, porque o batismo ele é o clímax, ele é o ponto alto de todo um projeto que é desenvolvido. Todo um processo que acontece até chegar ao batismo. Então, quando nós recebemos as imagens dos batismos na África, nos 6 projetos que lá temos, em Cuba, nas quase 100 famílias que mantemos lá, todas as imagens de todos os projetos, quando chega a foto de batismo, a gente se alegra em saber que são vidas que estão sendo arrancadas da mão do adversário. Vidas que estariam caminhando para uma eternidade longe de Deus, mas que ouviram a mensagem do Evangelho. E por ouvir e crer na mensagem do Evangelho, hoje tem a certeza da salvação em Cristo Jesus. Por isso a gente se alegra ao ver a mão de Deus agindo no campo missionário, na vida dos missionários. Poderíamos aqui citar tantos e tantos projetos, onde nós vemos o trabalho sendo realizado, desenvolvido de maneira milagrosa. Projeto Nigéria, que é uma bênção, é um milagre de Deus em meio àquela nação que é marcada pela pobreza, pela violência, pela orfandade, mas lá existe uma escola onde atende 200 crianças aproximadamente por dia, dando alimentação, acesso à saúde, educação e principalmente a mensagem do Evangelho, que é a mensagem transformadora de vida, de realidade. Então nós nos alegramos quando olhamos para todos esses projetos, como o Projeto Haiti, um orfanato que é mantido exclusivamente pela missão Somente pela Fé, onde 20 crianças aproximadamente todos os dias dormem, acordam, comem, fazem as refeições, tomam banho, vivem lá. E tudo isso é mantido com as nossas ofertas. A gente se alegra ao ver o que Deus tem feito em Cuba, alcançando as regiões mais remotas daquela ilha, a selva cubana, as vidas estão sendo alcançadas. Irmão, é fantástico quando nós olhamos para o campo missionário e conseguimos enxergar a bênção de Deus lá, o Senhor abençoando, abrindo portas, o nosso trabalho aqui no Brasil, em Portel, entre os ribeirinhos, o Evangelho sendo pregado, aquelas famílias que estão a quilômetros e quilômetros de distância das grandes cidades, aquelas crianças que muito sofrem com essa questão de abuso sexual infantil, toda a cultura predatória que lá existe em cima dessas crianças, mas o Evangelho está alcançando essas vidas e está transformando essa realidade. E também nos alegramos ao ver que aqui no Brasil, aqui do outro lado das cordas, segurando as pontas, no lado de cá, aqueles que ofertam, aqueles que se envolvem, aqueles que se disponibilizam, fazendo a sua oferta, o seu propósito, também estão sendo abençoados. O campo missionário é abençoado e a igreja local, aqueles que ofertam, também estão sendo abençoados. São inúmeros testemunhos de portas que estão se abrindo, milagres que estão acontecendo, empregos, irmãos que fazem propósito por porta de emprego, saúde, enfim, são tantas e tantas áreas, tantas e tantas situações, tantos e tantos testemunhos que poderíamos narrar aqui, aposentadorias, vendas de terreno, causas judiciais, que Deus tem aberto portas e operado milagres. Irmão, hoje a palavra de Deus para você é envolva-se, assuma a sua posição, tome essa responsabilidade. Senhor, eu quero estar envolvido com a obra missionária. Faça agora mesmo o teu propósito. De repente a sua condição financeira não permite que você faça uma vultuosa oferta como você desejaria. Mas, irmão, eu posso hoje ofertar com R$50, com R$20, com R$30, é o que eu tenho. Irmão, faça, porque se a tua oferta vier do coração, se a tua oferta for sincera, se a tua oferta for justa diante do Senhor, pode ter absoluta certeza que Deus aceitará a tua oferta e abençoará a tua vida. Porque não é só um pix, não é só um depósito, é uma oferta que está sendo feita a Deus. É uma oferta que está sendo feita ao Senhor. E se Ele encontrar sinceridade nesta oferta, se ela for agradável ao Senhor, não temos dúvida que a bênção de Deus vai te alcançar. E eu creio que você vai viver aquilo que nós comentamos ainda no outro bloco, no Salmo 1, capítulo, o Salmo 1, verso número 3. E tudo quanto fizer prosperará. Eu creio que Deus vai prosperar o trabalho das tuas mãos. Eu creio que Deus vai prosperar a tua família. Eu creio que Deus vai prosperar a tua igreja. Você, pastor que nos ouve, que é de outro ministério, não pertence à Assembleia de Deus, quem sabe está nos ouvindo aí, irmão, o ministério que eu sirvo a Deus aqui, que eu dirijo, o trabalho que eu estou à frente, nós não temos condição de manter um missionário sozinho. 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Nós já temos aqui tantos ministérios parceiros que estão junto com a gente e estão somando força, porque o reino não é competição, ele é cooperação. Nós nos unimos, nós damos as mãos e juntos nós vamos alcançar as nações com a mensagem do Evangelho de Jesus Cristo. 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Enquanto isso, nós vamos mandando aqui alguns abraços aos irmãos que estão nos ouvindo, estão aí nos acompanhando no programa Clamor Missionário. E eu inicio aqui mandando um abraço todo especial ao irmão Wilson Pereira. Irmão Wilson, ele nos ouve aqui de Porto Alegre, da Lomba do Pinheiro. Que Deus abençoe a vida do nosso querido irmão Wilson.
2: Pertinho de nós, aqui em Sapucaia do Sul, querido Francisco Matos também está ligadinho no programa Clamor Missionário.
3: Eu tenho aqui o pastor Adilson, de Porã do Oeste, Santa Catarina.
1: Do estado do Goiás, irmã Lúcia Oliveira.
2: Lá em Ubá, nas Minas Gerais, a querida Cidinha.
3: Aqui mais próximo, em Curitiba, no Paraná, a irmã Carla Paz, que Deus abençoe.
1: Aqui da nossa serra, na cidade de Caxias do Sul, irmã Juscelie Fleck, que Deus abençoe.
2: Irmão Flori Fagundes, ele aqui é do Braga, aqui no interior do Rio Grande do Sul, que Deus abençoe, meu amigo.
3: E eu finalizo aqui mandando um abração todo especial para o pastor Josué e para o presbítero Edgar de Guaíba, opa, que são ouvintes assíduos aí da nossa programação. Amém. Que Deus abençoe os queridos servos do Senhor.
1: Glória a Deus, um abração a todos esses servos de Deus que estão nos ouvindo aí. É uma alegria muito especial. É um prazer indizível ter você conosco aqui no programa Clamor Missionário. E nesse momento nós vamos orar pela sua vida, aí onde você está. Se você pode parar o que está fazendo, pare e vamos juntos clamar a Deus. Lembrando que temos o nosso caderno de oração. Você deseja que venhamos estar orando pela sua família, pela sua vida? Ligue para cá, nós vamos anotar o seu nome no caderno e vamos orar por você. Irmão, não há nenhum misticismo nisso, não é esse o objetivo. O poder não está no caderno, o poder está no Deus a qual nós dirigimos a nossa oração e depositamos a nossa fé. E eu creio que o Deus que nós servimos é um Deus que faz milagres, é um Deus que opera, é o Deus do impossível, é o Deus que contraria toda a lógica, toda a razão humana, porque Ele está acima de tudo isso, Ele é Senhor, Ele é Deus. E é na fé, com fé, neste Deus, é depositando a nossa fé neste Deus, neste Cristo, que nós vamos orar nesse momento, em favor dos enfermos, em favor dos necessitados, em favor daqueles que estão tendo alguma situação na sua vida que é humanamente solúvel, que sabe é um problema familiar que você está vivendo aí. O teu casamento está beirando aí ao divórcio, a separação, a destruição do teu lar. Nós vamos orar crendo nessa hora. Quem sabe estamos falando de alguém que está com problemas financeiros aí, que não consegue nem dormir. Eu não estou falando alguém é um mal pagador, alguém que não tem desejo de pagar. Estou falando alguém que é honrado, alguém que é honesto, mas que por alguma circunstância e outra se atrapalhou e você está aí com teu coração agitado, atônito, não consegue dormir em paz, os cobradores te ligando e você não vê saída. Irmão, nós vamos juntos orar nesta hora. Nós cremos que o nosso Deus, Ele é o nosso refúgio. Disse o salmista, Ele é o socorro bem presente na hora da angústia. É nesse momento que Ele faz valer a sua presença, a sua segurança, o seu amparo. Nós vamos orar nesse momento com fé. Então você que pode, pare um pouquinho, nós vamos falar com Deus. Para isso peço que o Tiago esteja orando por todo o povo do Senhor.
2: Bendito Senhor, nós te louvamos e te agradecemos por tua graça maravilhosa, teu amor que tem nos envolvido, nos alcança. E hoje nos faz meditar, Senhor, como é bom estar no caminho dos justos. Ainda que a nossa natureza seja pecaminosa, mas tu nos lavou, nos limpou com teu sangue precioso. E esta obra fantástica que tu fez em nós nos dá condições de permanecermos no caminho dos justos. E eu sei que hoje tu fala, Senhor, aqui através desta programação com muitas pessoas que estão flertando com o pecado. Muitas pessoas que estão sendo atraídas pelo pecado. Atraídos, Senhor, para desviar-se do caminho a qual tu os tem plantado. Mas nós te pedimos que pelo poder da tua palavra, que haja uma conscientização, pelo poder da tua palavra, que haja um renovo, pelo poder da tua palavra, Senhor. Que vidas possam ser resgatadas da beira do caminho em que estão, que possam firmar-se contigo e permanecer na tua presença. Assim nós oramos em nome de Jesus. Amém.

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Jesus disse que o Evangelho do Reino será pregado como testemunha para todos os povos, e então virá o fim. Temos que dar as boas-vindas aos não alcançados. Cristo nos ordena a fazer discípulos de todas as nações. Jesus está vivo, sua missão para nós é clara. No entanto, a tarefa continua inacabada. Juntos, podemos mudar isto.

todos somos chamados, mas nem todos vão pisar as nações de tempo integral. Nem todos vão morrer no campo. Muitos vão estar aqui segurando as cordas. Todos somos chamados para estar nessa corda. Um aqui na ponta de cá, o outro na ponta de lá. E eu espero que você que é médico como Piva, você que é professor, você que é empresário, você que é qualquer outra profissão, que você entenda que você é mordomo dos recursos que Deus te deu. E o que é que vai durar por toda a eternidade? O que é que a traça não vai corroer? Que a ferrugem não vai comer? O que é que o ladrão não pode roubar? São as vidas que nós vamos entregar diante do trono do Senhor.

0: 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Então, esse também a irmã Elisandra também colaborava no programa, também não está colaborando, né? Não avisou se vai seguir. Então, a gente sempre está aí, né? Falando no nome da irmã. Deus que sabe, né? Se ela vai continuar ajudando no programa, né, colaborando. Então, é bem-vindo. Senão, a gente está orando da mesma forma pela irmã, que Deus abençoe, abre porta de muitas bendição financeira e espiritual, né? Espiritual a gente precisa muito, né, para poder continuar em frente também com a financeira. Bueno, que Deus bendiga. Então, mas antes de passar a alabanza, passar com a irmã Mariela e com as participações que chegaram, então já a irmã operadora com a audiência.
1: Muy bien, nosotros tenemos aquí participaciones en esta mañana. Dios bendiga a los hermanos que están en sintonía. Vamos a estar dando a conocer.
2: Señora Mariela, aquí estoy escuchando el programa de hermana Marvina desde antes de iniciar ya. Já botei na Renascer para escutar o programa dela. Pedi para a irmã Marvina cantar um hino ao vivo para nós, hein? Gosto muito de ouvir a irmã Marvina cantar.
1: Que Deus bendiga a la hermana Susana, que está aí em sintonia de la programação en esta mañana, pidiendo uma alabanza al vivo aí por la hermana Marvina. Dios venga a bendecir a la hermana Susana.
3: Paz, hermana. Soy Florencia. Estamos escuchando con mi mamá. Paso un niño y un maná para nosotros. Estamos escuchando.
1: Dios te bendiga, Florencia. Dios bendiga a la hermana Carvalho Carmen en esta mañana. Los hermanos que están ahí en sintonía. Florencia, una fiel oyente también de las programaciones. Dice, aunque la mujer se olvide de su hijo, yo nunca me olvidaré de ti. Dijo Dios, Isaías 49:15, Florencia, para tu meditación en esta mañana. Paz do Senhor, estamos escutando o programa aqui em Santo Augusto, no Rio Grande do Sul. Irmã Jandira, missionária Cirlei, pedimos um hino aí para nós, para todos os ouvintes do programa. Deus abençoe aí o irmão que estão ouvindo a programação, diz do Sul, irmão Jandira e missionária Cirlei. Pedimos um hino então aí para todos os ouvintes que estão ouvindo. Deus abençoe. Não sei se não é Jandir, né, o nome do irmão. Que Deus abençoe, né? Mas aqui veio Jandira. Mas eu acho que é o irmão Jandir e a irmã missionária Cirlei que estão aí ouvindo a programação. Estamos escutando a la hermana Malvina, se pode cantar um hino em vivo. Velocímetro. Dios bendiga a la hermana Eva Dávila, que está ahí pidiendo esta alabanza también en esta mañana. Tenemos aquí más participaciones a través de audios.
4: 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Paz de Dios, hermana Mariela. Leo Maná, para mim, outro país amado que estamos aqui escutando. Então, abençoa esse programa e roda o hino do Nofrinho, levanta e vai. Deus abençoe, sou Delmiro Lopes.
1: 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Salmos 38:21 para su meditación y también para la hermana que está junto a mí, entre hermano Danmiro. Dice, aunque la mujer se olvide el mismo Maná, yo nunca me olvidaré de ti, dijo Dios, Isaías 49:15. 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También tenemos aquí la participación de la hermana Mara Schwer. Dios te bendiga, hermana Mara. Los hermanos ahí de Puerto Xavier. A paz del Señor, estoy asistiendo al programa de hermana Vina. Peso vino así, hermana Mara Schwer de Puerto Xavier. 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Me abrazo en esta mañana. Nuevamente con la hermana Malvina. Antes vamos aquí con la participación de nuestra hermana Edith, que está ahí en sintonía de la programación. Vamos a estar escuchando esta participación a través de audios.
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1: Que Dios te bendiga, hermana Edith, en esta mañana. Los hermanos ahí en Oberá. Mi abrazo, hermana Edith, en esta mañana de hoy. 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Alegrance Cavalheiro, Deus abençoe sua vida, irmã Ruth, nessa manhã. Dice, paz de Deus, hermana Mariela, hermana Malvina, passamos um hino e um maná. Está muito lindo o programa. 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Deus te bendiga nesta manhã, hermano Elias também. Dice, el maná, hermano Adelar, para su elevo espiritual en esta mañana, porque Deus es aquel que va contigo, no te dejará y ni te desamparará. 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Amén a la palabra del Señor en esta mañana. Nuevamente con la hermana Malvina.
0: 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De la ciudad de Santo Augusto, donde estaba el hermano Jandir, ¿no? 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El hermano es conocido de la gente, ya estuvo aquí por, ¿no? Nos ayudando aquí por a cidade dele, né? País argentino, Porto Soberbio, acá. Deus abençoe, então, maravilhosamente os irmãos que estão aí escutando. Um prazer saber que os irmãos escutam o programa. Deus abençoe todos os irmãos aí desse lugar também. Também a irmã Susana, minha vizinha aí também que está escutando, que Deus abençoe. Muitos outros, né, que às vezes, como diz, já foge da computadora aqui, né, mas irmão Delmiro Lopes também está escutando junto com a sua esposa, que Deus abençoe a sua família também. Já que tem, eu tinha pedido para a irmã ali preparar um louvor que vai para os colaboradores, a irmã Segura tem preparado ali, e também tem uma irmã, né, que aí pediu o número da conta para colaborar no programa. Então, eu acredito que Deus tem tocado no coração dessa guerreira aí para ajudar. a fazer esse programa, né? Que Deus abençoe. Eu tinha aqui, né? Tem dois pedidos de hino, né? Para mim cantar. Eu gosto de cantar e devo a minha vida para Deus, né? E às vezes eu não. A gente não tem um guitarrista, né? Aí a irmã Maria, eu sei que ela tem um. Ela entende aí da guitarra, só que eu agora acho que não vai alcançar o tempo, né? Não sei lá como a irmã vai. Mas se não der, né, para ela acompanhar a guitarra, Deus me deu a voz, né? Eu sempre digo, sempre tem essa parte comigo, né? Que muitas pessoas não podem falar, né? A gente conhece, já viu no tempo da existência da gente, a gente sabe que muitas pessoas não conseguem falar. E até tem uma vizinha minha que não consegue falar. E então, a gente, Deus deu a voz e deu a capacidade, não só para mim, para muitos, e deu a vocação também. E a gente deve culpar. Como diz a Bíblia, mientras o dia dura, porque quando chega a noite ninguém mais pode fazer nada. Eu estava aqui hoje, cheguei aqui com vontade de cantar um louvor e Deus trouxe na minha mente esse louvor. Não sei, talvez seja, né? Mas de varde nunca acontece as coisas, né? De varde. Sempre Deus dá uma direção, um sentido. Para nós é muito bom a gente fazer aquilo que Deus coloca no coração. Então eu tinha hoje, não é sempre, né? Porque a gente, eu sei que uma hora passa correndo e a gente não tem, não trouxe especialmente uma pessoa para ajudar a desempenhar aí com a música. Mas eu quero cantar, em nome de Jesus, vou cantar um hino e depois que eu cantar esse hino, a irmã Mariela vai passar o louvor, né, para os colaboradores, para a meditação de cada um. Então, vou cantar esse louvor. Medita bem na letra, né? E veja como é que tu se encontra na presença de Deus, se realmente está fazendo o que Deus mandou, ou talvez, em algum sentido, não está fazendo. Mas se não estiver fazendo, né? Como disse a palavra que o Senhor tem me alcançado nessa de manhã, ainda há uma oportunidade.

0: Bem assim, né? Se não quiser ir pelas boas, às vezes tem que ir pelas ruins, né? Mas glória a Deus para aquele, né? Que às vezes nas ruins vai, né? Vai ter que ir, né? Queira ou não queira, glória a Deus. Então que Deus abençoe já aí. Nós temos finzinho do programa já, né? Mas a irmã passa rapidamente aí nem que seja parte de um louvor para os colaboradores do programa, né? Que me ajudam aí. Que Deus abençoe a vida de vocês.
1: Muy bien, mientras preparamos la alabanza, aquí tenemos participaciones, vamos a estar escuchando.
2: A paz do Senhor, irmã Maria. Estou escutando a programação da irmã Marlina. Está muito bonito. Se for possível, lê um manazinho para mim, irmã Maria.
1: 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Paz, hermana, es una bendición el programa, mi hogar. 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La hermana Zulema, Dios bendiga a la hermana Zulema. Noé, tu pai e filho na sintonía en Tunápolis, Santa Catarina. Deus te abençoe, irmão Silvano. A sua família, a sua esposa também que está aí ouvindo a programação. A paz do Senhor na escuta. Uma bênção, se for possível, me passar esse. Já vamos estar respondendo aí a irmã, né? Passando o número de telefone da irmã Malvi.

11 horas e 18 minutos, 11 horas e 18 minutos, maravilhoso louvor aí cantado pelo nosso saudoso Matheus Iense, né? O crente que pouco ora, né, irmãos? A oração é a chave, né? Se nós vamos olhar para nós mesmos, eu já estou velho, já estou quase uns 67 anos, né? A gente orava uma hora, duas horas aí, né? E hoje a gente já não ora mais. Domingo eu estava falando aí no setor do trabalho, nosso pastor, presidente, pastor José do Campo aqui, já vai cumprir 80 anos. E às vezes a gente novo perde para ele, né? A oportunidade ele falou na igreja ensinando que todas as madrugadas ele está orando por todos os obreiros no campo aí, tirando uma hora de oração, né? Por isso que o campo cresce, irmão. Muitas vezes nós como obreiro que estamos aí como pai de família não vemos um prospero. Às vezes queremos que a igreja ore, a igreja ajude, mas e nós? Né? E quando nós como pai de família, como obreiro que temos que alimentar, dar o alimento, não oremos, né? Podemos lastimar algum, né? Então, se o louvor cantado por nosso saudoso Matheus Jensen, nos disse que Jesus não deixou exemplo, vivia em oração. Agora você pode dizer, mas como que eu, se eu tenho que trabalhar, cumprir com o mandamento, como é que eu vou viver em oração? Aleluia. Muitas vezes, quantas vezes eu estou na ruta dia por dia com a minha moto aí, né, irmão, manejando, enfrentando perigo, mas estou com a minha mente orando. Você, irmão, se está no teu trabalho, você, irmã, que está no escritório trabalhando, está na enfermeria, no trabalho aí cumprindo com o mandamento, aleluia, tu tem uma mente conectada com Deus, tu está orando em espírito. Por isso eu digo que em qualquer repartição pública que há homens e mulheres de Deus aí trabalhando, há uma proteção. Aqui nós temos um mercado ciferino aqui nele soberbio. Quando eu entro ali, eu sinto a proteção de Deus, porque ali há homens, servos de Deus que estão trabalhando ali, que estão como a luz prendida. É a nossa municipalidade, quando chego ali, há homens que trabalham ali, que são servos de Deus, há uma proteção. Autoridades do nosso município, Deus soberbio, aleluia, autoridades de nossa polícia, nossa gendarmeria, seja a autoridade que seja, aleluia, aonde há servo de Deus aí trabalhando, aleluia, há proteção de Deus. E nos hospitais, irmãos, alguns dizem que nós não podemos ser algo. Alguns podem dizer que não pode ser um enfermeiro, ser uma autoridade, ser, aleluia, um doutor, ser um advogado. Claro que sim que pode. Aleluia. Ser homens, ali é onde há homens de Deus, trabalhando, seja em lugar que seja, há proteção. Desde a família, onde não há oração, não há proteção. Os temados que está orando, talvez o marido não é crente, o padre não é crente, pero tu zico está sendo protegido através de tua oração. El mercado onde há irmãos, servos de Deus trabalhando, esse mercado está tendo proteção. Onde há tiendas de roupa, onde há servos de Deus trabalhando, aí está havendo proteção de Deus. El lugar

0: 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Y hasta aquí Dios tiene guardado nuestro municipio, tiene guardado nuestro país, Argentina, nuestra provincia de Misiones, porque hay oración. Y cuando nosotros empezamos a descuidar en la oración, hoy hay tantas preocupaciones con tantas cosas, ¿no es cierto? 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Dios bendiga a nuestros hermanos. 24 minutos nos separa de la hora 2, de la hora 11 de mediodía, y estamos aquí. 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
1: 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Saludamos a todos en esta mañana con la paz del Señor. Las líneas telefónicas están disponibles: el 3755-263570, el 3755-643636. Telefone brasileiro, da área 55999-101707, para nossos irmãos também ligarem para nós aqui no estúdio da Rádio Renacer. También estamos a través del Facebook de la emisora FM Renacer 91.3. Dios bendiga a los hermanos también a través del Facebook en sintonía de la radio. 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Pasa el himno, vencer es preciso y un maná para mí. Oración por nosotros, Dios bendiga al hermano Gilberto Moreira, a su esposa la hermana Cristina también. Jehová, fortaleza mía y fuerza mía, refugio mío en el tiempo de aflicción. Jeremías 16:19, hermano Gilberto. Tenemos aquí más participaciones en esta mañana. Dios bendiga a la hermana Elma Kuhn. Que el Señor venga a bendecir tu vida, hermana Elma, y a su familia, confirmando audiencia en esta mañana.
2: Operadora, para el Señor Valdemar, para el Señor ouvindo a Rádio Renacer. Vamos ahí, ouvindo los programas de la mañana. Un abrazo a todos los ouvintes en esta mañana, que Dios abençoe. Y también un louvor para nós y dos manazinhos. O louvor puede ser con parada firme. Y oferecer para todos los que estão com o seu radinho ligado nesta manhã, ao lado do fogão, muitos estão ao lado do fogão com um bocado frio, outros estão trabalhando. Deus abençoe a todos, de modo geral. Deus abençoe o irmão Valdemar, sua família também.
1: Deus abençoe, irmão Ivanir. O Senhor prova o justo, mas a sua alma aborrece o ímpio, o que ama a violência. Salmos 11, verso 5. Também Deus abençoe aí o irmão. Outro maná diz ainda: que eu andasse pelo vale da sombra da morte, não temeria mal algum, porque tu estás comigo, a tua vara, o teu cajado me consola. Salmos 23, 4. Então aí para a família do nosso irmão Evanir nessa manhã. Teremos aqui mais participações.
3: Padre Deus, Mariela. Estoy escuchando el misionario, ya empezó el evangelista, empezó a predicar. Como siempre, estoy escuchando.
1: Gloria a Dios, hermana Guiomar, Dios te bendiga. Gracias por la participación, hermana Guiomar, en esta mañana. Mi saludo muy especial para usted. Paz, hermana, pasamos un himno para escuchar mientras hago el almuerzo. Está de bendición el programa. Soy la hermana Silvia Ferraz de Andresito. Dios te bendiga, hermana Silvia. La próxima alabanza dedicamos a usted, a su familia. Hermano, dice Léame Omaná, dice, ¿puede pasar la alabanza por tu instrumento de Cristo? Amigo inseparable. Soy el hermano César de Picada Molino. Bendiciones. Dios te bendiga, hermano César, a los hermanos de Picada Molino. Oro para que goces de la buena salud, así como prospera tu alma. Tercera Juan 1:2. Entonces ahí para la meditación del hermano también en esta mañana. Tenemos aquí más participación a través de audios.
4: A paz do Senhor, Mariela. A paz do Senhor, Valdemar Pinheiro. Estão en la escucha del programa, en la cocina, tomando un matecito. Tá de bendição. Aí uma linda alavanca que está em seu alcance para a nossa meditação. Deus lo bendiga, meu irmão.
1: Que Dios bendiga al hermano Mantino, la hermana Lili, los hermanos en Monteagudo. A paz del Señor Jesucristo. Estamos todos reunidos aquí en la casa del hermano Pedro y de la hermana Elcin, hermano Gilmar y hermana Andrea de Tres Passos. Dios te abençoe, hermano Gilmar, hermana Andrea, los hermanos ahí de Tres Passos, la hermana Elcin. También el hermano Pedro, ¿no? Que están ahí en la audiencia de la programación. Tenemos más participaciones, paz del Señor. Pasamos un lindo himno. Estamos en la escucha, Laura, de 2 de abril. Dios te bendiga, hermana Laura, su familia. Familia, los hermanos de 2 de abril, hermano Valdemar, es una bendición su programa. Pásenme el himno en alta madrugada. Lloré y canta Gelson Milo. Dios le bendiga. Soy Rafael Alves. Dios te bendiga, hermano Rafael Alves. Paz de Dios, hermano Valdemar, hermana Mari. Estoy escuchando, está de bendición. Siempre escucho ese bendecido programa. Bendición, hermano. La hermana Juana de Piñalito Sur. Dios te bendiga, hermana Juana. Los hermanos de Piñalito Sur, a su familia, hermana Juana. Paz del Señor. Soy hermano Rose de Pedro García Braga. Eu quero um hino para escutar para mim e meu esposo, Divânia e a irmã dele. Pode ser o hino à escolha de vocês. Deus abençoe aí a nossos irmãos que estão ouvindo em Pedro Garcia Braga, irmã Rose, né? Deus abençoe o hino para escutar então aí com seu esposo e também a irmã dele, né? Deus abençoe aí sua vida, irmã, nessa manhã. Cocinando e escutando, está de bendição a irmã Eva Dávila. Deus bendiga a irmã Eva Dávila, a sua família também, a los hermanos aí, novamente com o hermano Valdemar.
0: 11 horas e 29 minutos, nós separa da hora 11 do meio-dia, né? Muitas participação. Deus abençoe nosso irmão Ivanir Pert, né? Desde Itajubá, Santa Catarina, né? Colaborador da programação, amigo nosso, da Renascer, confirmando a audiência. Deus abençoe a todos nossos irmãos, né? Que estão aí participando. Mãe Eva Dávila, aí programador da Rádio Renascer também, do quilômetro 4. Deus abençoe os irmãos de 2 de abril, né? 2 de abril aí, 45 quilômetros aqui del Sobebio. Deus lo bendiga a irmã Juana, Deus lo bendiga a todos os irmãos aí, o obreiro, irmão Carlos, irmã Mirta. Deus lo bendiga, irmã Guiomar Flor, né, participando da programação, né, serva do Senhor. Graças, irmã Guiomar, Deus lo bendiga a toda nossa querida e grande audiência, e os irmãos que estão participando, mandando seu mensagem, muitas participações, né, e nós estamos aqui, né, com esse compromisso. E sei que estou delante del mirar del Senhor, e Deus conhece a necessidade de cada um de nossos irmãos. Aqui um mensagem em meu celular, irmão, que quedou há pouco meu número. Diz: a paz, irmão Valdemar, estou na escuta, acá em Alicia, alta. Paz, um hino de los hermanos Tauchi, João Miguel de da Silva, de 25 de maio. Deus bendiga, hermano Miguel da Silva, de Alicia Alta, 25 de maio. Já em seguida vou enviar seu contato, seu número. Graças pela sintonia, hermano. Graças a todos os irmãos que estão participando. Vamos ver se vai cantar Parada Firme para nós, hermana. Vamos ouvir com Parada Firme a alabanza que se titula A Asa do Espírito, né? Já que o hermano pediu com Parada Firme. Então vamos escuchar Asa do Espírito com Parada Firme e depois vamos escuchar os irmãos Tauchi, não é certo? A lição da nossa operadora, os irmãos Tauchi se abriram o conjunto, um foi para Santa Fé e outro está lá em Centro Urbano, né? Está à roda do fogão, né? Tomando chimarrão e olhando a irmã Neninha preparar o almoço. Então se Deus abençoe os irmãos aí de Centro Urbano. 11 horas e 31 minutos, linha aberta para nossos irmãos comunicarem-se conosco. Minha esposa está aí ao lado do fogão, já está recuperando, né, escutando o programa, por aí ela vai se encorajar a mandar um áudio, mas nós estamos aqui contando vitória, irmãos, na obra do Senhor. Então, vocês já vão vir aí, Parada Firme, o louvor que se titula Asa do Espírito. Deus abençoe nosso irmão, programador Marino Machado Maneli, aí da nossa terra natal, Monte Agudo Baixo, El Soberbio, aqui nos estúdios de FM Renascer.

0: Parada firme em Jesus, asa do Espírito, né? A palavra nos ensina a fugir da aparência do mal. Mas e se você não guarda a palavra, como é que você vai fazer? Como tu vai fugir da aparência do mal, né? Né? O nosso compromisso é de guardar a palavra, né? Deus abençoe nossos irmãos, tanto do Rio Grande do Sul, como aqui da Argentina. Deus abençoe nossos irmãos do meu setor de trabalho, onde estamos pastoreando, né? Estamos aí na obra do Senhor já há 10 anos, onde estamos trabalhando. Depois queremos divulgar um pouquinho, dar um toquezinho aí, onde estive apresentando a audiência. Deus abençoe a todos nossos irmãos, linha aberta aí para nossos irmãos participar, a hora passa tão rápido. Pastor Getúlio está com a espada na mão aí, né? Já esperando o seu horário, né? E está intercedendo por nós. Deus abençoe a toda nossa querida e grande audiência. São muitas as participações. Eu quero ler uma mensagem aqui no meu celular. Depois vamos passar para a nossa operadora aí, já divulgar os áudios que eu passei. Muitos irmãos aqui da Argentina também, do outro lado do Rio também. Mas eu quero ler uma mensagem aqui que recebi hoje do meu celular. Vamos ver, de Belmonte, Santa Catarina, disse assim: paz do Senhor, irmão. Sou a irmã Adriana de Belmonte. Tô ouvindo o programa. Eu e o Tonho. Ai, aparelho, justamente o matrimônio escutando, né? Deus abençoe aí o irmão Tonho e a sua esposa Adriana. Passe-me um louvor por Antônio e Arinho, pode ser? Deus abençoe então o nosso irmão Antônio e a sua esposa aí de Belmonte, Santa Catarina, que a confirmar a audiência também no mensaginho de texto. Então, se já passamos a nossa operadora, 11 horas e 38 minutos, o relógio não para e eu também não vou parar, né? Não vamos parar, porque se nós paremos, o bicho pega, né? E se nós não, então não podemos parar, né? Vamos continuar. Porque o povo de Israel, eles estavam aí com Moisés, o homem indicado para sacar o povo que estava escravizado aí, e eles estavam vendo na frente o mar roxo, né? E atrás o exército de Faraó, né? Então, mas na mão do homem de Deus, do homem chamado Moisés, estava a vara e o candado, né? Aleluia. Então, isso não é fácil. Se tu olha para trás, é o perigo se tornar numa estátua de sal, né? Não podemos olhar para trás, né? Então, se para trás está o exército de Faraó, o exército contrário nosso, temos que olhar firme adiante, não olhar para os costados, né? E correr com paciência. Então, ouvimos a nossa participação por a nossa operadora, o qual é 11 horas e 38 minutos 59 segundos.
1: Muy bien, nosotros tenemos aquí varias participaciones. Vamos primeramente con los que acabaron de llegar al teléfono del hermano Valdemar.

0: Paz do Senhor, irmão Valdemar. Hoje estou escutando o programa Deus do Comecinho, estava cuidando da hora. Muitas vezes passo que não escuto, às vezes tem gente. Agora eu peço que o irmão passe um maná, leia um maná para mim e peça um hino com os valentes de Davi, se for possível, irmão Valdemar. Leia um maná e me manda um hino. E que Deus bendiga, irmão, irmã Mariela.
1: Paz do Senhor, irmão Valdemar. Tudo bem? Eu depositei o seu dinheiro hoje na conta da irmã Liliane. E peço um maná para mim e tô escuta. Paz do Senhor.
2: Paz do Senhor, irmão Valdemar. 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
3: Pues una alabanza de Raúl y Sergio.
2: Y un maná, hermano, para nosotros.
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4: Hola, hermano. Aquí tengo una escuta de su programa. 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Nesse nível espiritual, manda oração a nosso favor.
5: Paz de Deus, irmão Valdemar, tudo bem? Estamos na sintonia, na programação. Se pode ser possível, ler um maná para mim, outro para meu esposo. E a alabanza, vencer é preciso.
6: Dios bendiga a los hermanos. Leemos el maná para el hermano Víctor. Dice: los entendidos resplandecerán como el resplandor del firmamento. Daniel 12, versículo 3. También para la hermana dice: Jehová es la fortaleza mía y fuerza mía, mi refugio en tiempo de aflicción. Juan, Jeremías 16, 19. Para el esposo de la hermana dice: yo deshice como una nube tus rebeliones y como nieblas tus pecados. Vuélvete a mí porque yo te redimí, dice Dios. Isaías 44, versículo 22. Son varias las participaciones, hermano Valdemar. Vamos a estar escuchando ahí el audio de la esposa, el hermano Valdemar, la hermana Lucía.
7: Paz Señor, hermana Mariela. Paz Señor, hermano Valdemar. Estoy escuchando la programación Hablando al Mundo. Estoy cerca de la cocina acá, escuchando la programación. Pido un hino ahí, hermano, si fue posible, para mi meditación, para todos los que están escuchando, con Raúl Márquez, No Desanime. Para todas las hermanas de acá y de Brasil que están escuchando, tal vez tienen algún familiar escuchando también, que Dios bendiga a todos y que Dios bendiga también a los hermanos de Pinheirinho, las hermanas de Pinheirinho, que yo venga a bendecir a todas ellas.
6: Que Dios bendiga a la hermana Lucía. Vamos dejando de cortina musical, hermano Valdemar, las alabanzas.
8: Bueno, quería pedir un maná a Mangeli católico, ¿no? Y pedir un louvor también. Que lea un maná para Mangeli. Está esperando el manazinho ahí, Mangeli. 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
6: Dice el maná para la hermana Jenny: el Señor encamina vuestros corazones al amor de Dios y a la paciencia de Cristo. 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
8: Deus abençoe a Mangeni, católica, é uma viúva, né? É colaboradora da programação. Deus abençoe aí. Já ligou o radinho antes, né? Não, às vezes se olvida, né? Passa, né, Mangeni? Deus abençoe, então, se todos os irmãos. Mão Vitor do quilômetro 14, né? Que palavra, né, irmão? Os entendidos, né? Vão resplandecer, né? Deus abençoe, mão Vitor do quilômetro 14, aí, a sua esposa, a sua família, todos os irmãos que estiveram participando, as irmãs pedindo os seus manazinhos, né? Minha esposa também participando. A hora passa tão rápido, 11 horas e 42 minutos, pelo tempo pedindo louvor do irmão de Alícia com os irmãos Taut, né, irmão? A irmã, vamos eleger então o louvor com os irmãos Taut, vamos passar um pedaço do louvor aí para nós complacer os irmãos. A hora passa tão rápido, temos que ler os colaboradores da programação também e preciso também falar um pouquinho a palavra do Senhor. Vamos ler um mensaginho, então vai rodando o hino de cortina aí, da Pinheirinho, onde estamos trabalhando. Diz: paz, irmão Valdemar, passe-me dos maná. Sou a irmã, el hermano, a hermana Débora de Débora Moreiras e Silvio. Estamos em la sintonía, bendiciones. Que a irmã leia dois maná, então se emenda, vamos rodando a cortina para complacer nossos irmãos companheirinhos que estão na sintonia da programação.
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8: Dios lo bendiga entonces a nuestros hermanos, hermano Juan, hermano João ahí creo que de Monte Alto, que era 17 con Dios. 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

Deus abençoe, irmão Auxílio Machado, a irmã aí de São Miguel do Oeste, estão na sintonia, né? Seguramente que estão na sintonia. Deus abençoe nossos irmãos aí de São Miguel do Oeste.

0: grande eu bendiga, mano Miguel da Silva, de 25 de maio, Alícia Alta. É 11 horas e 46 minutos, esse relógio não para, e ele não pode parar, né? É, não podemos parar, mas tem um hino que canta Gaúcho Alegre aí, o relógio amigo. Aí alguém que não gosta do relógio, né? É, ele diz, não, não, mas as coisas estão tudo com ordem, né? Nós cuidamos aqui o relógio, né? É, então seus horários também, é, todas as coisas são ordenada, e aonde há desordem, Deus já não está, já está o outro aí metido, né? Então, se todo lugar, todo trabalho que há desordem, Deus não está na desordem, Deus está onde há ordem, né? Deus abençoe a todos nossos irmãos, amigos, ouvintes aí que estão na sintonia do programa. Queremos ler rapidamente aí os colaboradores da programação, os irmãos que nós estão ajudando. Aí, de Caçador, Sede Nova, estão tudo quietinho hoje, né? Tudo quieto, né? Estão em roda do fogão, porém, alguns não tem cartão, né? A Mamaria no Top do Cerro, né? Lá no Top do Cerro, pode ligar o rádio bem alto aí, lá no Moncandinho se escuta, né? Não, mas a irmã não faz isso, né? Nós somos um povo ordenado, né? Deus abençoe aí os irmãos de Caçador, Moncandinho, Macema, irmão Valdecir. Aí os irmãos da Sede Nova, os irmãos de Independência, aí a mãe Edia, missionária ali, a mãe Edia, né, a mãe Miria, seu Gerro, todos os irmãos aí de Independência, irmão Valdir Pereira, irmão Valdir Pereira, irmão Isaleta aí de Alto Cordeiro de Faria, Deus abençoe o programador da Rádio Renascer, todos os programadores aí que nós estamos juntos evangelizando através da Rádio Renascer. Vamos fazer leitura dos colaboradores da programação. Coelheal de Paraíso, Mamere Taut, seu esposo Pedro Rodrigues de Paraque Guavirova, mano Carlos Luciano Cardoso e irmã Mirta de 12 de abril, irmã Tereza Ribeiro e seu esposo Hugo do quilômetro 18, Suica Carlas e Suica Sabrina e sua neta Dayana. E su Gerro Corca de Jesus e su nieta Valentina. Deus lo bendiga, mano Hugo, la familia, mana Teresa, que son amigos, colaboradores de la programación. Deus lo bendiga la vida de sus hermanos. También colabora con la programación mano Patricia Barbosa y su esposo Luis Moreira de Pinheirinho. Deus bendiga a nuestros compañeros de ahí. También colabora con la programación mana Mangeni Católico, já confirmou a audiência, está aí no ladinho do rádio. Também a nossa irmã Ernesta, do bairro Hospital, está na sintonia, irmã Ernesta, no cerro mais alto. É a única irmã que não tem medo da enchente é a irmã Ernesta, né, que está lá no topo do cerro, né? Então, ela está orando por todos aqueles que têm medo da enchente, né? Não, né? Que Deus abençoe a irmã Ernesta, né, que está no cerro mais alto aqui no Sobelho, né, no bairro Hospital, lá em cima do top do cerro, é colaborador da programação também. Vamos seguir aqui, também colabora com a programação, né, creio que está na sintonia, o irmão Ervino Schmidt, a sua esposa irmã Norma, família Schmidt, Deus abençoe, irmão Ervino, né, a sua esposa, que são colaboradores da programação também. Também colabora com a programação a irmã Maria do quilômetro 34, irmã Maria, irmã Maria Marcos, não? Irmã Mariela, irmã Mariela do quilômetro 34, é uma nova colaboradora da programação. E também temos outra irmã que nos ajuda, que não quer que nós identifique seu nome, que é a irmã Lia do quilômetro 17, ruta 2, ruta Moconã. Então, esses são os irmãos de aqui, da Argentina. Vamos cruzar o outro lado do rio. Caçador, o nosso irmão Candinho, ou a sua esposa, a irmã Iracema, o seu filho Valdecir, aí de Bento Gonçalves, a irmã Maria Augusta, está na sintonia, irmã? Claro que sim, Deus abençoe a nossa irmã Maria Augusta. Também vamos Itajubá, Santa Catarina, nosso irmão Ivanir Perti, a sua esposa irmã Luísa, São Miguel do Oeste, nosso irmão Orsílio Machado e a sua esposa mãe Dê, Belmonte, Santa Catarina, irmã Lourdes de Melo, já confirmou a audiência, né? O seu depósito também. Deus abençoe a irmã. Também o seu filho, irmão Mirto de Melo, e também o irmão Sadi de Melo. Deus abençoe todos os irmãos que estão colaborando, portando as suas ajudas para que nós podemos manter a programação no ar. E se há alguma dificuldade, alguns irmãos que talvez não podem colaborar, né? Manda um mensaginho particular e nós vamos estar orando, né, para os irmãos, porque esta obra não pode parar, né, irmãos? E se você não tem condições de continuar, você diga para o Senhor na oração: Senhor, tanto que eu queria ajudar o irmão Pinheiro, mas as coisas estão ficando difíceis, prepara um outro irmão para que ajude, irmão, e assim a obra de Deus continua, né, irmãos? Eu não sou de muito pedir ajuda, mas quando Deus me toca, nós falemos, porque nós necessitamos, porque Jesus também, ele eligiu. Ele não fez a obra sozinho, e esse programa vai cumprir 22 anos no ar, porque nós temos colaboradores e Deus está com nós, né, irmãos? Porque a porta que Deus abre, o homem não fecha. Agora, se o irmão Pinheiro vai ministrar mal, não é certo? Eu sempre estou dizendo aqui, estava falando um pouquinho com o irmão Orzílio nesta manhã, que eu apresentei aos irmãos, já que estamos aí. O programa passado, né, irmãos, uma necessidade que nós temos aí, como eu tenho dito para os irmãos, que nós temos há 10 anos, nós começamos aí um trabalho aí em baixo plantas árvores, não havia nada, nós já temos 10 anos aí, e eu apresentei a audiência, né, irmãos, que temos uma necessidade aí de comprar a cerâmica para o nosso novo templo, onde estamos trabalhando, onde Deus me deu para me apacentar, começamos aí. Entremos como missionário, não havia nada, como eu tenho dito, nem caminho municipal, já fazia 13 anos que não passava as máquinas aí, era um pouco, parece olvidado, né, irmãos? Porque, vamos dizer assim, onde há um bairro de muita pobreza, nem os políticos não se interessam, né? Porque não há pessoa de posição que pode mentir, que pode fazer qualquer coisa. Então, Zé, mas Deus tinha uma olhada nesse lugar, onde, pela misericórdia de Deus, eu entrei ali, ordenado por nosso pastor, e Deus prosperou a obra, e eu tenho apresentado os irmãos que estamos aí, né, com essa necessidade de comprar a cerâmica para o piso, e Deus me tocou para tocar, então se apresentar à audiência, que nós estamos aí de valde, irmão Pinheiro está aí direto na obra do Senhor, aleluia, e eu preciso das orações, e Deus tocou no meu coração, madrugada, sendo 4 horas da madrugada, da semana passada, que era para divulgar a audiência, né, já apareceu irmãos e irmãs, que vão me ajudar, não é certo? Então, se nesse sentido que nós precisamos comprar a cerâmica para o novo templo, onde estou pastoreando, e já tenho ajuda, e sei que Deus falou comigo, aleluia, e nós, irmãos, aleluia, entre todos, vamos fazer a obra do Senhor. Então, você estava explicando para o irmãozinho um pouquinho, eu digo, irmãos, ele me depositou um valor, vai depositar para me ajudar ali, então eu não posso desviar essa ajuda, não certo, como me dá para a cerâmica aqui da igreja para botar no programa, porque eu não vou ter amparo de Deus, aleluia, porque o Senhor me colocou como ministrador, ministrador desse programa, ministrador de um setor de trabalho, e o que a Bíblia me diz? O Senhor requer de mim que eu seja fiel, meu irmão, porque Deus não tem compromisso se você não é fiel. Se você não é fiel dentro do teu dízimo da igreja, o obreiro nem pode orar por você, pedir a bênção por você. Porque a Bíblia nos diz no Salmo 101 e verso do número 6 que os olhos do Senhor procuram os fiéis da terra para que esteja com ele. É os fiéis, aleluia. Vamos ser fiel a Deus. Então, o que Deus requer de mim, o que Deus requer do meu pastor, do quadro do obreiro, que nós seja fiel. Aleluia, que nós podemos ministrar, que eu posso ministrar, coordenar esse programa com o temor de Deus, não sacar proveito dos irmãos, pegar uma ajuda, os irmãos, sair aqui na casa da cidade, comer um churipano, me alimentar aí, não, aleluia, aí um temor de Deus, aleluia. Aonde há temor de Deus, aonde há obediência, há prospero na obra. Esse programa vai cumprir 22 anos, porque há uma ministração, senão Deus já tinha fechado a porta. E esse programa, o dia que Deus me levar, vai ficar outro homem de coragem, né, irmãos? Esse espaço não vai ficar vazio, talvez vai ficar algum da minha família, aleluia. Aí, como escutamos o programa da irmã aí, que o irmão, o Senhor levou, né? Escutemos o programa da irmã. Também está amanhã de Deus, levou o esposo, as irmãs estão trabalhando. E eu sinto o amparo de Deus na vida dessas mulheres. Aleluia! O cansaço, a vejez chegou, as forças tão poucas, mas Deus colocou esse espaço, estão aí, essas mulheres com temor de Deus, falando a palavra, e nós sentimos o amparo de Deus na vida dessas mulheres. Aleluia, meu querido irmão, você que me ouve, Deus conhece a chama que tem no teu coração, essa chama que arde. Talvez você tenha um desejo de sair e evangelizar, aleluia, talvez agora no tempo do inverno você não tenha um abrigo, você não tem um alto, você não tem alguém que te leve, aleluia, mas essa chama permanece no teu coração e ela não vai apagar, aleluia. Não vamos falar a palavra de Deus que leí na abertura, né? Mas aqui o versículo 3 do capítulo 3 do Evangelho de São João, respondeu Jesus, lhe digo, de certo te digo, ele que não nascer de novo, não pode ver o reino de Deus. Amigo, ouvinte, você que me ouve, autoridade, seja a pessoa que seja, seja a jerarquia que você tem, se você não aceitar Cristo, se você não ser batizado como foi Cristo, aleluia, você não pode ver o reino de Deus. Você tem que aceitar Cristo, confessar com a tua boca, renunciar a essa vida vieja, aleluia, e nascer de novo. Deus aqui, o Senhor estava com diálogo com o homem, aleluia, o homem da lei, que era chefe dos publicanos, maestro. Talvez você é um professor, talvez você é um advogado, talvez você é um seminarista, tem teologia, mas você não entendeu que você tem que nascer de novo. Nascer, como pensou Nicodemo, como pode ser um homem velho? Tornar no ventre da mãe nascer? Não, nascer da água e do Espírito. Soberano Deus e Pai dos céus e da terra, encerramos no teu nome esta programação. Aonde a tua palavra foi divulgada, Senhor, aonde o teu Espírito Santo coordenou esse programa, abençoa, Pai, nossos colaboradores, abençoa nosso operador de turno, os irmãos que estiveram participando, ajudando, Senhor, abençoa o meu ministério, abençoa a igreja onde estou trabalhando, Pai, abençoa a minha família, Deus eterno, os irmãos que nos vão ajudar, que nós estão orando por nós, Deus, tu conheces o coração dessa irmã, desse irmão, Pai, que tem esse desejo de nos ajudar, aleluia, eu confirmo a bendição, eu confirmo em teu nome, Pai, que ela vai poder cumprir o desejo do seu coração, que esse irmão, esse amigo, o Senhor vai poder colaborar, vai poder nos ajudar, e teu nome vai ser glorificado, assim nós te pedimos, Senhor, fica conosco, desde agora e por todo sempre, amém e amém. 12 horas em ponto, volte nosso sintonizar, a próxima terça-feira, se Deus permitir, fique todo na paz do Senhor.
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0: Glória a Deus. Muito bem, meus amados irmãos. Estamos de volta com o programa Restaurando Vidas. Glória a Deus. Temos o prazer, a alegria de estar de volta novamente para juntamente nós buscar a presença de Deus. Glória a Deus. Eu tenho certeza que o Senhor Jesus, Ele vai nos abençoar neste dia, porque a obra de Deus, meus amados, é tão abençoada, tão maravilhosa, e somos felizes por isto. Graças a Deus, Deus tem nos dado essa grande oportunidade de nós estar de volta. Graças a Deus por isso. Então nós queremos, irmãos, que o Senhor Jesus venha fazer obra. Quero agradecer a Deus e dizer aos irmãos que é muito importante nós poder ter um envolvimento nas coisas de Deus. Não é verdade? Não é verdade, bom pastor? Se ele ter um espaço para se envolver realmente com a obra, é um assunto que não tem prejuízo, é um trabalho que, se nós fizermos de acordo com a palavra e a nossa vida estiver de acordo com o Senhor, é o único trabalho que não tem prejuízo e tem um retorno que não existe nesta vida. Então, nós que servimos a Deus, vocês que servem a Deus, todos os que servem o Senhor, de coração voltado a Deus, de corpo e alma para servir o Senhor, tenho a recompensa. Jesus disse que neste mundo aqui, nesta vida nossa aqui, nós ganhamos 100 vezes mais. E por fim, a vida eterna. Amado Deus e querido Pai, quero chegar na tua presença. Agradecido, Deus, por mais essa grande oportunidade que o Senhor nos tem concedido de estarmos aqui na sua presença, Deus, já sentindo a liberdade. O Senhor abriu o caminho para nós caminhar por ele nesta hora de trabalho. Ramai, sem a sua presença, meu Pai, o Senhor sabe que nós não temos condições nenhuma de fazer algo que venha lhe agradar sem a sua presença. Mas estou aqui nesta tarde já pertencendo. Eu quero agradecer, meu mestre, Amagashu Ramai, pedir ao Senhor que venha nesta meio-dia que estamos aí, Jesus. Venha Deus nos abençoar maravilhosamente e nos dar alegria para nós fazer a obra, Senhor Jesus. Muito obrigado, Jesus. Querido Espírito Santo, esteja conosco nessa tarde, no nome de Jesus. Muito bem, meus amados irmãos, estamos aqui agradecidos a Deus. Eu quero fazer uma leitura da palavra de Deus. Aí nós encontramos aqui, bem conhecido dos leitores da Bíblia, Romanos capítulo 13, versículo de número 10 em diante. Romanos capítulo 13, carta de Paulo aos Romanos, Romanos capítulo 13, versículo de número 10 em diante, que nos diz assim: o amor não faz mal ao próximo, de sorte que o cumprimento da lei é o amor. Isto digo conhecendo o tempo, que é já hora de despertarmos do sono, porque a nossa salvação está agora mais perto de nós do que quando aceitamos a fé. A noite é passada, o dia é chegado. Revestimos, pois, das armas da luz. Que maravilha, né? Das obras. A luz tem obra, irmãos, e é manifesto. Então diz que a noite é passada, o dia é chegado. Rejeitamos, pois, as obras das trevas e vestimos das obras da luz. Andamos honestamente como de dia, não em glutonaria nem em bebedeiras, nem em desonestidade, nem em dissoluções, nem em contendas e inveja, mas revesti-vos do Senhor Jesus Cristo, e não andei cuidadoso da carne. Eu, conhecendo, nós temos aí um momento, irmãos queridos, que vem as oportunidades para toda pessoa vem oportunidade para, em defesa, a pessoa promover palavra mentirosa. E sabendo que não é por aí, nem que seja contra nós, tem que falar a verdade. Nem que seja contra nós, tem que falar a verdade, porque a verdade liberta. Mas antes de olhar assim, vou tomar um prejuízo agora, mas eu vou falar a verdade. Muito bem. Irmãos queridos, graças a Deus, estou muito feliz. Deus abençoe os nossos irmãos que já estão em sintonia, os irmãos que estão sempre ouvimos assim o nosso companheiro, irmão, trabalhando, irmão Valdemar. Deus abençoe também a nossa irmã que está ali nos ajudando incansavelmente, fazendo o seu trabalho. Deus abençoe, irmã Maria. Quero passar para a irmã agora esse momento, fazer a sua parte também.
1: 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Queremos decirle que las líneas telefónicas están disponibles, el 3755-263570, el 643636, telefone brasileiro da área 55, do brasileiro, né, da área 55999-101707, para nossos irmãos também ligarem para nós. Deus bendiga a irmã Cleci Alves, que está aí em sintonia da programação. É, a irmã Cleci comentava que ela gosta muito de ouvir aí o pastor Getúlio, né? Sempre na audiência, Deus bendiga a irmã Cleci. Também está aí ouvindo a programação, né, o irmão Maurício de Almeida. Ele está ligadinho sempre nas programações e ele nos diz: a paz do Senhor, pastor Getúlio, estamos na escuta da sua programação. Deus abençoe então aí, pastor Getúlio. Também está na audiência, irmão Vilmar, né? A paz do Senhor Jesus. Deus abençoe sua vida, irmão Vilmar, nessa manhã de hoje também. Deus abençoe nossos irmãos também que estão aí ouvindo a programação. Passamos novamente com o pastor Getúlio.

0: Glória a Deus.
1: Muito bem, meus amados irmãos, estamos de volta. Mano, roda esse primeiro hino do irmão Alceu Pires para nós escutar. Deus abençoe, irmão.

Muito bem, meus amados irmãos, estamos de volta, vimos o maravilhoso seus filhos, que ele mostrando para nós que tempo da lei houve as dificuldades muito grandes ali, né? Que teve mulheres e homens que transgrediram a palavra do Senhor. Mas o que eu quero dizer para os irmãos, que é muito importante, Jesus abriu um novo e vivo caminho. Novo e vivo caminho, diz a palavra. Mas eu quero ler então o nome dos irmãos aqui que estão nos ajudando. Nós temos ali da Igreja de Cristo, Betel. Nós temos irmãos ali, estendeu a mão sobre nós aqui. E Deus abençoe nosso querido irmão, ou seja, nosso querido irmão. Quero também mandar saudação ao pastor Magno, pastor presidente da convenção da Igreja de Cristo, Betel. Deus abençoe os amados irmãos que venham continuar. E eles são, segundo disse o pastor, e é realidade, que eles estão sempre ligadinhos na Rádio Nascer, e especialmente também no programa que nós temos. Então eu quero mandar minha saudação para todos vocês da Igreja de Cristo, Betel, responsável pastor Magno, meu amigo, pastor Magno, ele foi uma vez, ele foi me espiar lá em Alto Uruguai. Eu fiquei daí que eu fiquei vendo que é um homem de Deus. Ele foi lá, alguém comentava o nome da gente, pela rádio também, né? E teve um irmão aí da Argentina que me denunciou para ele lá e ele veio ver se era realidade, né? Glória a Deus. E ele teve por 3 vezes lá em Alto Uruguai, me espiando. Eu não conhecia ele e ele também não me conhecia. Mas foi lá, sabia onde que eu morava, foi lá. E o que me chamou a atenção, foi da esperteza dele e da sabedoria que Deus dá para a pessoa e o cuidado do rebanho. Ele foi lá em casa, com tudo que ele ouvia, assim, testemunho, quem argumentava na gente, e a gente pregar também na rádio, né? Ele foi me espiar lá, viu, pastor? Foi lá ver se eu estava lá de bermuda, eu estava, quem sabe, sem camisa, ou de regata, coisa assim, né? Ver como é que estava minha esposa, como é que era a vestimenta dela, tudo, como é que era o cabelo dela, tudo assim, irmão. Estivemos lá, oremos junto, perguntei quem era, contou, aí oremos juntos, depois saiu. No outro dia, quando nós vimos, ele chegou de novo. Aí ele veio, passou de uma cozinha para outra, passava na sala, para ver se eu não tinha televisão. Que tal a espiada dele? Muito bem. E na próxima, então, daí ele me convidou para ir pregar. Eu fui com muita alegria e muito prazer, e o dia que ele me convidar, eu estou lá sempre. Já preguemos lá.

Ai daqueles que nós fizer um dos pequeninhos tropeçar. Qual é esses pequeninhos? Aqueles que estão confiando, não lerem a Bíblia, não sabem como é que lê a Bíblia, mas estão olhando para o exemplo nosso. Entendeu? Está olhando para o nosso exemplo. Então, irmão, eu fico tão gratificante, porque com Deus não tem emenda. Não tem soldar alguma coisa, não. Quebrou, tem que colocar coisas novas de novo. Tira essas coisas velhas e coloca coisas novas. Já estou pregando, mas eu vou ler aqui o nome dos irmãos. E temos aqui, então, também. Hoje estão residindo lá na Vila Otonello a irmã Geni e o seu filho, o irmão Carlinho, que também são os nossos ajudadores. Deus abençoe vocês. Assim como eles se mudaram para lá, eu já fui lá visitar eles, que eu tinha prometido. Conheço toda aquela região, a gente atendeu a Assembleia de Deus naquela região, a Pezito, por lá, demo. Fui lá visitar. Então, vai minha saudação. A irmã Maria Ribeiro, de Alto Uruguai, irmã Maria, cooperadora com nós. Irmã Maria Men, a irmã Maria de Ervalovo e o seu esposo, irmão Francisco. Deus abençoe nossos queridos irmãos. Irmã Lúcia Soares e seu esposo, Hamilton, de Campo Santo. Deus abençoe os amados irmãos. Me liguem para mim, irmãos. Liguem para a gente aí. Deus abençoe vocês. Deus abençoe a todos, irmãos. Temos também. Temos aqui. Vamos passar aqui, pessoal, aqui no nosso Brasil. Temos também a irmã Maria Mendes Cavalheiro e Bento Gonçalves, cooperadora mensalmente. Sempre nos ajudando. Mão Luiz Alberto de Caciqui. Mão Luiz Alberto tem sido um companheiro nos ajudando nesta obra que é do Senhor Jesus. Mamã Maria Canabarro também embarcou também para ajudar nesta obra. Que Deus abençoe todos os irmãos. Nós temos também o irmão da Argentina, nós temos o irmão Pedro. Irmão Pedro, no quilômetro 6, Paraíso, está ali os nossos irmãos ali. Deus abençoe, irmão Pedro. Temos também o irmão Nego Gai. Irmão Nego Gai e a sua digníssima família, sua esposa, que é o nosso cooperador mensalmente. Deus abençoe nosso irmão. Vai, minha saudação, irmão. Que Deus te abençoe, Pai. Que Deus abençoe vocês. Continuem nessa força. Deus abençoe. Temos também a irmã, a sua cunhada também, a irmã Norma Carvalho e o seu esposo, o irmão Evino Schmidt. Ô, irmão Evino, que Deus te abençoe. Temos também temos aqui também a irmã. Está meio apagado, cadê dá uma certificada aqui. Mary Stout também, uma cooperadora que está nos ajudando. Deus abençoe vocês. Temos aqui também o irmão Ramão Rodrigues. Ramão Rodrigues e a sua família. Que Deus abençoe vocês. Irmão Adalberto, irmã Eva Dávila, que Deus abençoe vocês também. Irmão José Alves. Que Deus abençoe os amados irmãos também, aos nossos ajudadores, nossos cooperadores que estão nos ajudando. Fazer o trabalho do Senhor, temos dois programas então por semana, e Deus tem nos abençoado, tem nos ajudado e vai continuar nos ajudando. Graças a Deus, estamos.

alegre, feliz, porque a presença do Senhor Jesus tem estado conosco. Amados irmãos, eu quero agradecer a Deus e pedir aos irmãos que orem pelo meu YouTube. Eu preciso de oração para quando for me dado, como Paulo disse, orai por mim para que me seja dado no abrir da minha boca a palavra de confiança. E quem era Paulo? Que sabedoria tinha aquele homem? Mas a sabedoria que agora ele estava exercendo é uma sabedoria de revelação na hora. Entendeu? São coisas divinas que vêm do céu, que Deus vai distribuindo pelo seu Santo Espírito, nos alcançando. Não trazemos aqui umas coisas escritas para falar bonito, para assim, expressar as palavras bonitas. É muito bom isso aí, muito bom. Mas eu não tenho esse sistema, irmão. Trazer ali umas escritas para basear e falar melhor ali. E o Espírito Santo fica meio triste com essa parte. Claro, quando nós vamos dar o estudo, bom, aí tem assunto também. Aí temos que mandar o pessoal ler e nós também ver, né? Mas aqui estamos, irmão. Paulo queria que Deus desse no abrir da boca a palavra com confiança. Amém, meus amados? Nós vamos ouvir mais um hino de louvor a Deus, que a irmã já tem lá. E nós vamos estar buscando a Deus. Eu estou sentindo a presença do Espírito Santo de nós poder meditar na palavra de Deus. Né? É uma oportunidade, você vai na igreja, de repente você vai ver outra mensagem de Deus também, mas uma mensagem lá na igreja. E aqui uma mensagem que está saindo do ar. Mas tem coração que está ouvindo. Alamanda Ravagai. Tem coração que precisa de ouvir uma palavra, pastor. Que você não prega lá, que Deus te dirige de outra maneira lá. Né? De repente, trazendo uma palavra de ensino, de doutrina, coisa assim. Né? Evangelismo também, porque tem pessoas, irmãos, que não sabem cuidar da igreja. Em certo sentido. Pode ser culto de doutrina, de ensino, pode ser culto evangelístico, ele prega só, ele tem só aquela direção ali, só um jeito de falar. Então tem que pedir a sabedoria de Deus, tem que pedir. Se tem pessoas que estão ali, irmão, pessoas que nunca ouviram a palavra, estão ali para escutar, e nós vamos pregar um culto público, só doutrina, só doutrina, só doutrina, vai, espanta, né? Espanta, porque a pessoa não conhece, não sabe, é demais. Porque nós só procuramos e obedecer a palavra pela direção do Espírito Santo. Quando o Espírito Santo entra na nossa vida, ele começa a nos dirigir. Aí nós começamos, irmão, a sentir a responsabilidade e o compromisso. Então, a Bíblia diz que aquele que ganha alma, sábio é, né? E quem perde as almas, extravia, é um burrinho que pode até dar carregar Jesus até a altura, né? Mas depois volta de novo. Meus amados, eu estou sentindo aqui a presença do Senhor Jesus. Vamos ouvir então esse louvor que a irmã vai dar, e depois nós vamos então entrar um pouco na palavra de Deus.

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Muito bem, meus amados irmãos, é isso aí, essa casa velha, ela um dia entrou o Senhor Jesus e fez uma limpeza que somente o Senhor Jesus pode fazer. É. E essa limpeza, irmão, está lá no capítulo, uma parte que eu quero falar, lá no capítulo 15 do Evangelho de São João, bem conhecido, diz lá o verso 3, diz, vós já estás limpo pela palavra que eu vos tenho falado, estáis em mim e eu em vós, como a vara desse mesmo não pode dar fruto se não estiver em mim. Não estou lendo, estou falando, meus queridos, o que está escrito, mas tu pode pegar a Bíblia e pode ler aí. Aleluia. Evangelho de São João, capítulo 15, versículo 3. Vós já estás limpo. Então a palavra de Deus, irmãos, é como o sabão da lavandeira, diz a palavra de Deus. E ela procura sempre limpar, sempre lavar por melhor. Querido, temos feito leitura aqui a palavra do Senhor. Romanos capítulo 13, versículo 10 em diante, que disse assim, o amor não faz mal ao próximo, de sorte que o cumprimento da lei é o amor. Entendeu, meu querido? O cumprimento da lei. Por que que o cumprimento? É que Jesus, irmão, ele veio de 10 mandamentos, ele reduziu em 2. Ah, mas então ficou bem fácil, né, pastor? Agora só 2, antes era 10. Não, meu filho, até tem alguma coisa a mais, né? Tem muitas coisas, é muita, ó. Que o nosso amor, né? O amor de Deus na nossa vida, né? E um assunto que Deus, então, Jesus tirou, que amará a Deus sobre todas as coisas. E eu próximo com a ti mesmo. Então, note agora, se você não quer mal nenhum para você, você não quer ser roubado, você não quer ser maltratado, você não quer ser, assim, prejudicado em coisa nenhuma, você não quer que te minta, você não quer ser traiçoado por ninguém, né? Tu não quer, eu não quero. Nenhum de nós queremos ser atraiçoado, ser mentido, mentir, às vezes fazer caminhar à toa, sem ser, né, só para ver a pessoa sofrer. Não. Então, isto estava quando nós não conhecíamos Deus. Né? Então, aqui Paulo, trazendo essa mensagem aqui para nós, dizendo o amor não faz mal ao próximo, de sorte que o cumprimento da lei é o amor. Se nós amamos a nós mesmos, é claro que nós temos que amar o próximo. Temos que amar a nossa esposa. Temos que amar a nossa família. Entendeu? E muitas vezes, querido, muitas vezes, esse amor de Deus, parece que ele fica tão escasso na nossa vida. Entendeu? Parece, irmãos, que daí é só pela divertida da palavra para nós se defender de nós entregar no espaço da nossa vida para o diabo usar. Entendeu? Entreguemos a oportunidade, não que nós entreguemos a nossa vida, mas nós entreguemos uma oportunidade, irmãos, entendeu? Para o diabo nos usar. Entendeu? O diabo usar a pessoa. Ó, o amor não faz mal ao próximo. De sorte que o cumprimento da lei é o amor. Aí diz mais adiante, isto digo, conhecendo o tempo que é já hora de despertar do sono. Porque a nossa salvação está agora mais perto de nós do que aceitamos, do que quando aceitamos a fé. Entendeu? Agora, irmãos, quando nós aceitamos a Cristo Jesus, entendeu? Ele, Jesus, o Espírito Santo, ele entra na nossa vida
e vai nos advertindo, mostrando o que nós podemos e o que não podemos fazer. Ao Espírito Santo mostra, sim, o qual é a divulgação que o Espírito Santo mostra? A palavra de Deus. A palavra de Deus. Porque o Espírito Santo não trabalha sem ser pela palavra. Entendeu? Paulo diz que a palavra do Senhor de Deus é a espada do Espírito Santo, que corta todo o dardo da base. Tu não nota, meu irmão? Aleluia. E muitas vezes, algumas machucaduras da pessoa, qualquer um de nós sermos machucados. É qualquer um de nós. Embora que aquela machucadura não apareça. Não é uma fratura oposta. Ela é eterna. Mas fica machucada. Entendeu? Fica machucada. E essa, aleluia, quando é exposto a fora, por lá de fora do corpo, é quando você recebeu uma palavra, sentiu, feriu você, e você vai devolver a palavra, até quem sabe com muito mais. Aí, meu querido, aí, desde tu sofrer e ganhar a vitória, tu entregou a tua língua, entregou o espaço da tua vida para o diabo usar aquela oportunidade. Entendeu? A qual depois vem consequência para nós. Então, para isso, o amor de Deus, amém? O amor de Deus, aleluia, amém. Ele tem que estar, irmãos, incutido, colocado na nossa vida, que esta palavra, quando nós recebemos alguma palavra desgostosa, uma palavra, assim, alguma ofensa, este amor, meu querido, ele vai absorvendo, ele vai desmanchando, ele vai tirando. Você não nota, meu querido, que, ó, se você olhar, escuta aqui, ó, se você olhar, vou te fazer uma comparação. Uma fonte de água, uma fonte, tu sabe o que é a fonte? A fonte é de onde sai a água, aonde brota a água. Ali não fica sujeira, irmão, porque a água empurra para cima. Se cair uma folha, um cisco, ela tira e leva para frente, toca para frente. Então, a palavra de Deus nos diz assim, ó, que agora nós temos na nossa vida uma fonte que salta para a vida eterna. Qual é essa fonte, irmão? A primeira que dá abertura nessa fonte é o amor. Porque se nós tiver o amor, embora que nós seja machucado, entendeu? Embora que nós seja ferido. Quem sabe tu tá ferido essa manhã, essa tarde, essa meio-dia, que até tirou prazer de você se alimentar. Mas se tu tem o amor de Deus, meu querido, se tu está guardando a palavra de Deus, tu tem o amor no teu coração, esta fonte, ela vai trabalhando, e a água começa a saltar de volta, e tudo quanto é sujeirinha, ela tira de volta. Entendeu? Essas ciscas, essas folhas, esses galhos, caiu, mas ela começa a saltar. A fonte salta para a vida eterna, né? E esta ciscaredo, essas coisas que desagrada, desabona as coisas de Deus, ela começa a tirar, porque o amor de Deus. Então, Paulo dizendo aqui, ó, o amor, oh, eu estou sentindo a presença do Espírito Santo, e tu sabe, irmãos, que muitas vezes minhas vistas se enchem de lágrimas, porque eu sinto a presença do Espírito Santo de Deus, e nós temos que pregar com o molho do Espírito Santo, o lubrificado do Espírito Santo. Você sabe que uma máquina seca, irmão, qualquer máquina, qualquer engrenagem que está seca, ela começa a desgastar, ela não dá aquele rendimento, não tem mais aquela flexibilidade.
para fazer as coisas que têm que ser feito. E a palavra de Deus, o obreiro, o pastor, o que prega a palavra, ele tem que, isso, irmão, por compromisso diante de Deus, ele tem que se colocar nessa brecha para que o amor de Deus esteja nas nossas vidas. Muitas vezes, irmão, machucado, você já foi machucado, pastor Getúlio? Quantas vezes, irmão? Quantas vezes? Mas, esse amor de Deus, irmãos, ele foi sarando a vertente, foi tirando aquelas ciscareiras, aquelas coisas, né? E graças a Deus que voltava e volta novamente ao mesmo, o mesmo jeito, ao mesmo lugar. É. E a palavra de Deus, irmão, quer dizer para você, com experiência já, que faz aí a base da gente estar tá ajudando os irmãos, falando a palavra de Deus, base de 54 anos por aí, 2 anos a gente estava aprendendo, e estou aprendendo até agora, quase 50 e poucos anos de viagem no pastor. Você que atira pedra no pregador, você que joga pedra, vai lá no lugar dele fazer o que ele está fazendo. Vai lá, meu irmão. É, em vez de tu criticar, Paulo disse, ore por mim para que me seja dado para abrir da minha boca. Palavra com confiança. E eu vou te dizer uma, Deus sabe para quem. Eu vou te dizer, antes, meu filho, de tu participar,

0: da ceia, tu vai consertar a tua vida. Ah, mas eu não estou em pecado. Essa tua língua, essa tua língua, ela não tem muito domínio. Às vezes tu solta palavras que tu vai ter que ir lá retirar. Sei lá, sabe o que é isso, irmão? Que é um ferimento. É aquilo que eu digo. Um ferimento, ele fica cicatriz, meu querido. Só que não fica, não tem mais aquela infecção. Só ficou aquele sinal onde que um dia. Por quê? A cruz de Cristo tem sinal. O Evangelho de Jesus tem sinal. Tem ou não tem, meu querido? Qual foi os sinais que ficou para nós observar e notar? Jesus, as mãos pregadas, os seus pés pregados, o seu lado transpassado com a lança. Esses sinais ficou no corpo de Jesus. Aleluia. Isso aqui tudo Jesus sabe do teu e do meu, do nosso sacrifício nessa terra. Ele disse um dia: no mundo tereis aflição, mas tende bom ânimo, eu venci o mundo. Então, o que nós não podemos, quando a luta vem, aleluia, é se desanimar, é querer jogar tudo fora, não querer mais. Não, meu filho. Busque a presença do Espírito Santo. Aleluia. O amor de Deus. Diz então: o amor não faz mal ao próximo, de sorte que o cumprimento da lei é o amor. Então, quando nós temos o amor de Deus, nós não vamos fazer mal ao próximo. Não! Nós temos o amor de Deus. Mas se ele te ofende, Pedrinho, se ele te ofende, Joaquim, pois se ele te ofender, o Joaquim tem que buscar Deus para não devolver aquela palavra. Procurar, aleluia. Viu, Joaquim? Procure. Não devolva. Você que está assim já com... já pronto. Vou dizer para ti, para devolver o dia que encontrar com ele. Não faça isso. Aleluia. Não faça. Porque um dia você pode até precisar dele. Pode até precisar dele. Eu sempre estou aconselhando meus filhos em casa, proseando com eles, aconselhei e ele sabe. Que nós, irmãos, temos que aprender um assunto, que a hierarquia de Deus, meu querido, é um precisar do outro. É um ajudar o outro. Isto aqui é uma hierarquia humana aqui nessa terra. Entendeu? Aqui é um ajudar o outro. Aqui é um procurar ajudar um outro. Sim. Querido irmão, eu tomei uma lição muito grande agora. Foi, acho que sexta-feira. Sexta-feira eu tomei uma lição para confirmar o que eu sempre estou dizendo, preguei na igreja e prego, aconselhei minha família e aconselho, que não tem esse, irmão, que num dia não precise de um outro. Não tem. Não tem. Todos nós um dia vamos precisar, seja evangélico, seja católico, seja quem for. Nós vamos precisar um dia. Irmão, isso, tudo que nós semear, nós vamos colher. Entendeu? Um dia eu vinha vindo de Juiz, e lá no, na saída de Juiz de noite, você foi a luz do meu carro. Fiquei só com a sinalia acesa. E não deu mais. E agora pensei, eu que a esposa. Nós vinha vindo mais uma criança. Trazia mais uma criança. Aí eu pensei, digo, e agora nós ficar aqui e chamar quem? Quem que vai vir? Eu disse, veja, vou indo. É, vou indo costeando, vou pegar um trilho da faixa e outra rodada eu boto no costado. E vamos indo, conforme devagarzinho, né? Pisca alerta, né? E viemos vindo. Mas logo no que saímos aí, uma pessoa, que eu não sei quem, ele de alto também, ele viu aquela cena, calculou, viu? Não sei se com experiência também, pois ele deu a buzinadinha para mim e se colocou, entendeu, irmão? Se colocou na para me ajudar, entendeu? Então, sabe o que que ele fez? Ele botou o carro dele atrás e anunciou a Aleluia, anunciou o caminho para mim. E eu continuei com o alerta ligado para os que vinham de conta saber, ou os que vinham atrás também saber que tinha problema ali. Aleluia. E me trouxe lá de perto de Juiz até a entrada aqui de Panambi, lá no, para quem conhece, aí no posto 300. Até ali. Aí só deu uma buzinada e cortou e se mandou. Aleluia. Dizendo, aqui já está em casa. Era a pessoa que sabia que eu morava por ali. Então, meu querido, agora foi esses dias, então sexta-feira que eu queria falar, e o meu auto está estragado, a fechadura por fora, sobe por dentro. E eu cheguei ali no centro, cheguei. E abri a porta do lado de dentro, e não sei lá que me descuidei, não é que a porta veio de volta e pã, prendeu o meu dedo, vocês sabem o que que é, prendeu, fiquei preso ali agora, mas não saí. Por fora não abri a porta. Fiquei ali, irmão, a mercê de qualquer que tivesse, um mudinho que viesse e viesse abrir a porta para mim. Então, quero dizer para você, meu amado, tudo nós pregamos e temos experiência, nós pregamos para os outros e muitas vezes vem para nós também. Quem sabe, meu amado, você está com a tua mão presa, quem sabe a luz do entendimento teu terminou, mas hoje o Espírito Santo de Deus, que tu entenda que ele vai te soltar? Só tu tem que pedir, sabe o que aconteceu? Ninguém sabia que eu estava ali com o dedo preso. Ninguém sabia, só eu. Só eu que sabia. Aí saiu um senhor, eu procurando sair de uma loja, sair da outra. Lá saiu um senhor que é meu conhecido. Comprei sempre, muitas vezes, na loja dele. E ele saiu, e eu gritei para ele, ele disse, ao contrário, onde eu estava. Saiu para baixo, só olhou, olhou, eu fiz sem para ele, sacudi a mão, bem, chamei ele, parou e veio. O que está acontecendo, seu Getúlio? Aleluia, estou preso aqui, homem. Estou preso, que jeito aqui, estou com a unha, estou com o dedo aqui, a porta fechou, eu não posso abrir, mas ele não abre, não, aqui não abre, só lá por dentro, eu coloco. Aí foi lá e abriu, me soltou. Aleluia. Quem sabe nessa tarde, meu filho, meu irmão, a Bíblia diz, ah, Deus está falando com alguém, quem sabe tu está com a mão presa em algum lugar, meu querido. Aleluia, quem sabe tu pegou coisa que não podia ter pegado, e tu está com a mão presa aí. Ah, pastor, eu vou morrer. A luz. Estou eletrificado aqui. Corre na chave. Irmão, alguém vai correr na chave por você. Deus, abre essa porta para esse homem. Quem sabe nessa tarde, meu irmão. Ô, irmão, devagar, suri, me diga su. Você pensa para ti que não tem mais saída. Tu pensa até numa situação que tu não encontra mais saída. Mas quero dizer para você, mãe, quero dizer para você, mãezinha, que não tem mais teu esposo para te ajudar. Tu tem que cuidar do teu filho. E tem momento que tu diz, não tenho mais solução. Eu vou fazer isso, vou fazer aquilo. Não. Vai chegar alguém que vai te ajudar. E esse alguém bem próximo é Jesus. Eu quero dizer para ti que o Espírito Santo está falando com muita gente nessa tarde. Eu sei porque a palavra de Deus não é brincadeira. Irmão, ele vem no abrir da nossa boca quando nós deixamos para o Espírito Santo trabalhar. Ramanta! Por isso o apóstolo Paulo disse, com toda aquela vasta sabedoria, disse: orem por mim para que me seja dado no abrir da minha boca. Não é verdade, irmão negro? Não é verdade, irmãos aí da Argentina que estão me ouvindo? Eu sinto a presença do Espírito Santo de Deus. O Espírito Santo trabalhando com as nossas vidas. O amor, meu querido, não pode sair da tua vida. Esta ordem que Jesus tirou da lei: amará teu próximo como a ti mesmo. O amor, amará a Deus sobre todas as coisas. Amará a Deus sobre todos. Não tem coisa que venha nivelar com o amor de Deus. Amar a Deus sobre todas as coisas. E amar o próximo como a ti mesmo. Quem sabe nessa tarde, aleluia, esse que te ofendeu está arrependido. Só ele está assim com um vexame que o diabo coloca. Trata ele bem, meu irmão. Dê uma paz do Senhor com alegria para ele. Tu vai ver que essa situação vai cair por terra e ele vai ser um amigo que vai te ajudar. A palavra nos diz assim, meu querido, ó: não abandone o amigo do teu pai. Não abandone. Aleluia, não vai dar tempo de falar essa tarde. Já temos aqui faltando 6 minutos. Quero passar para a nossa irmã, de repente alguém que está assim pedindo oração. Nós vamos orar. Deus abençoe, irmã, contigo.
1: Muy bien, nosotros tenemos aquí hermana Eva Dávila Paz, estamos escuchando Pastor Getulio. 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A paz, Señor Pastor Getulio, hermano Mariela, estamos na escuta dessa programação abençoada. Peço oração pela irmã Laura e a irmã Marisa de Santo Augusto, Rio Grande do Sul, Igreja Assembleia de Deus, Ministério Restauração. Deus abençoe aí a vida das nossas irmãs também que estão pedindo oração. Também temos aqui mais um áudio.
2: Eu sou a irmã Nadir, aqui do Sarandi.
1: Que Deus bendiga a irmã Nadir, os irmãos aí de Sarandi também que estão escutando a programação de Pastor Getúlio.
2: Deus, irmandade de renascer. Mandei cedo, não viro, de certo foi falta de tempo.
1: Que Deus venga a bendecir tu vida, hermana Nadir. 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
0: glória a Deus, muito bem, meus amados irmãos. Os irmãos aí de Sarandi, Capim Largo, irmãos aí da Alice Baixa, Alice Alta, Colônia Aurora, tudo por aí a gente passou junto com nossos irmãos pregando a palavra de Deus. Deus abençoe vocês aí, meus amados. Oh, eu estou sentindo Deus nessa tarde. Eu vou fazer uma oração porque as horas passaram tão pressa. Amado Deus e querido Pai, em nome de Jesus Cristo, Pai Santo, eu preguei a tua palavra, aquilo que o Senhor mandou pregar, aquilo que o Senhor colocou no meu coração. Pai, e aqueles ouvintes que ouviram, Senhor, os irmãos que estão passando alguma dificuldade, semelhante ao que temos pregado, Senhor, da força, da graça, teu filho, a tua filha, ajuda que eles possam, Pai Santo, sentir a responsabilidade, sentir força, graça, de fazer o que tem que ser feito. Pai, nós não fizemos nada, Jesus disse, sem mim nada podeis fazer. Querido Jesus, em nome do seu filho amado, Pai, eu levo na tua presença todos os irmãos, querido Espírito Santo, que me inspirou para pregar a tua palavra. Oh, Rabai, Pai querido, queira curar aqueles que estão enfermos.
3: aqueles que estão doentes, para lá no seu leito, na cama, ou nos hospitais, ou alguns pertencentes, irmãos que pediram oração, eu levo na sua presença agora, Pai. Toma nas tuas mãos. Repreendemos toda espécie do diabo que vem trazendo perturbação, dificuldade. Jesus, cura nessa tarde, Pai. Liberta aquele irmão, aquela irmã, Jesus, que está passando alguma dificuldade. E hoje, ouvindo a palavra, Deus falou com ela ou com ele, Pai. Deus dá força e dá graça que eles possam cumprir com a palavra do Senhor. Jesus, é o que eu te peço, é o que eu te agradeço, Pai, no nome do Senhor Jesus Cristo. Amém. Muito bem, meus amados. Estamos, então, chegando ao término do nosso trabalho dessa tarde. Que venha Deus continuar abençoando os seus filhos. Venha Deus continuar dando graça. Queridos irmãos, quando vocês lembrar do irmão Getúlio, vocês orem por mim também, que eu tenho um compromisso com Deus, irmãos. Hoje, a minha igreja que eu estou pregando é terça-feira, do meio-dia uma, e quinta-feira, da uma às duas. Pastor Getúlio, o senhor não está pregando na igreja? Estou pregando, aonde me convida eu vou. Pastores aqui, temos ajudando o pastor. Olha, irmão, eu não fico em casa quase. Difícil a noite que eu estou em casa. Se não estamos na oração, temos no jejum, estamos buscando a Deus, né? Então, Deus tem nos abençoado. E então, os programas de rádio, então, que nós temos um compromisso. Junto com vocês que estão nos ajudando a pagar, né, irmão Neu? Deus abençoe vocês. Até quinta-feira estamos de volta com o programa Jesus é o Pão da Vida.

Graças a Deus, queremos nessa tarde, com muita alegria, cumprimentar os ouvintes do programa Última Chamada, com a gloriosa paz de nosso Senhor e Salvador Jesus Cristo, quem tem o vosso prazer de vos cumprimentar, Pastor Valmir Oliveira. Estamos nessa tarde agradecido a Deus, né, pela oportunidade que o Senhor nos concede de nós estarmos na sua presença nesta tarde, levando esta programação ao ar. Quero ler um versículo bíblico para dar abertura na programação nesta tarde, em nome de Jesus. E todo aquele que invocar o nome do Senhor será salvo, Joel 2,32. E todo aquele que invocar o nome do Senhor será salvo. Joel 2,32, nós queremos dar abertura na programação nesta tarde, em nome de Jesus, e temos certeza que o Senhor Jesus tem uma bênção para todos aqueles que fazem a vontade e o querer do nosso Deus, né? Louvado seja o nome do Senhor. Precisamos fazer a vontade do nosso Deus, fazer a vontade do nosso Senhor Jesus Cristo, cada dia, cada momento e cada instante. Sabemos que o nosso Deus, ele é poderoso. Queremos nesta tarde fazer um minuto de oração e vamos ouvir um louvor, e depois deste louvor nós vamos entrar meditando na palavra de Deus desta tarde, como sempre fizemos nas nossas programações, e com certeza Deus estará abençoando a sua vida. Senhor nosso Deus e nosso Pai, chegamos na tua presença nesta tarde, te demos graças, Jesus, por mais uma oportunidade que nos concede de estarmos chegando na sua presença. Obrigado, Senhor Deus, pela tua bondade e misericórdia. Senhor, estende as tuas mãos de poder sobre cada ouvinte, sobre cada um dos irmãos que estão nos escutando nesta tarde, no nome santo de Jesus oramos e abençoamos desde o menor ao maior, para a glória do nome de Jesus. Amém e amém. Irmão, se você quiser entrar em contato conosco, nessa tarde, é o 999-61-85-89. 999-61-85-89. 996-59-3029. Esses são os nossos números que você pode estar aí entrando em contato conosco nesta tarde, em nome de Jesus. Vamos ouvir um louvor aqui, e depois nós retornamos com os ouvintes. Vamos estar meditando então na palavra de Deus, que o Senhor assim colocar nosso coração para nós estarmos meditando nessa tarde, em nome de Jesus.

Graças a Deus por esse maravilhoso louvor que tivemos escutando aí nessa tarde, em nome de Jesus, né? Louvado seja o nome do Senhor Jesus Cristo. Louvado seja o nome do Senhor. Queremos nessa tarde meditar um pouco, meus irmãos, na palavra de Deus. Louvado seja o nome do Senhor Jesus Cristo. Eu quero ler uma palavra e eu quero que você que queira acompanhar comigo nessa tarde, nós vamos estar meditando no livro de Lucas, no capítulo 12, no capítulo 14, melhor dizendo, a partir do versículo 25. Nós vamos estar meditando Lucas, capítulo 14, a partir do versículo 25, né? A partir do versículo 25, a palavra diz a parábola da cerca da providência, né? Parábola da cerca da providência. Lucas capítulo 14, verso 25 diz assim: ora, ia com ele uma grande multidão, e voltando-se disse-lhes: se alguém vier a mim e não aborrecer seu pai e mãe e mulher e filhos, irmãos, irmãs e ainda também a sua própria vida, não pode ser meu discípulo. Irmãos, olhando para este versículo, olhando para esses dois primeiros versículos, a Bíblia fala que Jesus ia com uma grande multidão. E ele, voltando-se para a multidão, ele disse: se alguém vier a mim e não aborrecer o seu pai e mãe, mulher e filhos, irmãos, irmãs, e ainda também a sua própria vida, não pode ser meu discípulo. O que me chama atenção aqui nesta palavra, o Senhor Jesus, ele nos chama atenção dizendo que se alguém vir a ele, às vezes você vai aceitar a Cristo como teu Salvador, tu vai aceitar a Jesus como teu Senhor, mas vai desagradar, quem sabe, alguém da sua família, alguém da sua casa. Eu louvo a Deus que quando eu fui para a igreja, quando eu fui para servir ao Senhor, o meu pai e a minha mãe também estavam voltando a servir ao Senhor. E nós sabemos, meus irmãos, que algumas vezes, aqui ele disse que nós deveríamos, talvez alguém da família, o irmão, a irmã, quem sabe o homem aceita Jesus, a esposa não quer. Às vezes a esposa aceita, o esposo não quer. Às vezes os pais aceitam, os filhos não querem. E assim, muitas vezes, você vai ter que, por amor a Cristo, você vai ter que, quem sabe, deixar, né? Não abandonar, mas deixar, quem sabe, vai aborrecer alguém, né? O pai, a mãe, a mulher, o filho, os irmãos, a irmã, ainda também, às vezes a nossa própria vida. Mas por quê? Porque muitas vezes a decisão que nós tomamos com o Senhor vai fazer muitas vezes nos momentos de nós entristecermos. Porque quem sabe você não vai ter o apoio que você imaginou, pensou que ia ter quando aceitou a Cristo como teu Salvador. Quando você aceitou ao Senhor como teu Salvador, você tem que estar preparado para coisas boas e também coisas ruins, porque pode acontecer. E ele segue dizendo aqui, meus irmãos, que ainda a sua própria vida não pode ser o seu discípulo, discípulo de Jesus. Mas ele diz aqui, meus irmãos: qualquer que não levar a sua cruz e não vir após mim, não pode ser meu discípulo.
Aqui, quando Jesus fala a esta multidão, o que me chama a atenção, irmãos, que ali quando Jesus estava falando, o povo que estava ali escutando sabia justamente o que era tomar a cruz, levar a cruz. Porque eles estavam sob submissão dos romanos, e quando alguém era condenado à morte na cruz, ele tinha que pegar a cruz, além da sentença que ele tinha que pegar aquela cruz e levar até o lugar da sentença. Então, quando Jesus diz assim, que aquele que, qualquer que não levar a sua cruz e não vier após mim, não pode ser meu discípulo. Então, Jesus estava dizendo, você não vai poder me aceitar por um momento, por um instante, mas você vai ter que ir até o fim. Você vai ter que ir até a morte. Você vai ter que ir ou até que o Senhor o arrebate. Nós não sabemos quando será o arrebatamento e nós não sabemos como será e quando será. Mas aqui Jesus disse que se nós não tomar nossa cruz cada dia para seguir a Ele, nós não podemos ser discípulo de Jesus. Nós não podemos fazer a vontade do Senhor Jesus. Nós não podemos fazer o querer do Senhor Jesus. Mas eu olho aqui, eu sigo aqui. Pois qual de vós, querendo edificar uma torre, não se assenta primeiro a fazer as contas dos gastos, para ver se tem com que acabar? Aqui nós podemos, aqui Jesus simulou uma torre, mas nós podemos, aqui nós também podemos dizer que podemos simular aqui uma casa. Se você vai fazer uma casa, e se você vai ter que calcular os gastos, você vai ter que calcular quantos tijolos você vai usar, quanto de madeira, quanto de cimento, quanto de areia, quanto de telhas. Você vai ter que calcular quanto você vai ter que gastar até que a casa fique pelo menos pronta para morar. Então tem um cálculo, tem que se calcular e tem que ver se realmente você vai ter condições de concluir. Assim, Jesus está dizendo que para servir a Ele, nós temos que fazer um cálculo. E nós temos que analisar e pensar, será que realmente é isso que nós queremos? Será que realmente é isso que eu quero para a minha vida? Será que eu vou conseguir servir ao Senhor até o fim? Será que eu vou conseguir ser fiel ao Senhor até que eu venha a partir desta terra ou até que Ele me arrebate? Então tem que ter um cálculo, porque ninguém, irmãos, vai fazer algo sem calcular. E eu vejo muita gente, muitas vezes, que às vezes ele se afasta da casa de Deus, se afasta da presença do Senhor, e aí ele, muitas vezes, ele coloca uma desculpa no outro. Mas nós sabemos, meus irmãos, que a salvação, ela é individual. A salvação, ela não depende, o filho não depende do pai para ser salvo, e nem o pai depende do filho para ser salvo. A esposa não depende do esposo para ser salvo, e nem o esposo depende da esposa para ser salvo.

até o fim, esse será salvo. Mas perseverar até o fim, muitas vezes, irmãos, tem um preço. Nós temos que calcular que se realmente, meu irmão, porque muitos acham, não, mas eu vou para a igreja, agora eu vou servir a Deus, as coisas vão ser 100%, vai ser mil maravilhas agora, tudo maravilha. Vai vir luta, meu irmão. Vai vir dificuldades, vai vir provas, vai vir momentos que você vai ter que chorar, vai vir momentos que você vai se alegrar, vai vir momentos que você vai ter que clamar e pedir por misericórdia, e tem momentos em que você vai ser beneficiado. Mas aqui, ele diz assim, para que não aconteça que depois de haver posto os alicerces, e não podendo acabar, todos os que virem e começarem a escarnecer dele. Isso aqui é real, irmão. Porque as pessoas, quando você se afasta da casa de Deus, quando você se afasta do Senhor, ele não se afasta de você, mas você se afasta de Deus, se afasta do Senhor, porque quem sabe você não calculou direito, você não fez o cálculo certo de como que é servir ao Senhor, de como fazer a vontade do Senhor. Então, louvado seja o nome do Senhor. Aí você vai escutar, quem sabe, alguém dizer, ué, aquele ali era crente, agora não é mais. Olha só o jeito que anda. Olha a maneira que anda. Então vamos começar a escarnecer daquele que não calculou direito o preço de servir ao Senhor. Porque, meu irmão, servir ao Senhor Jesus Cristo não é simplesmente, eu aceitei Jesus, está tudo certo, agora já está tudo bem. Não. Tem que tomar a cruz e seguir. Jesus disse, vinde a mim, vós que estáis cansado e sobrecarregado, e eu vos aliviarei. Agora, vim a ele. Você que está cansado da vida que você está levando, você já está cansado da vida que você leva, da vida que você está cada dia palmilhando. Então você, agora, você aceita Jesus, você está cansado daquela vida, você quer uma mudança de vida. Você quer mudar de vida. Agora você aceitou Jesus, Jesus entra, o Espírito Santo entra, faz uma limpeza na casa. Ele limpa a casa, ele faz morada dentro dela. E agora, meu irmão, ele começa a transformação da nossa vida. Porque ninguém entra na igreja hoje, amanhã, já está mudado. Não muda 100%. Agora, eu vou começar a mudar quando eu começar a estudar e ver a palavra de Deus como ela me ensina. Não como o homem diz que é. Hoje os homens se tornaram tão sábios, que muitas vezes eles estão enganando as pessoas e estão enganando o mundo. Está sendo enganado, o povo está sendo enganado. E parece que é uma coisa normal das coisas que estão acontecendo hoje. Parece uma coisa normal, mas o Senhor está avisando da sua volta, da sua vinda. Mas quando ele vir para acertar conta, quando ele vir para acertar conta comigo e contigo, aí, meu irmão, se tu não calculou direito, se tu não fez o cálculo direito, se tu não colocou alicerce e firmou bem o alicerce para ir até o final, ele vai vir e tu vai ficar. E se eu não firmei o alicerce, não fiz direito como eu tinha que ter feito, ele vai vir e eu vou ficar. Nós vamos ficar. Mas eu quero dizer algo aqui neste dia. Que quando nós aceitamos a Cristo como Salvador, na verdade, antes de nós ir a ele, ele já nos aceitou. Ele já nos amou antes de nós pensarmos em conhecer.

Porque, meu irmão, eu não me criei dentro de um lar cristão. Então, eu não me criei dentro de um lar de cristão. Então, muitas vezes, nós fazíamos coisas que nós pensávamos que estava certo, porque nós nunca fomos ensinados e nunca fomos dito: olha, isso aqui você não pode fazer. Isso aqui você não pode. Por quê? Mas eu pensava, meu irmão, eu imaginava, eu ficava pensando, quando eu era guri, né? Eu era, tinha uns 7, 8 anos, a primeira vez que eu ouvi falar que Jesus havia morrido numa cruz. E eu ficava pensando, eu ficava imaginando e pensando, mas por que que este homem fez isso? Um homem ser matado numa cruz, morto numa cruz, pregado em uma cruz, e eu ficava pensando, por que que este homem fez isso? Isso aqui eu fiquei sabendo na escola, porque uma professora um dia comentou a respeito de Jesus, que Jesus havia morrido na cruz, que Jesus havia sido pregado na cruz. Então, meus irmãos, eu não entendia, eu não conhecia Jesus, eu não sabia quem era Jesus. Mas desde ali, este Jesus já havia projetado e já tinha arquitetado algo com a minha vida. É? Então, meus irmãos, o meu pai e a minha mãe eram desviados, estavam desviados da igreja na época. Meu pai veio trabalhar na cidade de Santa Rosa, aí depois ele ajeitou o lugar para nós ir morar ali, moramos ali algum tempo, e dali, louvado seja Deus, nós fomos embora para a região do Vale dos Sinos, mais precisamente fomos para Novo Hamburgo, e ali, irmãos, eu conheci Jesus com 17 para 18 anos. Eu me converti ao Evangelho. Eu conheci a palavra e eu aceitei a Cristo como meu Salvador. Eu aceitei aquele homem que tinha morrido na cruz do Calvário. Aí eu comecei a entender que aquele homem tinha morrido por minha culpa. Pela nossa culpa. Porque nós não éramos merecedores. Nós não éramos dignos, a Bíblia diz, a Bíblia é clara, principalmente nós gentios, nós não éramos dignos, irmãos, nem merecedores do que o Senhor fez por nós. Não. Agora eu olho para aqui, o preço de nós servir ao Senhor, irmãos, muitas vezes as pessoas dizem, não, mas é dura essa palavra, é dura, é difícil servir ao Senhor, porque a pessoa tem que fazer uma mudança de vida. É verdade, nós precisamos deixar para trás as coisas velhas. Mas o que quer as coisas velhas? Eu naquela época, quando eu antes de me converter, eu não sabia que não podia, né? Que era pecado jogar bola, andar de calção, andar de bermuda, andar sem camisa, cabeludo, barbudo. Para mim, aquilo ali era uma coisa normal, porque eu vivia desta forma. Até mesmo, muitas vezes, na empresa que trabalhávamos, tínhamos um time de futebol que jogava, a empresa jogava uma contra outras empresas e jogava, e nós tínhamos, e nós prontamente íamos jogar. Porque nós achávamos aquilo ali era uma coisa normal. Desde criança, onde eu morava em Santa Rosa, na frente da minha casa, tinha um campo de futebol, nós jogávamos bola. Quando eu chegava, chegava do colégio, às vezes ia para jogar bola até quase 10 escurecer. Né? E aquilo era a vida, aquela nossa vida. Aquela velha natureza. Mas uma coisa que nós aprendemos com nossos pais... Nós aprendemos desde criança, o pai sempre dizia, meus filhos, nunca pegue nada de ninguém. Nunca mexa no que é dos outros. Isso o pai ensinava para nós.
Eu digo que meu pai, talvez ele esteja me escutando aqui nessa tarde, poucas vezes eu lembro que, nem o tempo hoje, estou com quase 52 anos, mas pouco eu lembro que apanhei do meu pai. Mas às vezes que apanhei, não esqueci. Mas da minha mãe eu pedi as contas. Porque geralmente a mãe, ela está mais próxima dos filhos do que o pai. Muitas vezes ela está mais em cima dos filhos do que o próprio pai. E aí muitas vezes, irmãos, e aí nós vimos muitas vezes a mãe querendo corrigir e o pai, que muitas vezes está mais ausente do que presente, querer encobertar o filho. Ou encobertar a filha, seja que for. E aí muitas vezes, irmãos, o inimigo vai trabalhar naquela família, por quê? Porque muitas vezes é preciso a correção. Às vezes é preciso ser corrigido. E jamais o pai deve tirar a autoridade da mãe de corrigir o seu filho. E tampouco a mãe terá que tirar a autoridade do pai de corrigir o seu filho, porque senão eles vão acabar se criando uma criança mimada. Eles vão acabar sendo uma criança mimada, uma criança que muitas vezes não tem disciplina. Assim, muitas vezes, é muitos crentes. Eles aceitam a Jesus, até vão para a igreja, mas não querem aceitar a disciplina de Cristo. Aceitar a palavra de Cristo para mudar de vida. Então, eu lembro que quando eu aceitei Jesus, eu não precisei um pastor vir e pregar para mim e dizer para mim: olha, Valmir, agora você ficou crente, agora você aceitou Jesus, agora você vai ter que fazer uma limpeza no seu roupeiro. Tivemos um culto maravilhoso domingo à noite aqui. Pastora Dalberto estava pregando aqui na cidade de Independência. E ele falou algo, meu irmão, que é verdade, é uma realidade. Eu lembro que quando eu aceitei a Jesus como meu Salvador, eu sabia que a partir daquele momento, quando eu aceitei Jesus, eu estava cabeludo, meu pai teve que cortar o meu cabelo, porque eu andava cabeludo. Eu peguei as minhas bermudas, eu peguei aqueles calção, aqueles equipamentos que eu usava para jogar bola, aquele lá, eu botei tudo fora. Porque agora eu era crente, eu aceitei a Cristo como meu Salvador e eu comecei a mudar, ter uma mudança de vida. Me andava cabeludo e já não queria mais andar, porque o Espírito Santo já estava me ajudando a me limpar. E eu lembro, meus irmãos, que eu fui... Não tinha dinheiro na época ali para ir lá na loja trocar a vestimenta, comprar uma roupa social, uma roupa... E eu me lembro que eu fui num brechó, uma loja de roupas usadas. E lá eu encontrei dois ternos. Calça e o casaco. E um colete. E um deles era... uma cor verde escura, meus irmãos, que eu acho que hoje nem existe mais aquela cor. Mas para mim, parecia que... Olha, e aí um terno branco. Eu sou moreno, e aí aquele terno branco, meu irmão, eu usava aquele terno só para ir nos cultos, porque eu chegava em casa já tinha que trocar, porque eu só tinha aqueles dois ternos para ir na igreja. Aí usei as roupas que eu tinha, calça comprida, minhas calças que eu tinha para trabalhar. E aí eu usava aquelas roupas para ir nos cultos. Nós tínhamos culto terça, quinta, sábado e domingo. E nós íamos para a igreja com alegria, porque, meus irmãos, nós tínhamos aqui, irmãos, é ter alicerce, você saber que você agora vai ter que mudar de vida e você vai ter que servir ao Senhor até o fim, levar a cruz até o fim. Levar até o fim a cruz agora. E eu lembro, meu irmão, que aqui Jesus está dizendo
para que não aconteça que depois de haver posto o alicerce e não podendo acabar, todos os que virem começarem a escarnecer de você. Ah, você não era crente? É, você não era... Porque, meu irmão, vamos falar algo aqui nessa tarde. Toda pessoa se afasta da casa de Deus, irmãos. Aí as pessoas perguntam a você, é o quê? Ele nem sabe dizer o que ele é. Porque ele vai... Porque não existe palavra desviado. Né? Não existe. Ele trocou de caminho. Ele estava no caminho de Jesus e foi para o caminho largo. Ele estava no caminho do Senhor e trocou de caminho. Só que, meu irmão, eu sei porque eu parei, eu tive tempo parado da igreja, então eu sei. E quando a gente para, a primeira coisa que a gente faz é mudar a nossa vestimenta, para mostrar para os outros lá fora que nós não estamos mais na igreja, que nós não estamos mais servindo a Deus. Nós troquemos de caminho, nós trocamos de Senhor. E aí muitas vezes você vai escutar zombaria de pessoas que antes te viam você servindo a Deus, pregando, falando de Jesus, falando das coisas de Deus. Mas eu tinha um chamado de Deus, o Senhor tinha me escolhido por uma obra para Ele. Mas eu não sabia, meu irmão, o preço que seria fazer a obra de Deus, fazer a vontade de Deus, fazer o querer de Deus. Porque muitos são chamados, mas poucos são os escolhidos. E muitas vezes, porque por você ser escolhido, aí muitos acham, não, mas eu sou um escolhido, então vai dar tudo certo para mim, irmãos. O escolhido sofre. O escolhido sofre. O escolhido, meu irmão, não é porque ele é escolhido que ele já é salvo, não. Entenda, meu irmão, tem um preço. Existe um preço para pagar. Existe um preço para você servir a Deus. Não é de qualquer maneira, não é de qualquer jeito. Irmão, não brinque de ser crente. E eu escutava o pastor dizer, aí muitas vezes a pessoa vai para a igreja e ela já pensa assim, ela está indo para servir a Deus, mas ela pega aquelas roupas velhas, aquelas roupas que ela usava lá fora no mundo, e ela guarda lá no fundo do roupeiro, deixa ela guardadinho lá, né? Louvado seja o nome do Senhor. E então, meu irmão, quando ela está lá, louvado seja o nome do Senhor. Ele está lá, quem sabe, a pessoa muitas vezes servindo a Deus, mas está ali. Aí acontece alguma coisa, aí de uma hora para outra ele já está lá no mundo, já está lá fazendo as coisas que outrora não fazia, porque, irmãos, a Bíblia é clara. Quando nós aceitamos Jesus, o Espírito Santo entra, limpa a casa e coloca aquele demônio que estava na nossa vida para correr. Mas agora, quando nós voltamos, quando nós regressamos para trás, a Bíblia diz que quando ele volta e ele encontra a casa vazia, ele traz consigo mais 7. E aí o estado daquela pessoa, louvado seja Deus, aí a pessoa escuta, vem aquela pessoa e diz, bah, mas aquele lá era crente, olha agora, joga, fuma, bebe, antes não fumava, não jogava, antes de ir para a igreja não fumava, não bebia, agora bebe, fuma, joga, agora ele vive com a vida perturbada, a vida angustiada, porque, irmãos, a pessoa, o filho pródigo, quando ele sai da casa do pai, ele não tem mais alegria, ele procura paz nos botecos,
Ele procura paz nos bailes, ele procura paz na bebida, ele procura paz nas coisas deste mundo, mas não tem paz. Não há paz. Não existe paz. Aleluia. E aí aquela pessoa não tem paz, ela não tem alegria. Ela não tem alegria no seu coração. E às vezes, irmãos, Deus me deu algo maravilhoso. Que às vezes eu estou num culto, numa igreja, algum lugar, e chegou alguém que está parado nos caminhos do Senhor. Que está parado da igreja, não está, trocou de caminho. O Senhor me mostra aquela pessoa, que aquela pessoa está parada nos caminhos do Senhor. E muitas vezes Deus usa a vida da gente para falar com aquelas pessoas. E eu digo, meu irmão, quem sabe quantas vezes essa pessoa foi zombada porque servia a Deus e agora deixou de servir ao Senhor. Aleluia! Louvado seja o nome do Senhor. E quem sabe nesta tarde eu estou falando para filho pródigo que está me escutando. Quem sabe você diga, pastor, mas eu não tenho força de voltar para a igreja. Eu não tenho força de voltar para a casa do Senhor, mas o Senhor está falando contigo nesta tarde, Ele vai te ajudar você voltar, porque você vai calcular novamente os... Aleluia, o preço de servir ao Senhor. Tu vai colocar novos alicerces. E o Senhor vai te chamar, aleluia, para a obra dEle novamente, aquilo que Ele prometeu para você. Ele é fiel para cumprir. Ele é fiel para cumprir. Porque muitas vezes nós achamos que não vai acontecer. Eu pensei comigo, porque eu recebi a promessa de Deus que eu seria o que sou hoje, com 17 anos de idade. Com 17 anos de idade, eu recebi a promessa que eu seria o que eu sou hoje. Não é para glória humana, não, irmão. Porque eu sei que quanto mais é nos dado, mais é requerido. Eu sei que tem gente que briga por um cargo, querer estar na frente de algo, querer aparecer. Irmão, tudo isso é inútil se você não fazer como tem que ser feito. Tem um preço a pagar, tem um preço para estar na frente de um trabalho, e você tem que ver as coisas de Deus como a Bíblia nos mostra que tem que ser. Não é enganar as pessoas, não. Não é iludir as pessoas com palavras bonitas. Deus vai te abençoar, Deus vai te prosperar, Deus vai ser contigo. Aleluia. E aí o pastor contava um testemunho de alguém que foi na igreja. E eu digo, irmão, tem que ter visão de Deus. E o homem foi na igreja, era desviado da igreja, mas foi vestido como crente na igreja. Porque hoje tem muita gente, irmão, que estão se vestindo pior do que a pessoa que não é crente. Pior. Estão se vestindo pior do que o ímpio, daquele que não aceitou a Cristo. O ímpio é aquele que está dentro da igreja e está desviado dentro da igreja. Esse é o ímpio. Mas aí, ele foi na igreja e estava parado nos caminhos de Deus. Aí o pregador pregou, trouxe a palavra, e diz assim, foi lá, apontou para ele, e disse, Deus está se agradando da maneira que tu está. Né? Que visão é essa, irmão? Onde está a visão de Deus? A visão do Espírito Santo? E este homem continua desviado até hoje. Porque se Deus era com ele lá do jeito que ele estava, então ele continuou, porque Satanás encheu a sua cabeça, agora ele pode continuar do jeito que está, porque Deus é com ele. E muitas vezes, irmãos, tem alma sedente, alma com sede, com fome, desejo de voltar para a casa do Pai, mas muitas vezes falta visão espiritual. Visão do Espírito Santo para ver que aquela pessoa precisa de uma palavra, precisa de algo da parte de Deus, que está faltando.
que está faltando algo para encher aquele vazio que está dentro da alma, que quem sabe você esteja me escutando, você tem procurado por encher esse vazio, em muitos lugares não vai conseguir. Se o Senhor te escolheu, não adianta tentar fugir, não adianta tentar escapar, você não vai conseguir. Então eu digo, meu irmão, que o Senhor Jesus, ele nos chamou. Então quando chegou, louvado seja Deus, eu me casei antes dos 21 anos. Faltava alguns meses para completar 21 anos quando eu me casei. Dia 7 de julho, me lembro que faltava, eu casei em julho, em outubro eu completava 21 anos. Então, irmãos, eu tinha o chamado de Deus. O Senhor tinha me escolhido. Mas eu digo para os irmãos que veio o primeiro filho, o segundo, o terceiro. Os anos se passaram. E eu pensei que nunca ia se cumprir, porque nunca tinha trabalhado como obreiro responsável de uma igreja, cuidar uma congregação, cuidar uma igreja, já era evangelista na igreja, e quando trabalhava, às vezes trabalhamos com juventude, sempre segundo, trabalhamos de segundo encarregado da congregação, nunca primeiro. Os anos foram se passando até o dia em que o Senhor falou comigo que o Senhor ia cumprir com aquilo que Ele tinha projetado e prometido para mim. Mas eu não sabia, irmão, que para isso se cumprir, nós teria que passar pelo deserto. Deserto ninguém quer. Deserto muita gente não... que é longe, que é distância do deserto. E por 3 anos e 10 meses, nós somos provados, eu e minha esposa, fomos provados. Por quê, irmãos? Por quê? Porque eu confiava em mim. Eu confiava em mim mesmo. Eu falo isso aqui, meus irmãos sempre falam, e falo isso aqui. Eu confiava em mim mesmo. Porque cada 15 dias eu ia lá no banco... Eu recebia, desde os 14 anos eu trabalhava dentro de empresa. Mas agora o Senhor tinha me tirado do emprego. Agora o Senhor tinha me arrancado do emprego para me provar. A minha esposa continuou trabalhando e eu fiquei ali sendo provado pelo Senhor. O Senhor moldando a nossa vida. Mas eu pensei, irmãos, que aquela prova, aquele deserto ia durar pouco. Deus havia revelado para minha esposa o que eu teria saído do serviço, Deus ia me tirar do emprego para cumprir a obra que Deus tinha comigo, porque Deus queria que eu confiasse nele. Eu estou falando de provisão divina, provisão do Senhor. Se amanhã, se hoje era a última refeição, para amanhã você teria que orar e pedir para Deus e confiar que amanhã o Senhor ia mandar a providência para você, para os filhos, porque o marido, irmãos, é o provedor da casa, e muitas vezes, passamos pelo deserto, fomos provados, muitas vezes eu chorei aos pés do Senhor, e eu dizia, chegou um momento que eu disse para Deus, eu não quero mais, chega, não dá mais, eu não consigo mais, não vai dar mais para prosseguir, esquecer chamado, esquecer projeto, esquecer obra missionária, esquecer tudo. Chegou momentos que eu e a minha esposa paremos, olhamos um para o outro e dizemos, estamos fora da direção de Deus. Mas hoje, meus irmãos, já se passou, aleluia, temos para 16 anos para esta região que estamos trabalhando na obra de Deus. 16 anos,
15 anos, irmãos, eu me preparei. 15 anos o Senhor me experimentou, me provou. Me levou ao cargo de evangelista, ao cargo mais alto no, na igreja Assembleia de Deus, Campo de Canudos, ali em Novo Hamburgo. Ali o Senhor nos provou. Ali por 3 anos e 10 meses antes de vir para esta região. Aleluia! Louvado seja Deus! Hoje, aleluia, eu louvo a Deus. O inimigo lutou de todas as formas, de todas as maneiras, de todos os jeitos, para nos parar, para nos desanimar, para nos fazer desistir. Mas eu posso dizer como Samuel, eu firmei, aleluia, os meus pés numa rocha. E eu posso dizer com toda alegria, eu, aleluia, eu posso dizer com convicção, que até aqui nos ajudou o Senhor. Nos ajudou o nosso Deus. Muitas vezes, irmão, eu quero dizer que hoje estou fazendo a vontade de Deus. Estou procurando não agradar a homens, porque eu sei que se eu agrado o homem, eu desagrado a Deus. Mas eu sei que se eu agradar a Deus, eu vou desagradar alguns. Não é todo, mas eu vou desagradar alguns. Porque para nós agradar a Deus, nós temos que desagradar muitas vezes as pessoas, desagradar alguns que não vão entender, não vão compreender. Muitas vezes temos que tomar decisão muito difícil, mas temos que tomar decisão. Porque a seara não é nossa, a obra não é nossa. Já passamos tantas coisas. Já passamos por tantos momentos difíceis, mas eu posso dizer que até aqui o Senhor nos ajudou. E estamos pregando o mesmo evangelho de que quando eu aceitei Jesus. Evangelho que para muitos hoje é loucura. Mas irmão, não vamos se enganar. Não vamos se enganar. Não vamos nos iludir. Jesus está voltando. Quantos sinais está acontecendo aos nossos nariz, em nossas vistas. E muitos não estão enxergando. Jesus disse, quando houver terremoto, fome, pestilência, quando houver, aleluia, sinais do céu, na lua, estejais apercebidos, porque está próximo a vossa fuga. Está próximo. Mas o que que... Hoje nós vimos hoje, meus irmãos, o que que nós enxergamos nas igrejas vazias? A igreja com pouca gente, poucas pessoas indo para servir ao Senhor. As igrejas estão sendo trocadas por momentos de prazer e lazeres, por coisas banais desta vida. E estão deixando as coisas de Deus de lado. Se dá para ir, vão. Se não dá, não vão. Se dá para ir no culto, eu vou. Se não dá para ir, aí, irmãos, pode um culto fazer falta depois lá na frente. Aleluia. Eu quero concluir aqui. O qual o rei que indo para a guerra e pelejar contra o rei, não se assenta primeiro a tomar conselho sobre que com 10 mil pode sair ao encontro do que vem com ele com 20 mil. De outra maneira, estando outro ainda longe, ele manda embaixadores e pede condição de paz. Assim, pois, qualquer que de vós que não renunciar, olha só, renuncia a tudo quanto tem, não pode ser meu discípulo. Renunciar tudo o que tem, irmão, é difícil. Eu digo que é difícil porque nós passamos por tudo, irmãos.
para pagar uma conta de luz, para pagar uma conta de água, nós dependia de Deus. Nós ia para o quarto orar e pedir para Deus, para que Deus entrasse com providência. O gás, quando nós pensávamos, meu irmão, quando um gás às vezes durava tanto, a minha esposa fazia pão, fazia coisa, e a gente não entendia, parece que durava tanto, aquele gás multiplicava, só quando tinha dinheiro para comprar outro, daí terminava aquele. Era tremendo o que Deus fazia, irmão. E faz. Deus continua sendo o mesmo, mas muitas vezes nós somos provados. E eu posso dizer aqui atrás desses microfones que eu sei ter abundância. Mas eu também sei ter falta. Eu também sei o que é ter faltar. Eu sei o que é faltar as coisas muitas vezes que você queria e não podia. Hoje eu louvo a Deus porque o Senhor tem cuidado de mim. Tem cuidado da minha vida, tem cuidado do meu ministério. Que nem sou merecedor daquilo que Ele já tem feito por mim. Mas a obra é dEle. A obra é dEle. Ele é o dono da obra. Eu sou apenas um pó que está aqui sobre essa terra com fôlego que Ele mesmo me deu. E um dia eu vou embora daqui. Mas eu quero chegar ao final da mesma maneira que comecei. Eu não quero chegar enganado, irmão. Como hoje muita gente está sendo enganado. E dizem, não, isso aqui não faz mal, isso aqui não tem problema, isso aqui outro também não tem. Porque, meu irmão, o Senhor cuida dos passarinhos, o Senhor cuida do lírio do campo. O Senhor cuida de tudo. Mas muitas vezes nós temos que renunciar a muitas coisas. Muitas vezes nós temos que nos entristecer com muitas coisas. Muitas vezes nós temos que enxergar muitas coisas que nós não queríamos ter enxergado. Nós temos que ver coisas que nós não queria ter visto. Mas tem um preço, irmão. Quando nós largamos de Jesus, Ele não nos abandona. Ele quer que nós voltemos, Ele quer que nós regressemos. Mas muitos não regressam mais. Muitos não conseguem mais regressar. Muitos não conseguem mais vir de volta. Aqui Jesus disse assim. Aleluia. Bom é o sal. Mas se desenegerar, com que se adubará? Nem presta para a terra e nem para o montouro. Lançam fora quem tem ouvidos para ouvir, que ouça. Quem que quer sal insípido? O sal insípido não presta, meu irmão. O sal, quando ele é insípido, ele não presta nem para o montouro. Ele não presta. Bom é o sal. Jesus disse, vós sois o sal da terra e a luz do mundo. A luz que está em nós, ela precisa brilhar. E nós termos convicção e certeza de que quando Jesus voltar, quando Jesus vier, nós temos certeza que vamos estar com Ele, que nós vamos subir com Ele. Porque nós calculamos direitinho o preço de servir ao Senhor. Porque hoje muita gente, meus irmãos, acham que o jugo de Jesus é... O jugo de Jesus é difícil. Tem gente que acha melhor, louvado seja o nome do Senhor, servir a Deus. Será que nós estamos servindo a Deus como Deus quer, com fidelidade ao Senhor? Porque hoje muita gente, meus irmãos, ele diz, não, mas se é para mim não poder usar minhas bermudas, se não é para mim mais, se eu não poder andar mais barbudo, se eu não puder mais beber a minha cervejinha, se eu não puder mais jogar minha bolinha,
então eu não vou ser crente. Tem um preço, irmão. Tem uma renúncia. Tem que renunciar o mundo. O mundo é cheio de aflições, é cheio de lutas, é provações. Muitas vezes encontramos em nosso caminho. Mas mesmo muitas vezes sorrindo, muitas vezes chorando, mas nós vamos seguir andando. Porque aqui somos peregrinos. Aqui estamos em terra estranha. Aqui estamos em terra. Muitas vezes, irmãos, temos momentos difíceis. Temos sim. Temos momentos de dificuldade. Mas eu digo, meus irmãos, que até aqui o Senhor tem sido conosco. Louvado seja o nome do Senhor, o Senhor tem sido com a nossa vida. Você que está parado dos caminhos do Senhor, que esteja me escutando nessa tarde, você que esteja afastado dos caminhos do Senhor e quem sabe está procurando alegria, procurando a felicidade onde não existe. Você já foi em vários lugares, você já procurou vários lugares. E você não tem mais a felicidade que você tinha quando tinha Cristo. Ele está te chamando. Ele não quer que você se perca. Ele não quer que você seja um perdido, mas ele quer que você seja salvo. Porque Jesus, uma certa oportunidade, perguntaram para Jesus: Senhor, são muitos os que se salvam? E Jesus disse: acautelai-vos que ninguém vos engane. Acautelai-vos que ninguém vos engane. E porfiai entrar pela porta estreita, porque largo e espaçoso é o caminho que conduz à perdição, e muitos são os que entram por ela. Apertado é o caminho que leva à vida, e poucos são os que encontram. Poucos são os que encontram. Então, irmãos, não é muitos que vão se salvar, não. Não é muitos que vão ser salvos, não. É poucos. Mas que eu e você, que nós venha fazer parte desses poucos que hão de ser salvos. Que eu e você venha fazer parte daqueles que são os poucos, mas que são os remanescentes. Aqueles que não estão conformados com o que está acontecendo hoje. Nós estamos vivendo num tempo, meus irmãos, que dá para se perguntar. Está tanto escandalizado o evangelho hoje, que você dá para se perguntar o que é certo e o que é errado. O que que nós podemos e o que que nós não podemos. O que que a Bíblia diz que pode e o que que a Bíblia diz que não pode. Porque não se prega mais a Bíblia. Não se prega mais a palavra como ela é. Então nós temos que entendermos a Bíblia Sagrada, compreendermos ela. Mas eu quero dizer, meus irmãos, nós estamos vivendo como na época de Ezequiel, quando o Senhor chamou Ezequiel, e Deus disse para Ezequiel: Ezequiel, tu vai e profetiza as nações, as casas rebeldes. E tu vai lá e profetiza para eles, querem ouçam, quer deixam de ouvir, porque são casas rebeldes. Mas eles vão saber que teve um profeta no meio deles. Então hoje nós estamos pregando para uma geração, irmão, que muitas coisas que não pode mais se falar, muitas coisas não pode mais pregar, né? Estamos vivendo numa geração de pessoas muito entendidas e muitos que estão aí até mesmo brincando com a palavra de Deus e usando a Bíblia, usando a palavra de Deus para benefício próprio. Mas eu digo, meu irmão, o acerto de conta vai chegar um dia. Vai chegar um dia que muitos que pregaram, muitos que profetizaram, muitos que foram usados em revelações, muitos que foram usados em profecia, muitos que foram usados para curar muitas pessoas enfermas, e eles vão ter que chegar diante do Senhor. E eles vão dizer: Senhor, no teu nome eu profetizei, no teu nome eu preguei, no teu nome eu fiz sinais, no teu nome eu fiz maravilha, no teu nome eu fiz grandes coisas. E o Senhor vai dizer: não te conheço.
Mas como não, Jesus? Como é que o senhor não me conhece se, o senhor, se eu comia na sua mesa? O senhor ensinava nas nossas ruas. Não te conheço, porque tu praticou a iniquidade. Aleluia. Por isso que o sábio Salomão, quando ele fez o templo, ele tinha preocupação, ele orava a Deus e se preocupava, porque será que Deus ia estar ali naquele tabernáculo, feito por mão humana? Então o Senhor fala com Salomão, o Senhor diz para Salomão: Salomão, se este povo que se chama pelo meu nome se humilhar, orar e se converter do seu mau caminho, eu ouvirei do céu e sararei a sua terra. E os meus olhos estarão atentos à oração deste lugar. Hoje nós somos o templo e a morada do Espírito Santo. Hoje nós somos o templo e a morada do Senhor. E eu quero nesta tarde, em nome de Jesus, orar por você que está me escutando. E eu sei que quem sabe você esteja me escutando, quem sabe você está afastado dos caminhos do Senhor. O Senhor me deu essa palavra aqui esta tarde e eu precisava falar essa palavra. E quem sabe você esteja parado nos caminhos do Senhor, quer reconciliar hoje de tarde. Quer reconciliar ao Jesus de noite, você vai procurar uma igreja. Eu não digo, meu irmão, que você procure qualquer igreja. Não, você procura uma igreja que prega a palavra. Que prega o evangelho genuíno, o evangelho da cruz. Procura uma igreja e vá a um culto. E toma teu propósito novamente com o Senhor. E volte a servir ao Senhor. Volte a fazer a vontade do Senhor. O Senhor está te chamando porque Ele tem uma obra contigo. Ele tem uma obra com a tua vida. Ele quer te salvar. Ele não quer que você se perca. Ele já te livrou muitas vezes. Ele já te deu livramento muitas vezes. E você está em pé porque o Senhor... Porque tem alguém que ora por você. Tem alguém que clama por ti dia e noite. Tem alguém que tem orado e tem pedido para Deus misericórdia pela tua vida. Volta hoje, volta. Você está me escutando. Você pode agora. Você pode dobrar o teu joelho, como diz os irmãos ali na Argentina, dobrar a tua rodilha. Se rodilhar aí. Onde você se encontra agora, você pode dobrar o teu joelho agora. E dizer: Senhor, eu quero voltar. E o Senhor vai escrever novamente o seu nome no livro da vida. E você vai testificar, você pode até ligar aqui essa tarde e dizer: pastor, eu estou parado, me ajuda em oração, eu quero voltar. O Senhor tem, aleluia, esta palavra, ela vem direcionada para alguém, ela nunca volta vazia. A palavra de Deus, ela nunca volta, ela sempre vai fazer o que apraz. Eu estou pregando a Bíblia, a palavra. E eu tenho convicção de que ela está fazendo algo que eu não posso fazer humanamente. Mas o meu Jesus, através do Santo Espírito, está fazendo algo nesta tarde, eu sinto. Eu quero orar nesta tarde. Eu quero orar por você que está enfermo, você que está com a dificuldade, você que está com a luta, você que está com um problema, você que está, quem sabe, precisando de algo da parte do Senhor. Quem sabe o homem disse para ti: não tem mais jeito, não tem mais solução. Mas o Senhor, Ele tem a solução para a tua vida. Vamos orar. Você que está enfermo, meu irmão, você que está enfermo, eu poderia aqui, irmão, vir aqui contar muitos testemunhos que Deus já fez, que o Senhor faz, o Senhor cura, o Senhor faz milagres, muitos milagres, Deus, mas sempre procuro primeiro pregar a palavra de Deus, porque, meus irmãos, a honra e a glória não é para mim, é para Deus, é para o Senhor. Eu sempre digo, irmão, se Jesus te curar através da nossa vida, não precisa dizer: não, pastor Valmir, não, um servo do Senhor orou por mim, eu fui curado, eu fui curado, eu recebi um milagre através do programa, através, louvado seja, da palavra, para que a honra não seja para mim, para que eu não venha, irmãos, de maneira alguma, quem sabe pensar que sou alguma coisa, porque eu sou o pó e o Senhor é tudo. Ele conhece a minha vida, Ele conhece os meus pensamentos.
meu sentimento. Então eu quero orar por você agora. Você que está enfermo, pela fé, coloque a tua mão sobre a tua enfermidade em nome de Jesus agora. Eu sei que tem pessoas que me escutam que colocam copo com água em cima do seu rádio e esta água vai servir de remédio para ti, para a tua família, para alguém da tua casa. Então vamos orar juntos agora. Vamos orar junto. Você vai, aleluia, orar comigo agora. Nesta tarde, em nome de Jesus, eu tenho certeza, tenho convicção de que o Senhor está fazendo obra. O Senhor está fazendo obra nesta tarde. Porque eu sinto que o Senhor Jesus Cristo está falando com pessoas nesta tarde. Com vidas, Ele falou com pessoas aqui nesta tarde. E o nome de Jesus vai ser glorificado. Senhor meu Deus. Amado Pai Celestial, eu chego na Tua presença, Senhor amado, nesta tarde. Eu te louvo, eu te exalto, eu magnifico o teu santo e bendito nome. Eu chego diante de ti nesta tarde, Senhor, eu oro por cada ouvinte. Eu oro por cada um, Senhor, dessas pessoas que estão orando juntamente comigo. Eu não sei, oh Pai, a necessidade de cada um. Eu não sei o que cada um precisa neste momento, mas eu sei que Tu és o dono de todas as coisas. Tu és o Deus Todo-Poderoso e é no Teu nome que eu oro agora, Jesus. Eu repreendo agora no nome de Jesus Cristo de Nazaré toda obra de macumbaria, feitiçaria, bruxaria, obra de... Aleluia, de contendo a obra, Senhor Deus do Satanás, em nome de Jesus, seja repreendido. Nós oramos agora que todo espírito de enfermidade, Senhor, venha a ser queimado, Senhor. Pai amado, onde estiver enfermidade no corpo físico desta pessoa, eu oro pela fé agora, Senhor. Eu creio que o Senhor pode, eu não posso tocar nesta pessoa, mas Tu pode agora, através, oh Pai, onde a minha voz estiver chegando. Pai, Tu é Deus Todo-Poderoso, os Teus milagres vão acontecer. Seja onde estiver me ouvindo, Senhor Deus, quem sabe, Pai, em outro país, em outra nação, quem sabe no presídio, no hospital, quem sabe em uma clínica, Senhor, em algum local, esteja me escutando neste momento, Senhor. Eu trouxe a Tua palavra, e agora a Tua palavra, Senhor Deus, ela gera um milagre, eu creio, Senhor Deus, que a enfermidade, ela vai embora agora, seja no coração, no rim, no pulmão, seja, Senhor, Pai amado, na bexiga, no estômago, no esôfago, na coluna, Pai querido, seja na cabeça, no cérebro, seja nos nervos, nos ossos, no sangue, seja onde estiver esta enfermidade, em nome de Jesus, eu decreto um milagre, eu decreto a bênção, eu decreto a vitória, porque Tu és o Deus Santo, porque Tu és o Deus verdadeiro, Tu és o Deus justo e poderoso, Pai. Eu oro neste momento, Senhor, para esse Pai amado, para essa pessoa, por esta pessoa que está passando por um momento difícil na sua vida, Pai querido, demônios que foram pagos na encruzilhada, na mata virgem, na beira do asfalto, no cemitério, no centro de Umbanda, para tirar a paz, para tirar a alegria, para tirar o gozo desta casa, em nome de Jesus, nós repreendemos agora. O demônio, pega a tua bagagem, pega o que é teu, bate em retirada agora, em nome de Jesus, que esta casa haja paz, que essa casa, haja essa alegria do Senhor. Eu creio nesta tarde, abençoa teu povo, abençoa teus filhos, tuas filhas, abençoa cada um nesta tarde, no nome santo de Jesus de Nazaré. Nós oramos, ó Pai, pedimos a tua proteção e a tua bênção, e assim abençoa, Senhor, teu filho, a tua filha, queima todo o mal, Jesus. Oro pela rádio, a direção da rádio, os equipamentos desta emissora, os equipamentos ao qual eu faço, Senhor Deus, este programação, ó Pai. Nós oramos, nós abençoamos, nós decretamos a vitória, a bênção. Pai, eu oro para os contribuintes desta programação, aqueles que nos ajudam a manter esta programação no ar, aqueles que nos ajudam, Senhor Deus, a estar no ar aqui, Senhor. Eu oro por aqueles que contribuem para a emissora, Pai, aqueles que contribuem para os projetos desta emissora. Abençoa, Pai, aos programadores, abençoa cada um, Pai. Lhe peço que a tua bênção e a tua misericórdia seja sobre cada um, em nome de Jesus Cristo de Nazaré. Oramos e te agradecemos, em nome do Pai, em nome do Filho e do Espírito Santo de Deus. Amém e amém. Que Deus abençoe, irmãos. Eu quero ouvir um louvor aqui nessa tarde. Vamos estar ouvindo um louvor aqui nessa tarde. Enquanto você, já temos mensagem aqui, depois estaremos lendo as mensagens dos nossos irmãos, áudio que os irmãos têm nos mandado aqui.
Nós queremos estar aí, passando em nome de Jesus. Queremos ouvir o louvor nessa tarde, em nome de Jesus. Depois retornamos com você.

0: amador da FM Renascer, aí Deus abençoe. Também aqui diz assim: a paz do Senhor, pastor, estamos na escuta do programa. Que palavra maravilhosa. Peço um hino, ovelha, com Daniel e Samuel. É, estamos aí. Então, na escuta aí, o pastor Adalberto. É, sua esposa, Deus abençoe, pastor Adalberto. Em nome de Jesus, né? Também aqui, mais uma mensagem, mais um áudio aqui. Vamos estar ouvindo nessa tarde, em nome de Jesus.
1: A senhora, pastor Valmir, também sintoniza com a programação. Que Deus abençoe e
0: hoje, irmão,
1: mais e mais em suas mãos.
0: Nossa irmã Marlene Scherer, né, pastor? Celso, irmã Marlene, Deus abençoe. Um casal que a gente conheceu, aprendeu a amar, né? Que Deus abençoe. Louvado seja o nome do Senhor. É, diz assim: peço oração ao meu favor, sua irmã Eva. Creio que é a irmã Eva Dávila, né? Deus abençoe a irmã Eva, que está aí também na sintonia. Vamos estar orando, sim, com certeza. Deus, ele tem bênção para todos os nossos irmãos. E você que tem aí os telefones da emissora aí na FM Renascer também. E se você não anotou o nosso número e quiser mandar aí pela emissora, aí pela FM Renascer 91.3, você que tem os telefones aí da emissora, você pode também mandar aí sua mensagem. Os irmãos passam para nós aqui, tá bom? Também tem ligado para nós aí meu pai. É, tá aí, diz que tá na sintonia lá na programação. É, diz que tá uma benção a programação. Então, os irmãos que estão aí na sintonia da programação, que Deus abençoe a todos os irmãos. E temos aí o pedido de um hino aí com Daniel e Samuel Ovelha. E nós vamos estar aí ouvindo, né, este louvor aí. Louvado seja Deus, nós vamos, primeiramente, vamos ouvir aqui um louvor. E aí depois eu já vou entrar com o louvor. Louvado seja o nome do Senhor, que é o louvor que o nosso irmão tem pedido aí com Daniel e Samuel ouvir. O pastor Adalberto tem pedido este louvor. E nós vamos estar aí, né, louvando e bendizendo o nome do Senhor através dos louvores. Se você quiser estar aí entrando em contato conosco, nosso telefone 559-99-61-85-89, esse é o nosso telefone para você entrar em contato conosco. Também temos o 996-59-30-29, esse é o nosso telefone. Vamos ouvir um louvor aqui, irmãos, e este louvor aqui, eu gosto muito deste louvor aí, e eu digo assim, irmãos, quem irá, né? Louvado seja Deus, hoje nós estamos aqui fazendo a obra de Deus, mas ainda tem o convite, quem irá, né? Quem irá? Vamos estar escutando aí, depois vamos estar preparando o louvor que o irmão tem pedido também em nome de Jesus.

0: Graças a Deus por esse maravilhoso louvores que temos escutado aqui nessa tarde. Também tem ligado para nós aqui a irmã Michele pedindo oração. Vamos estar orando, crendo que Deus vai estar abençoando. Temos recebido um áudio aqui, vamos estar escutando também. Temos aqui, estamos ouvindo o programa. Deus continue abençoando o Pai do Senhor Jesus, irmã Genês Congard. Deus abençoe a irmã Genês, Cristiumal, a irmã que está aí também. Temos recebido um áudio aqui. Vamos estar escutando.
1: A paz do Senhor, querido pastor, tudo bem? Tudo bem? Aí temos na escuta dessa programação, preciosa palavra, Deus falando com nós. Muito obrigado por essa preciosa palavra aí, pura verdade. Siga predicando assim, pastor, aí. Uma benção, vá. Temos com a rádio prendida aqui. Temos descarregando a lenha aqui, a rádio todo volume. Deus abençoe vocês. Uma lembrança aí pro nosso pastor Rock do Brasil, aí me esqueci do nome da cidade. Três Passos, pode ser, não? Eu acho que é Três Passos, se não me esqueço. Também uma lembrança para nosso pastor Alve, Francisco Ramon Alve, nosso pastor aí, sua esposa, nosso irmão Sandro, nosso irmão Alessandro, a cantora Claudeta, a cantora Raquel, pastor Pera, todos que estão em sintonia aí, souberam também, tá nosso irmão Romário, família Parodi, Deus abençoe todos vocês aí, nosso irmão Cláudio também aí, muito em breve já vamos estar aí também pregando aí, souberam,

0: Certo, irmão? Então, Deus abençoe, pastor. Uma animação da parte nossa aqui. Continua com esse precioso programa aí, porque é uma benção aí. Deus abençoe. Somos aqui de São Pedro, irmão Ricardo Carvalho da Silva. Deus abençoe. Continua com essa maravilhosa programação aí.
1: Graças a Deus, irmão Ricardo aí, que está aí também aí na sintonia da programação. Diz assim, paz do Senhor, nós aqui de alegria estamos na escuta do programa. Aqui está uma bênção, eu, Tatiane, e minha mãe, Sueli. Pedimos um hino Fruto do Crente, de Tony Arino, e dois maná e oração por nós e a nossa família. Vamos estar tirando dois maná aqui, vamos ver se nós depois já preparamos o louvor. A irmã tem pedido aqui com Tony Arino. O primeiro maná diz assim, louvado seja Deus, o primeiro maná saiu assim, vamos estar lendo. Tribulação e angústia me atingiram. Mas os teus mandamentos são o meu prazer. Salmo 119, 143, né? Tribulação e angústia me atingiram, mas os teus mandamentos são o meu prazer, né? Salmo 119, 143. E o segundo maná diz assim, aquele que tem os meus mandamentos e os guarda, esse é o que me ama, e aquele que me ama será amado do meu Pai, e eu o amarei e me manifestarei a ele. Amém. João 14, 21. Que Deus abençoe. João 14, 21 também, que saiu aí. Louvado seja o nome do Senhor Jesus Cristo. Temos aqui mais uma mensagem, vamos estar aqui escutando mais um áudio aqui em nome de Jesus, nessa tarde.
2: Deus, irmão, por mim, escutando a programação, irmão, passando por mim, irmão, tem uma dor no meu quarto, que Deus possa fazer a obra, irmão, passando por o meu bebê Mateio também, irmão, saindo os dentes nele, também manheirinho, irmão, ore por ele aí também. Tem um maná pra mim, irmão, na semana que eu não sei.
1: Graças a Deus, irmã, tem, louvado seja o nome do Senhor, nossa irmã Lorina aí está pedindo aí, vamos estar lendo um maná para a irmã também, né, pediu um maná, vamos estar lendo aqui nessa tarde em nome de Jesus, porquanto já que estamos recebendo um reino imbalável, sejamos agradecidos, assim adoraremos a Deus de modo aceitável, com reverência e temor, pois o nosso Deus é fogo consumidor. Hebreus capítulo 12, versículo 28 e 29, né? Que Deus abençoe. Então, isso aí, são os manazinhos que saíram aqui. Vamos estar aqui ouvindo, louvado seja Deus, um louvor nessa tarde, para oferecer aí para todos os nossos irmãos que estão aí na sintonia da programação nesse dia de hoje, né? Temos certeza que Deus ele vai estar abençoando a todos os nossos irmãos que estão aí na sintonia. Vamos estar ouvindo aí um louvor em nome do Senhor Jesus nessa tarde.

faz. Graças a Deus por esse maravilhoso louvor que tivemos escutando aí nessa tarde, né? Que Deus abençoe os irmãos que estão aí na sintonia da programação. Nós queremos dar os avisos da obra de Deus, irmãos. Eu estou procurando aqui o louvor com Antônio Arino. Não conseguimos encontrar aqui, né? Louvado seja o nome do Senhor, mas quero ver se continua aqui, ver se consigo encontrar esse louvor aqui em nome de Jesus. Temos culto, meus irmãos, hoje à noite aqui na cidade de Independência, Rua Duque de Caxias, 579, hoje à noite. Um grande e abençoado culto, hoje à noite, aqui na cidade de Independência. Hoje à noite, então, tem culto aqui. Amanhã nós temos culto, irmãos, na cidade de, louvado seja o nome do Senhor, temos culto amanhã na cidade de 3 de maio, na Rua Oswaldo Cruz, 2313, aí no bairro Laranjeira, 2313, aí no Oswaldo Cruz, no Oswaldo Cruz, 2313, aí no bairro Laranjeira, em 3 de maio. Tem culto amanhã à noite, a partir das 19h30. Também temos culto amanhã na cidade de Senador Salgado Filho. Senador Salgado Filho. A igreja fica na Avenida Professor Arnaldo Rost, 177. Avenida Professor Arnaldo Rost, 177. Temos culto amanhã. Quinta-feira nós temos culto aí na cidade de Santa Rosa. Santa Rosa, irmãos de Santa Rosa, a nossa igreja aí, ela fica situada na Rua 3 de Outubro. 3 de Outubro, é aí número 403, aí na Júlio de Oliveira, bairro Cruzeiro. Júlio de Oliveira, bairro Cruzeiro. Então, Rua 3 de Outubro, número 413, na Júlio de Oliveira, aí no bairro Cruzeiro. Início do culto 19h30, ali na cidade de Santa Rosa, né? Louvado seja Deus. Sábado temos culto em Senador e também na cidade de 3 de maio. Então, as igrejas que nós temos aí. E também no domingo à noite nós temos aí Santa Ceia aqui na cidade de Independência. E sábado à noite nós temos o culto de Santa Ceia também ali na cidade de Senador Salgado Filho. Santa Ceia, nós estaremos participando da Santa Ceia juntamente com os irmãos aí em Senador e também na cidade de louvado seja o nome do Senhor, na cidade de Senador e Novo, aqui na cidade de Independência. Sem Independência também temos culto de Santa Ceia. Então, domingo à noite, Santa Ceia Independência, sábado em Senador Salgado Filho. E também, meus irmãos, estaremos participando da Santa Ceia com os irmãos aí de Santa Rosa, na quinta-feira. Louvado seja Deus, irmãos que já estão fazendo parte da igreja ali, vão estar participando da Santa Ceia ali também na quinta-feira à noite, né? Vai ser bênção de Deus. Eu creio que Deus tem bênção para nossas vidas. Queremos estar aí, louvado seja Deus, se Deus assim permitir, né? Queremos estar com os irmãos aí, louvando e bendizendo o nome santo do Senhor Jesus Cristo. Também nós temos a nossa igreja, irmãos, na cidade de Novo Hamburgo. Novo Hamburgo. Nós temos a nossa igreja ali na Rua Dois Irmãos, no bairro Canudos aí, né? Antiga Marisol, bairro dos Eucaliptos, né? Aí em Canudos, bairro Canudos aí, então, Vila dos Eucaliptos, né, que eles chamam lá. Então no vale, ali na região do Vale dos Sinos, tem culto ali terça-feira, quinta-feira, sábado pela manhã e domingo à noite. Também tem ali na rua Paulino José Rodrigues, 73, aí no bairro Canudos, também na Kipling. Também aí cultos aí na quarta-feira, sexta-feira e domingo à noite. Então, são esses cultos. Também temos a nossa igreja aí agora na cidade de Sagrada Família. Sagrada Família também, sob a responsabilidade do pastor Itacelo Santos. Também aí na Sagrada Família temos aí cultos também aí,
se Deus é, vamos estar passando o endereço para os irmãos também em breve. E também queremos comunicar aos irmãos que, louvado seja Deus, estivemos aí conversando com o pastor Adalberto aí, né? Eles estão nos pedindo aí, estaremos aí fazendo cultos também aí na segunda-feira. É, na segunda-feira, culto de oração. Vamos estar aí transmitindo para os irmãos a partir aí da segunda, da quinta-feira aí, quando nós estivermos aí, vamos estar aí comunicando os irmãos, vamos estar aí, né? E sabemos que pastor sabe que nós temos bastante compromisso, e aí o dia segunda que nós pudermos estar, nós vamos estar, e se nós não estiver, o pastor Adalberto vai estar ali atendendo os cultos ali também, em nome de Jesus. Eu creio que Deus vai estar abençoando a todos que se chegarem ali, naquele lugar, né? Louvado seja o nome do Senhor, nós queremos ouvir, louvado seja o nome do Senhor, mais um louvor aqui nesta tarde, vamos estar ouvindo. E louvado seja o nome do Senhor, depois nós vamos estar aí voltando, para nós darmos, fazendo, já estamos chegando à parte final da programação, né? Louvado seja o nome do Senhor, já estamos chegando aos momentos, minutos, quase de encerramento do programa, mas o Senhor Jesus, Ele sabe todas as coisas, então nós pedimos para a glória do nome de Jesus, né? E queremos ouvir aí, louvado seja o nome do Senhor, um louvor que eu gosto bastante, louvado seja o nome do Senhor, com Jair Pires, né? Esta vida não é minha, né? Essa vida aí é do Senhor, né? Simplesmente está conosco porque Ele nos emprestou. Então vamos ouvir este louvor aí com Jair Pires, essa vida não é minha.

Graças a Deus por esse maravilhoso louvor que tivemos escutando aí. Temos ouvindo aí de fundo aí nossos irmãos Mineiro e Mineirinho, né? Lá vai o crente, né? Louvado seja o nome do Senhor. Queremos agradecer a Deus, né, por essa oportunidade, né, que Deus tem nos dado de nós podermos estar aqui nessa programação que vai ao ar aí todas as terça-feiras, né? Daí a partir das 13 horas até as 15 horas, né? E também nas quinta-feira, né, meus irmãos, quinta-feira também temos a programação Última Chamada, que vai ao ar aí das quinta-feira, das 14 às 16 horas. E eu quero agradecer aqui os nossos irmãos que nos ajudam a manter a programação no ar. Para nós é um motivo de muita alegria nós poder estar transmitindo esta programação. Eu quero agradecer a nossa irmã Lourdes Maciel, aí de Santa Rosa, irmã Lourdes Maciel de Santa Rosa, irmão Domingo, irmã Maria Nadir, aí de São Leopoldo, Deus abençoe meu pai e minha mãe, estão aí escutando, né, e são contribuintes da programação também, né. Também a irmã Vanessa, irmão Arisvaldo, creio que estão escutando também aí, também são contribuintes. Irmã Irene, né? Irmão João, também são contribuintes da programação. Também a Manel da Mur, também irmão Arnaldo Mur, Deus abençoe. Também irmã Antônia, Deus abençoe. Irmã Terezinha, irmão Oswaldo, aí do Rincão dos Loureiros, né? Eu creio que sempre estão escutando as programações, que Deus abençoe. Irmã Norilda, aí de Galpões. Deus abençoe a Manurilda, meu filho Josué, meu filho Ismael. Também é o nosso irmão Agenor aí de 3 de maio. Deus abençoe. Também irmão Matheus, filho do irmão Arisvaldo também, né? Deus abençoe irmão Matheus. Também irmã Neuza Melo. Também irmão Ari dos Santos, Márcio dos Santos e Maele dos Santos também. Também, né? Louvado seja o nome do Senhor. Também queremos, louvado seja o nome do Senhor, também agradecer ao irmão Rudy Krieger, a sua família, também ao irmão Anônimos, que nos ajuda aí, também ao irmão Matheus Pires, que nos mandou também uma oferta, e também ao irmão, louvado seja o nome do Senhor, tenha nos ajudado também, né, louvado seja o nome do Senhor, e aos irmãos que têm nos passado oferta aí, meus irmãos, que sabem, né, que estão, nós temos aqui sempre orando por todos os contribuintes, os irmãos que nos ajudam também. Tivemos aí da Argentina, né? Louvado seja Deus, a irmã que mandou para nós também para a programação. A irmã Maria nos passou, né, também o valor aí. Que Deus abençoe, né? Louvado seja Deus, a irmã, que é programadora aí também, que é sonoplasta aí da rádio. E ela tem passado para nós o valor aí que a irmã, louvado agora me fugiu o nome da irmã, que nos passou também, né? Louvado seja Deus, um valor aí. Aí do país da Argentina, que Deus abençoe a todos os nossos irmãos que contribuem e nos ajudam a manter as programações no ar, e para nós é uma alegria nós poder estar aí com a sua ajuda, nós levar essa programação no ar, e muitas pessoas têm estado comentando, né, esse trabalho que nós temos fazendo aqui na rádio. Meus irmãos, eu tenho no meu coração, enquanto Deus nos der vida e saúde, nós queremos estar aí fazendo a programação. Temos aí, quando tivermos irmãos nos ajudando, nós vamos continuar, louvado seja o nome do Senhor, vamos continuar com as programações, né? A gente sabe que quando vê que não é mais, então Deus vai fecha as portas e nós vamos estar parando. Isso é um sinal de Deus. Então, eu creio que enquanto Deus nos der irmãos aí, companheiros, para nos ajudar, né? E se você quiser ajudar a programação, você quiser nos ajudar a manter nós no ar aí na programação, né? Você pode estar aí fazendo a sua contribuição através do nosso. 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
E também nós temos aqui uma conta da Sicredi, agência 0306, é conta poupança, tá, irmão? 5310-1891-0. Conta aí, 5310-1891-0. Que Deus abençoe os irmãos que queiram contribuir. 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Agência 0511 é 8093-12-458-4, em nome de Claudete Marli Barbosa Oliveira. E a da Sicredi está no nome de Valmir Rodrigues Oliveira. Também eu quero, louvado seja Deus, agradecer, louvado seja o nome dos irmãos, todos os irmãos que nos ajudam. Obrigado. Aqui. Eu tenho recebido a contribuição também do irmão, louvado seja o nome do Senhor, e eu quero anotar o nome do irmão aqui, ele nos passou um valor também, nos teve passando por uma contribuição grande areia, que o irmão teve nos ajudando, o irmão Grugrit, agora me fugiu o nome do irmão ali, mas e eu vamos estar aqui anotando bem certinho para nós não esquecer dos irmãos, né? Todos os irmãos que nos ajudam aqui, receba aí o nosso carinho, nossa gratidão por você estar nos ajudando a manter, né? Você que é anônimo, né? Que não quer que fale o seu nome, a gente entende. Você pode estar contribuindo com a programação FM Renascer também. E com certeza Deus vai estar abençoando a vida dos irmãos. Irmãos, eu procurei aqui, não consegui. Acho que eu vou ver se eu consigo achar o louvor que a irmã tem pedido. Na próxima programação aí eu estarei passando, né? Não consegui. Eu quero ver se eu consigo baixar esse louvor aí que a irmã tem pedido aí com louvado seja Deus. Que a irmã tem nos pedido ali no. Não conseguimos estar achando aí, mas eu vou estar procurando aqui se eu conseguir baixar para nós estarmos escutando no próximo programa. Vamos orar, irmãos. Estamos chegando aí o finalzinho da programação. Que Deus abençoe a todos os irmãos. Se Jesus não voltar, quinta-feira, sintonize aí às 14 horas o programa Última Chamada. Estaremos aí levando uma palavra de Deus para a tua vida, para todos os que estiverem na sintonia. Senhor nosso Deus e nosso Pai, chegamos na tua presença, te demos graças, Jesus, por esta programação. Apresentamos a ti, Senhor Deus, os pedidos de oração que têm chegado até nós, Pai. Colocamos tudo diante de ti, cremos, Pai, que tu és o Deus Todo-Poderoso para fazer obras, Senhor Jesus. Irmã Michele, Senhor Deus, oro pela tua serva e lhe peço, estenda as tuas mãos de poder, estende as tuas mãos de misericórdia, porque eu sei que tu és o Deus santo, poderoso e verdadeiro, e cura ela, Senhor, dessa enfermidade que está assolando seu corpo físico. Nós oramos, nós te pedimos a tua bênção e a tua proteção para a glória do nome de Jesus. Amém e amém. Se Jesus não voltar, no próxima quinta-feira, às 14 horas aí estaremos aí. Deus abençoe a todos os nossos irmãos, irmão Francisco, família, os irmãos aí, programadores de segunda a sexta-feiras, de domingo, segunda a domingo. Deus abençoe a todos os irmãos, em especial aí nosso pastor, pastor Louvar Nazir, sempre está lembrando de nós, e Deus abençoe o pastor Nazir. Eu creio que daqui a pouco tem mais a programação do irmão, também tem, louvado seja Deus, nas quarta-feira tem programações da igreja dos irmãos aí. Deus abençoe, até a próxima oportunidade. Quem se despede, pastor Valmir Oliveira, até a próxima, em nome de Jesus.

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É 24 horas por dia, essa rádio funcionando, trazendo mensagem, boas novas do céu, ao coração de quem precisa. Quem está triste pode se alegrar, quem está alegre vai se alegrar mais ainda. Que Deus abençoe todo o povo que está nesse momento já conectado com a nossa live, com a rádio, e que Deus abençoe cada um, que a graça de Deus, a misericórdia de Deus siga todos os dias da nossa vida. Um abração do tamanho do Brasil, lá para o irmão Louveira, Francisco Louveira, Enio Velho Macanudo, que Deus abençoe ricamente ele, e a irmã Marli, e também a sua esposa Eliane, seu esposo, e a família toda Louveira, que Deus abençoe, que a graça de Deus e a misericórdia de Deus permaneça para sempre com esta rádio, que é a porta do céu. Que Deus abençoe. Vamos fazer a primeira oração, ler um versículo da palavra e daí vamos fazer a oração. Diz assim no livro de Lucas, capítulo 12 e o versículo de número 28. Se Deus assim veste a erva do campo que hoje está no campo e amanhã é lançada no forno, quanto mais vós, homem de pouca fé, porque não pergunteis, pois que haveis de comer, o que haveis de beber, e não andeis inquieto, porque os gentios do mundo buscam todas essas coisas, mas o vosso Pai Celestial bem sabe de todas elas. Buscai antes o reino de Deus e a sua justiça, e mais coisas serão acrescentadas. Eterno Pai Celestial, em nome de Jesus, estou na tua presença esse momento, levando o irmão, a irmã, que ouviu a tua palavra, que ouviu já o hino, Senhor, maravilhoso. Que Deus, Senhor, abençoe nós aqui, que estamos aqui com a apresentação desse programa, Senhor. A Mari e também a Marlene, junto nosso, esse trio que Deus tem nós abençoado para levar a mensagem da fé, da esperança, ao coração necessitado. Pai eterno, aquele irmão, aquela irmã que precisa da bênção divina de Deus, aleluia, que está doente, o Senhor pode curar, pode libertar essa tarde, destruir o mal pela raiz e dar vitória, Senhor, para essa família, aquela que está triste, aquela que está com depressão, em nome de Jesus, seja repreendido toda a depressão, obra de tristeza, saia em nome de Jesus. Ó Deus Pai, aquela pessoa que está, Senhor, desempregado, aquela pessoa que está, Senhor, necessitado, aleluia, de uma cura divina, eu sei que o Senhor é poderoso para dar vitória, em nome de Jesus. Nós pedimos em continuação esse programa, entregamos nas tuas mãos, para que o Senhor dirija e nós abençoe.

0: pessoa, Mari Mota com vocês.
1: A paz do Senhor, meus queridos irmãos, mais uma tarde abençoada, feliz e alegre, como diz o meu pai, né? Porque o crente tem sempre porção dobrada, né? Tudo é feliz e alegre. Aleluia. É bênção bem abençoada, como diz o pastor Brasil.
0: É verdade.
1: Então é porção dobrada que recebemos da parte do Senhor. Com alegria, então, estamos entrando até os vossos lares com o programa Cristo Está Voltando, que é transmitido todas as terça-feira a partir das 15 horas, também no sábado a partir das 16 horas e nos domingos a partir das 21 horas. Então, três vezes por semana temos esse programa abençoado transmitindo para as ondas da Rádio Renascer de Porto Soberbo, Argentina, 91.3. Já queremos mandar o nosso abraço a todos os nossos irmãos que estão, né, pai, através...
0: Aqui é o Anildo,
1: Através dos seus radinhos aí, os irmãos que estão através dos rádios, tanto no rádio do carro, no seu caminhão, né? Também dentro de casa, na sala, na cozinha, lá no fogão, porque tá frio hoje, né, pai?
0: Tá frio.
1: 2 graus a temperatura, tá frio, mas nós estamos aqui bem aquecidos, acalorados aqui, porque estamos aí muito felizes e alegres, meu pai, e essa atitude... Né, de estarmos à frente desse trabalho, Deus nos coloca a porção dobrada e assim Ele nos aquece com aquele calor do Espírito Santo de Deus. Também vamos deixar minha mãe também dar a saudação dela, pastora Marlene.
2: Paz do Senhor, nossos irmãos que já estão na escuta do programa, que Deus abençoe todos os nossos queridos irmãos, que hoje é direto de Nonoai para a Rádio Renascer de Argentina, Porto Soberbo, 91.3. Deus abençoe o irmão Louveira, toda a família, os irmãos castelhanos e aqui no Brasil, onde estão escutando também. Deus abençoe. O irmão Anildo da Mota, paz do Senhor Jesus Cristo, meu querido irmão, que Deus abençoe você sempre grandemente. Deus abençoe, Anildo, você, a Ivone, toda a família de vocês. Estamos com saudade. A irmã Salete Souza Canal, amém. Peço uma palavra. Deus abençoe, irmã Salete.
0: Vamos lá, vê a espada de dois gumes, diz assim: certamente que a salvação está perto daqueles que o temem. Salmo 85, versículo 9.
2: Marinilza da Rosa, irmãos, peço oração pela minha tia Luísa Pinto Borba. Vamos orar pela tia da irmã Marinilza. Deus vai dar vitória em nome de Jesus. Maria Cordeiro, paz do Senhor Jesus, meus queridos pastores, peço oração pela minha família e uma palavra.
0: Eu tirei outro versículo aqui, saiu o mesmo versículo, outro. Vou ler, igual saiu, né? Foi sorteado. Certamente que a salvação está perto daquele que o teme. Salmo 85, versículo 9.
2: Irmão Josias Silveira Vargas, paz do Senhor, pastor e equipe abençoada, estou no meu transporte escolar. E na escuta, uma bênção, manã, se é possível, obrigado.
0: Irmão Josias. Perto está o que vós justifica, quem vós condenará comigo?
1: Eita,
0: é isso aí, meu querido irmão. Fica firme que Deus é contigo.
2: Bete Correia, irmão José, Deus abençoe. Irmão Bete, irmão José. Terezinha de Jesus, amém, Deus abençoe. O irmão Josias Silveira Varga de Chiapet.
0: É isso aí.
2: Aleluia.
0: Vamos ouvir o hino aí.
1: Vamos aí ouvir o primeiro louvor, né, pai? Vamos ver. Grandioso és tu. Vamos louvar o Senhor. Você que sai do outro lado, né, através do teu radinho ou pelas redes sociais, você sabe cantar esse louvor, então glorifica o Senhor. Diga: grandioso és tu, Senhor. Então minha alma canta a ti, Senhor.
0: E pode cantar junto, não tem problema. Jesus aceita teu louvorzinho. Aleluia.

0: nós. Ele entregou seu filho unigênito por amor a você, por amor a mim, ao pastor Brasil e a irmã Marlene. E essa tarde de louvor, já estamos sentindo a presença do Senhor Jesus essa tarde. Então não desligue teu radinho, não saia daí através das redes sociais, porque Deus tem algo na tua vida esta tarde para entregar para você. Aleluia.
1: A irmã Bia Andrade, ô glória, cheguei, gratidão, Papai do Céu, por mais uma oportunidade. Aleluia, Jesus, amém. Deus abençoe a irmã Bia, sua família. Irmão Paulo Gouveia, paz do Senhor, pastor Brasil, irmã Marlene. Estou na escuta, que Deus abençoe os irmãos que têm doado suas vidas a Deus para fazer esse programa. Benção. Abençoado, Deus abençoe irmão Paulo, a irmã Maria, toda a família. A irmã Bia disse, amém, convido os irmãos, vamos compartilhar, curtindo, ó. Muitas almas serão alcançadas, Jesus está voltando, aproveita essa oportunidade, amém. A irmã Beto, amém, abraço, amados, Deus abençoe. Irmão Lírio, sei de Três Passos, Deus abençoe, irmão Lírio, também a sua família, aleluia. A irmã Bia diz, estou no trabalho, mas agradeço a Deus por poder participar com as bênçãos do Senhor Jesus. Deus abençoe vocês aí, Deus abençoe, irmã Bia. Ela disse, glória, louvado seja o nome do Senhor Jesus, peço uma palavra.
2: Aleluia. Eis que eu envio um anjo diante de ti para que te guarde nesse caminho. Êxodo 23, verso 20. Deus vai enviar um anjo para estar contigo.
1: O irmão Anildo disse, o Anildo Moto, gostaria de oferecer toda a programação para todos os representantes do programa Cristo Fiel Amigo que o irmão Anildo apresenta.

0: coloco na caixa de som. Bênção
1: de Deus. Glória a Deus.
0: Forte presença de Deus. Também a irmã, a Rosenir Teixeira, filha do irmão Jorge, dele Valseco. Ofereço para o pai e mãe um louvor pelo seu aniversário dos 50 anos de casado, dia 10.
1: Nós, glória a Deus.
0: Nós também oferecemos para o irmão Jorge e a irmã Leontina pelos 50 anos de casado, que fizeram dia 10.
2: Deus parabéns, abençoe. Parabéns, Jorginho! Então, depois você canta aí, ó, aquele hino, né, irmão Jorginho? Aquele, é, aquele que fala, né, que é sou dos irmãos Marinho, né?
0: Maristela Pedroso, olá, boa tarde, pastor. Ore na minha saúde pelos meus filhos e quero uma palavra.
2: Aleluia. A sabedoria te livrará do caminho dos homens que dizem coisas perversas.
0: Mansalete Souza Canal, peço oração por uma graça para meu esposo, pela aposentadoria dele que está na justiça. Vamos orar que breve já vem a aposentadoria do nosso irmão. Bom dia do Senhor. Jesus, louvado seja o nome do Senhor Jesus. Forte a presença de Deus. Aleluia, Jesus. Amém, eu creio, recebo, tomo posse em nome de Jesus. De arrepiar, aleluia, Jesus. Gratidão, Pai do Senhor. Irmã Maria Cleonice também está assistindo, Deus abençoe. Marga Romualdo, estou escutando. Leia Una Perlita, sou Marga de Aristóbulo. É o nome do lugar.
1: Acho que é da Argentina, né, irmã Marga?
0: É da Argentina.
1: É. Queremos mandar um abraço aos nossos irmãos argentinos que ficam escutando as programações do Pastor Brasil da Mota e também aqueles que acompanham Mari Mota e Paulinha Andara. Muito obrigado. Estamos com saudade. Estivemos com os irmãos em Campo Grande, na Argentina, província de Misiones, e também lá com o pastor, esqueci o nome do nosso querido pastor, daqui a pouquinho vou estar lembrando, lá na cidade, aquela cidade bonita da Argentina lá, que é a capital de Misiones, estivemos lá, logo, se Deus quiser, estaremos de novo, porque ficou no nosso coração ser povo amado, né?
2: Vamos ler o versículo. Eu mesmo sou o que te apago as tuas transgressões por amor de mim.
0: Delton Borges, Deus abençoe sempre suas vidas, Deus abençoe nossa irmã e família também.
1: Bem, vamos ouvir o louvor, o voo da águia com Mari Mota e Paulinho Andara.

0: Águia! Águia! Quando ela precisa de renovo, ela procura uma montanha mais alta, né, pai?
1: É verdade.
0: E ali, aquele renovo causa muito sofrimento para a águia. E Deus nos comparou a uma águia. Muitas vezes, quando nós estamos precisando de renovo, aquele momento que nós estamos ali, naquele tempo de renovo, muitas vezes dói, é. A águia, ela perde o bico, perde todas as penas, ela perde a garra dela, ela fica completamente dada por morta praticamente. Mas assim ela fica ali até sozinha, até o tempo do renovo, porque para o renovo, pai, para a nossa vida também tem um tempo. Não pense você que se você caiu, que você vai sair já voando. Não tem um tempo para você se preparar novamente para voar que nem a águia. O Senhor nos comparou como a águia, porque somos parecidos com a águia. Depois que a águia passa esse momento tão tribuloso na vida dela, lá nas alturas, solitária, sozinha, ela sai aí vitoriosa, já com as penas, com a garra, com o seu bico, né, novo, e ali ela voa renovada. E assim o Senhor fala para você essa tarde, que assim que passar o processo do renovo na tua vida, você vai voar alto como águia, desde que você fique na dispensação do Senhor Jesus e diga: Senhor, eu estou aqui nesse processo, mas eu sei que o Senhor está comigo e daqui eu vou sair renovada. Então o Senhor te comparou como a águia e na hora certa você vai voar como a águia. Aleluia.
2: Irmã Cleonice Ferreira da Rosa também nos abençoa, irmã Cleonice, a sua família. Irmão Paulo Gouveia continua a pedir oração pelo irmão Ibanez, que está com câncer de próstata.
1: Amorável,
2: que está fazendo as químicas. Vamos orar que Deus queime esse câncer, em nome de Jesus. Irmã Bia, sim, ô Glória, peço oração por meu irmão, a irmã Bia. Raimundo não está bem, mas creio que Deus vai fazer um grande milagre na vida dele e que ele que haja arrependimento e volte para Jesus. Amém? Está afastado dos caminhos do Senhor. Vamos orar que o irmão da irmã Bia volte para Jesus. A irmã Marta Machado, a paz do Senhor, pastores, peço oração por mim, minha família e uma palavra.
1: Porque o Filho do Homem veio salvar o que se havia perdido. Mateus 18 e 11.
2: A irmã Sheila Silva Cruz. Paz, queridos, Deus abençoe. Saudade, Mari, um abraço.
1: Aleluia.
3: Sheila, saudade, Deus abençoe. A Sheila, esposa do Valmor, lá de Capão da Canoa. Estamos com saudade também. Temos que nos rever, temos que nos encontrar. Deus vai prover a oportunidade de estarmos aí com vocês novamente. Um beijo para você, para a Gena, para toda a família.
2: Deus abençoe. Irmã Natália Silva, Glória, Deus abençoe, irmã Natália. A irmã Ivanete Prudente, Renato, boa tarde. Que eles olham para mim, para todas as áreas da minha vida, e tiram uma palavra para mim. Vamos.
1: Bem-aventurados que têm fome e sede de justiça, porque eles serão fartos.
2: Deus abençoe, irmã Ivanete. A irmã Fátima Cortes, boa tarde. Na paz do Senhor Jesus Cristo, amém. Peço uma palavra para mim e outro para o meu filho Mateus.
1: Como o Pai me amou, também eu vos amei a vós, permanecei no meu amor. Aleluia.
2: Glória a Deus.
1: Quem tem o Filho tem a vida, e quem não tem o Filho de Deus não tem a vida.
2: Simone Barros da Trindade, a paz do Senhor Jesus, amado. Deus abençoe a irmã Simone e sua família. A irmã...
3: A irmã Simone ali de Chapecó, irmã Simone, serva de Deus, abençoada. Ela é avó da Antonella, e aproveite-se para me mandar aí como que está a Antonella, né, saber notícia de vocês. Um grande beijo no coração desse povo abençoado.
2: A irmã Ivanete, por dentro, disse: Olha para Michelle, para Deus desbloquear conta dela na Caixa Econômica. Para Jéssica, Marcelo, vamos orar que Deus ajude que eles consigam desbloquear, né, minha querida irmã?
4: A conta.
2: Conta. Irmã Simone, amém. Ivanete Prudente, amém. Glória a Deus. Irmã Maria Noemi Oliari. Irmã Mari, quero ouvir. Irmã Mari, quero ouvir o louvor Deus da Montanha.
3: Glória a Deus, é um dos louvores mais que mais nós louvamos ao Senhor, é, com esse louvor Deus da Montanha. E agora, meus queridos irmãos, antes de nós passarmos para o próximo louvor, a irmã Marlene estará lendo o nome dos patrocinadores desse programa, porque tem custo, né? Tem custo acertarmos com a rádio, e a rádio também tem seus custos, é uma rádio missionária, mas precisa, né? Tudo precisa para estar no ar, precisa, né? Tem os seus gastos, e nós temos que ajudar, colaborar aí com o nosso querido irmão Louveira e toda a sua família, que há muitos anos estão aí com essa rádio abençoada, levando a palavra de Deus através do ministério de rádio, né? Através do louvor, através das mensagens da palavra de Deus. Então, os nossos irmãos que patrocinam o programa, que Deus abençoe aí. E a mamãe Helena vai estar lendo o nome desses irmãos aí.
2: Bom, Alvane Rocha Ockman, Matheus Carvalho e família, Lourdes Costa Modesto, Noeli Torres Mostre, Otávio de Faxinalzinho, a irmã Inês de Arco-Íris, a irmã Irasti Wagner Lopes, Alexandre Ferreira Lopes de Cará, a irmã Eliane Sperluc e a irmã Eloir Terezinha Lacerda, Maria Lúcia de Lima, Paulo de Oliveira e o irmão Rodrigo lá da tenda da linha São José.
3: Glória a Deus.
2: E irmão Antônio e Valdecir Mosse. Antônio e Valdecir.
1: Um abração, Mosse. Antônio.
2: E irmã Marlete
1: Mosse. Irmã Marlete também, que hoje enviou para nós um abração. São uns que estão ajudando para assinar o programa. Que Deus abençoe ricamente. Se você sente no teu coração, Deus falou contigo, mandar uma oferta para nós, bem-vindo. Se você sentir no coração de ajudar lá o irmão Louveira também, na rádio, que tem despesa e curiosidade, mande tua oferta, liga lá para o telefone do irmão Louveira e você será abençoado por Deus.
2: A irmã Maria Souza, paz do Senhor, amado, Deus abençoe, orem por mim. Maria Olídia Souza, saúde, obrigado, peço uma palavra.
1: Aleluia. Não errei. Não reine, portanto, o pecado em vosso corpo mortal.
2: 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Paz de Cristo, irmãos, pode ir até às 16h30.
3: Glória a Deus! Lá da Rádio Renascer, né?
1: Obrigado!
3: Viu como são pessoas que têm sensibilidade do Espírito Santo de Deus. Acabou de mandar aqui lá da Rádio Renascer, pra você ver como eles não estão no ar com essa rádio por dinheiro, não. É por amor às almas. É uma rádio missionária que há mais de 20 anos, né, sem cansar, né, pai? É. Sem desanimar, estão aí no ar. É. E Deus tem abençoado.
1: A Louveira muitas vezes estragou a antena e teve problema até com enchente, e ele sempre, nunca desfaleceu as forças. Então, quem ajuda essa rádio está ajudando a obra santa de Deus, missionária, né?
3: É como eu sempre digo, às vezes a pessoa diz, ah, mas eu não sirvo para ser missionário, eu não sei fazer a obra de Deus. Mas você pode ser um missionário contribuindo, porque tem um missionário que vai, e o missionário é aquele que fica mais para poder ajudar a sustentar o missionário que vai. Então, se você não pode ir, se você acha que você não tem capacidade para ir, mas Deus te deu um trabalho, você pode estar também fazendo a contribuição sem, não tem estipulação de valor, não é estipulado valor, é quanto você sentir no coração aí, né, mãe?
2: Qual é o próximo? A irmã Vanessa Bettencourt também está assistindo, Deus abençoe. A irmã Ivanete Prudente, toca o hino do chimarrão para mim.
3: Depois vamos estar tocando o hino do chimarrão.
1: Depois nós vamos tomar o chimarrão junto aí.
2: A irmã Simone Barde da Trindade, estamos no hospital ainda, Antoniela. Está terminando.
1: Mas Deus vai tirar vocês de lá.
3: Aleluia.
2: A Antonella está terminando um tratamento com antibiótico e hoje ela pesa, já tô pequenininha então,
3: 3 quilos e 5 gramas.
1: Vai tirar de lá, convida e vai Deus, ser uma grande serva de
3: Deus. Deus já tirou ela lá do hospital, né, pai, de Florianópolis, que ela estava lá na UTI, estava lá entubada e o Senhor arrancou ela de lá,
2: Deus.
3: Né? E eu sei que Deus é aquele que vai completar a obra na vida da Antonella. Mas eu disse, ontem eu falando com a pastora ali de Chapecó, da Igreja Quadrangular, eu disse, irmã, todo milagre precisa de um propósito. De repente o Senhor está esperando algum propósito de alguém da família, eu não sei por que eu estou falando isso, mas de repente o Senhor precisa de um propósito para fazer um milagre completo. Então, irmã Simone, transmita essa palavra para toda a família. De repente o Senhor quer mexer com a estrutura para poder o propósito dele ser estabelecido dentro da família. E eu tenho certeza que a Antonella vai sair de vez do hospital de Chapecó para a glória do Senhor, e ainda vamos trazer ela aqui na programação e mostrar para os irmãos que o Deus que nós servimos é o Deus da obra completa, em nome de Jesus.
2: A irmã Heloísa Hermínio Rodrigues, paz do Senhor, irmão, assistindo de Sarandi, peço oração por mim, toda minha família, e um louvor de Mari Mote Paulinho. Mari Paulinho.
3: Glória, mas só tem 3 louvor de Mari Paulinho aqui pedindo.
2: Também, o irmão Rudy.
3: Obrigado, irmãos, pelo carinho aí que tem com o nosso ministério, viu?
2: O irmão Rudy Rieger, de Erval Seco.
1: Ô, irmão Rudy, enchendo o telefone.
2: Deus abençoe, irmão Rudy, a irmã Ed, toda a família, tem muito saudados, irmão. Meu Deus. A irmã Loiva Camargo, paz do Senhor Jesus, peço oração em meu favor, caí e quebrei o braço.
1: Mas vai sarar, se Deus quiser. Os outros vão te ajuntar.
2: Estou passando por momentos de provações, mas creio que Deus vai me dar vitória. Vai, em nome de Jesus.
3: Aleluia.
2: Salete, sou do canal. Peço louvor, peço um louvor. Me manda o seu Pix, pastor ou pastora.
3: Tá, qual que é o seu Pix, pai? 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
4: É do celular, né?
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3: Bradesco, titular, pastor Brasil da Mota. 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
2: A irmã Lourdes Moraes, paz do Senhor Jesus, Deus abençoe a irmã Lourdes, sua família, também Levi Alfaiate, mais uma terça, pastor, estou assistindo em casa, é um culto em casa, estou, Levi, peço uma palavra. Deus abençoe.
1: Andarão dois juntos se não estiverem de acordo? Tem que estar de acordo, irmãozinha pegada ainda, né?
2: Também a irmã Ezequiel e a irmã Lourdes Macedo de Passo Fundo. Que a Lourdes e a irmã Ezequiel de Passo Fundo, peço um manã e um...
1: Vinde à casa de Jacó e andamos na sua luz do Senhor.
2: É um manã e um hino e oração pela família e mando um abraço para vocês aí. Deus abençoe, muito obrigado. Maria Noemi Oliari, paz, irmãos, compartilhei com a minha filha Denise. Peço uma palavra para ela.
1: Eu vou pelo caminho de toda a terra e esforça-te, pois, e ser homem.
2: Lourdes, aqui de Passo Fundo, irmã Simone disse, glória a Deus. Glória a Deus, irmã, com certeza, vou transmitir.
3: Vamos estar aqui ouvindo o louvor, que eu senti no coração, faz tempo que não cantamos com Mari Paulinha, depois vamos cantar também o hino com meu pai, com a minha mãe. É um louvor que tem por título Providência. Se você crê que tem providência de Deus na tua vida, o Senhor é o mesmo aquele que fez milagre no passado e disse que estaria conosco até o final dos séculos. Então tem providência para a tua vida, tem providência.

0: aqui por acaso, não está assistindo esse programa por acaso. Está aqui por quê? Porque tem providência lá do alto para sua vida. E se você crê, diga glória a Deus e amém. Eu recebo a providência de Deus.
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2: Irmã Ruth Silva, paz do Senhor Jesus, ora por mim, abraço para vocês. Deus abençoe a irmã Ruth e sua família, a irmã Michele Taila Pereira. Boa tarde, queria pedir uma palavra para mim e uma oração para mim, para os meus filhos. E queria pedir para orar para desbloquear minha conta que eu quero na Caixa Econômica. Vamos orar.
1: Tu me conservaste em volta e puseste sobre mim a tua mão. Salmo 139, verso 5.
2: Irmã, Mambete também continua. Maria Ledir Amaral, paz do Senhor, peço oração por mim, minha família, peço uma palavra.
1: O segredo do Senhor é para os que amam.
2: Também a irmã Maria Lúcia de Lima está assistindo, Deus abençoe sua família. Maria Silva também. Maria Silva, boa tarde, na paz do Senhor Jesus. Para todos, Deus abençoe, irmã Maria Silva. Toda
3: glória a Deus, agora ao Deus da montanha que os irmãos pediram, né? Limpa Santa, né?
2: Aqui está com uma vontade.

o Senhor possa, através desse louvor, acalmar o teu coração. Eu não sei qual é o vale que você está passando, mas eu quero te dizer uma coisa: o lugar, o vale, muitas vezes é lugar de decepção, é lugar de luta, de incerteza, é lugar de enfermidade. Mas eu te digo, eu tenho uma notícia boa para você também: que o vale é lugar de presença do Senhor. Na hora do vale é a hora que mais Deus se manifesta na nossa vida. Na hora do vale vem o consolo do Espírito Santo, vem a cura. Então não se desespere. Eu não sei qual o vale que você passa essa tarde ou essa semana, mas eu tenho essa notícia do céu para ti, para a tua vida. Sinta a presença do Senhor nesse vale, que é o momento que mais o Senhor se manifesta.

0: A irmã Maria Esteves, paz, Mari, querida.
1: Aleluia, paz, irmã Maria Silva, um grande abraço para você. Quero dizer para você, irmã Maria Silva, que estaremos louvando ao Senhor em Diadema, né? Na cidade de Diadema, Congresso de Oração, setor 28, parece, Congresso de Mulheres, em Diadema, São Paulo, acho que é perto de você aí. Vai lá, eu quero te dar um abraço, faça um esforço, não sei se é perto, mas se for perto, vai lá, irmã Maria. Vai chegar o momento, quem sabe, da gente conhecer essa serva de Deus que nos segue há muitos anos, irmã Maria Silva. Estaremos aí em São Paulo, né, com 3 congressos abençoadíssimos no mês de agosto. Diadema é o dia 15, o dia 8 estaremos em Guarulhos, né? Na Assembleia de Deus Cumbica, lá juntamente com nossas irmãs do Círculo de Oração, também num grande congresso, dia 8. E o dia 27 e 28, meu aniversário, estaremos louvando ao Senhor, festejando meu aniversário com os irmãos da Assembleia de Deus, Ministério do Ipiranga, em Bauru, São Paulo.
0: Oh, glória a Deus. A irmã Vanessa Betancourt, paz do Senhor, estou escutando o programa, peço oração por mim, minha família e uma palavra. Deus abençoe, irmã Vanessa.
2: Cada um fique na vocação com que fosse chamado, 1 Coríntios 7, verso 20.
0: Aleluia. Também a irmã Maria pede uma palavra.
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0: Aleluia, irmã. Michelle, lindo louvor, irmã. Ivaneta, eu creio e recebo essa palavra no meu coração. Já compartilhei, irmã Ivaneta, compartilhou. A irmã Eliane Sperluque. Irmã Eliane Sperluque, aqui no Lida, já hoje, aqui no caderno, o nome dela, que ela patrocina o programa, assim. Eliane Sperluque. Paz do Senhor. Jesus, estou na escuta, peço uma palavra, amém. Não consigo depositar, não dá certo.
1: Vamos dizer mais uma vez, né, a chave Pix celular. Preste atenção aí, irmã, anota novamente aí a chave Pix do Pastor Brasil. É celular, diga de novo, pai.
2: O número... É 54-999-132861. Banco Bradesco.
1: São três,
2: Brasil da Mota.
1: São três noves, tá? É 999
2: 13 28 61.
1: E o código, né? O DDD é 54. Aí então é a chave Pix do Pastor Brasil.
0: A irmã Eliane é lá de Mato Grosso. Irmã Silvane Moreira Aires. Paz do Senhor, peço oração e uma palavra, benção em minha casa. Deus abençoe, irmã Silvane Moreira, toda a família. Irmão Davi Félix, toca o Ziel e Alda. Quando, Rosa? Quem será? Irmão Davi, peço oração, toda a minha família. Estaremos orando para nossos queridos irmãos. Anildo Moura Ribas. Paz, estou na escuta aqui em Panambi. Abraço para os irmãos aí. Deus abençoe, irmão Anildo.
2: Obrigado, irmão Anildo. Um abração para você também.
0: A irmã Maria diz, quem sabe um dia eu vou te conhecer.
1: Glória a Deus, vai ser
2: as
1: uma alegria.
2: 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Glória a Deus.
0: Também a irmã vai pedir uma palavra para a Jéssica.
2: Não sabeis vós que sois templo de Deus... E que o Espírito de Deus habita em vós. 1 Coríntios 3 e 16.
0: Não sei se tem o Ziel e Alda.
1: Não, é que nós gravamos. Se o Senhor está achando aqui, mãe. Vai lendo aí que eu já vou colocar. Tá.
2: Esse é o programa Cristo está voltando diretamente de Nonói, Rio Grande do Sul, para a Rádio Renascer 91.3, Porto Subeiro, Argentina. Aproveitamos.
1: Glória a Deus, então vamos ouvir agora a pedido dos nossos irmãos, né? O louvor que nossos queridos saudosos Zéu e Alda, eles foram autores desses louvores, e Mari Moto Paulinha Andara gravaram esse louvor, Sempre Alegre, com Mari Moto Paulinha Andara, louvor de Zéu e Alda.

0: Você está ouvindo o programa, o programa Cristo Está Voltando, que vai ao ar para as ondas da Rádio Renascer 91.3, né? Essa programação vai todas as terça-feiras, direto da casa do Pastor Brasil em Uruguai, para as ondas da Rádio Renascer, aí pelas redes sociais. Queremos agradecer a todos os irmãos que estão nos ouvindo, né? Os irmãos que estão através dos seus radinhos, né, pai?
1: Verdade.
0: Roda o fogão. Aí, quem sabe tá aí na cabeceira da cama, né?
1: Lá
0: se esquentando. Lá no carro, no caminhão. Agora há pouco o irmão disse que estava na van escolar, né? Buscando os alunos, levando os alunos e ouvindo o programa. Você que está aí nos ouvindo, que o Senhor Jesus te abençoe. Que o Senhor Jesus esteja sobre você, sobre a tua vida, a tua casa e a tua família, né? Eu vou aqui.
1: Agora estamos entrando na mais uma meia hora, né? Que foi os irmãos da rádio cederam para nós hoje. E por isso vale a pena, meus queridos irmãos, vocês ajudarem a rádio. É como diz eles não andam por dinheiro, mas precisam do dinheiro.
0: Preciso.
1: Quem é que não precisa, né? Então, meus queridos irmãos, olha aqui, ó. Já por umas duas vezes, três vezes, já eles deram meia hora, uma hora a mais para nós, para tocar sem pagamento. Então, isso. Vocês verem, Deus abençoe. E quem enviar uma oferta lá para essa rádio, ela merece, porque ela tem o amor de Deus no coração. Eles estão sempre ligadinhos conosco e nós com eles. E eu sempre hei de ajudar o que eu puder.
0: Glória a Deus. Aí você pode procurar, né, a rádio. No Facebook você encontra, né? É Rádio Renascer de Porto Soberbo, Argentina 91.3. Procura nas redes sociais aí que os irmãos vão achar e manda um recadinho para a rádio. Lá também tem o WhatsApp da rádio, né? Que Deus abençoe a todos os nossos queridos e amados irmãos.
2: Armindo Rodrigues, paz do Senhor. Paz de Deus, meus queridos irmãos, Deus abençoe, casal lindo de Deus, abençoado por Deus.
1: Não chame lindo, amém. Capaz de nós pensar que semos.
0: Capaz de acreditar, né, pai?
1: Capaz de nós acreditar mesmo.
2: Amém, Deus abençoe, irmã Mari, abraço. Deus abençoe também o irmão Armindo, sua família, a irmã Bete Correia, continua, irmã Maria Silva, né? Eliane Sperluque. Graças a Deus, deu certo. Obrigado. Deus abençoe.
1: Ô, glória! Que bênção, bem abençoada.
2: Léo do Mato Grosso.
1: É. Deu certo?
0: Vamos agora cantar.
2: Graças a Deus, deu certo.
1: Então, graças a Deus, irmão.
0: Deus abençoe. Muito obrigado pela contribuição da nossa irmã lá do Mato Grosso. Agora, temos um pedido aqui daquele louvor, porque é um louvor, viu? Porque é um louvor. Deus e meu chimarrão. Tem gente que diz, mas isso aí não é louvor. Mas foi esse louvor, eu escrevi esse louvor para o momento que nós temos aqui os gaúchos do chimarrão. E para a pessoa que serve ao Senhor, aquele que serve ao Senhor, os adoradores, todo momento é momento de adoração. Então na roda de chimarrão, nós cantamos ao Senhor, né? E entregamos a nossa roda de chimarrão também ao Senhor. E eu escrevi esse louvor para nossos queridos irmãos estar ouvindo quando o momento de roda de chimarrão, né? E então é Deus e o meu chimarrão, porque sempre,
2: aleluia,
0: Deus está em primeiro lugar na nossa vida, né?

0: glória.
1: Ô, glória! O purungo, para os irmãos que não sabem, o purungo da cuia é esse aqui, ó, tá? Ele vem da natureza, né, pai?
2: É.
1: É o pé de purungo. Ele dá isso aqui, ó, um purungo. E essa parte de cima, ele tem uma parte mais arredondada. Então, é cortado e feito a cuia do chimarrão. Então, o purungo da cuia nos lembra a criação, porque foi criado por Deus o purungo da cuia, né?
2: E da cabeça do purungo, nós fazemos a cuia.
1: É. E aqui nós fizemos a cuia, né? Lá que o Senhor, ele é perfeito. Deus lembrou até dos irmãos gaúchos, que futuramente iriam gostar de chimarrão, né? E fez o purungo, e do purungo nós extraímos essa cuia tão bonita, né? Só colocamos esse pezinho aqui, né? E a bomba de chimarrão, esse aqui é chamado de bomba de chimarrão, né? Bomba é por aqui que nós tomamos nosso chimarrãozinho, aquele caldinho, né? É verde, é um chá verde, meus irmãos. Irmãos que não sabem, não é amargo, não. É só quem não sabe fazer chimarrão que é amargo. O nosso chimarrão é só um chazinho verde, pela glória de Deus, que sempre está conosco, até mesmo quando nós estamos tomando nosso chimarrãozinho, um momentinho familiar, né? Tomando nosso chimarrão.
2: Depois nós vamos cantar um hino com a Mari, né? Vamos lubrificar nossa garganta.
3: A irmã Saleta Soares, uma bênção esse programa, Deus abençoe. A irmã Noemi Uliari, eita, agora tô no chimarrão. Aqui, tô no chimarrão aqui, irmãos. Tô na unção.
1: Eita, glória! Nós não saímos da unção de Deus. Vamos lá, pastor Brasil, irmã Mari Mota, Mar Tenebroso.
2: Vamos lá, cantando, irmão.

0: Ramírez. Bendiciones,
1: Norma, Norminha, Norma do Ricardo, lá da Argentina, minha amiga, essa Argentina linda,
2: nossa
1: minha amiga.
2: Nossa amiga,
1: ó, o pai aqui, ó. O pai aqui tá dizendo que é nossa.
2: Trouxe um presentinho pra mim aí, tô alegre.
1: Isso, Ricardo, a Norma, só que a Norma é aquela que não gosta de fumaça, pai.
2: Ah, não gosta de fumaça?
1: Não, fica cheirando o cabelo da Norma, eu incomodo, eu brinco com ela. É. Eu disse assim. Sábado eu mandei um recadinho pra ela, mandei a foto do fogão a lenha, né? Aquele fogo abençoado, disse, Norma, venha pra cá perfumar teu cabelo e roda o fogão a lenha comigo, Norma. Um beijo no teu coração, eu amo muito você, muito, é minha maninha querida. Um abraço pro Ricardo, estamos com saudade da Cundina, vamos levar o pai e a mãe lá. Pra Argentina, né? Para que o senhor acha?
2: Mas eu acho, se não é muito no sertão, lá, capaz de um tigre me pegar.
1: Não é no sertão, vamos lá com o pastor Brasil aí visitar esse casal de argentino abençoado.
2: Olá!
0: Deixa eu ler agora. Irmã Norris, bendicione, irmãos, uma bendição lá, programação, siga adelante, me e canta, escuchares. Lês uma palavra. Sou Norma de Corrientes, Argentina, Santo Tomé.
2: Sede perfeito, sede consolado, sede do mesmo parecer e viver em paz. Aí, Norma, viva em paz. Com
1: glória
2: Deus.
1: A Deus. Um abraço aí dos nossos queridos irmãos. A irmã Maria Silva pede o louvor, fica lá em casa, Jesus, daqui a pouco vamos estar louvando, é um dos louvores mais pedidos também. Estamos muito abençoados, porque antes dos irmãos, eu não estava assim, não tinha projetado para vir ajudar o pai e a mãe a fazer essa programação, porque eu tinha consulta com um cardiologista, que eu estou me preparando para fazer uma pequena cirurgia, eu digo pequeno porque grande é o nosso Deus, ele Aleluia. É grande. Tudo que é a enfermidade, que é a luta que vem sobre a nossa vida é pequena diante da grandiosidade do nosso Aleluia. Deus. Então, só que eu cheguei lá e a consulta é amanhã. Cheguei lá no consultório, bem bela, né? Quer dizer, eu acho que eu tô bem bela. E a menina olhou e falou assim, não, dona Maria, sua consulta é amanhã. Eu disse, mas então eu vou lá ajudar meu pai e minha mãe. E a consulta, então, é amanhã, que eu tenho que levar todos os exames para eles fazerem uma avaliação, para depois eu estar agendando essa pequena cirurgia que eu tenho que estar fazendo. E já peço a oração dos irmãos, mas eu estou tranquila, porque a promessa que eu tenho na minha vida garante essa tranquilidade. O Deus que eu sirvo garante essa tranquilidade. É verdade. Que o Senhor Jesus abençoe. Vamos cantar mais um louvor com meu pai, então, aqui, ó. Qual louvor que podemos ser, pai? Cantar o Senhor Jesus? Pode ser o Sapatinho de Algodão de novo?
2: Pode ser.
1: Vamos lá, então, Sapatinho de Algodão, que é o Pastor Brasil e a Mamãe Marlene que cantam e tem o vídeo lá no YouTube. Sapatinho de Algodão, Pastor Brasil da Mota e Marlene da Mota. Vamos lá.

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1: Agora, né? Nós vamos ao horário da palavra do Senhor, ministrado pelo pastor Brasil da Mota. E aqui eu vou procurando outros louvores para depois, né?
0: Diz a palavra de Deus, não deis ansioso pela vossa vida, o quanto haveis de comer, o que haveis de beber, porque os gentios, os do mundo, usam fazer isso aí. Mas nós temos confiança em Deus, que o dia de hoje, o dia de amanhã, está nas mãos de Deus. Nós confiamos que Deus tem poder no céu, tem poder na terra, para dar a vitória. Às vezes nós queremos no mesmo dia, na mesma hora, o que nós desejamos, queremos que Deus nos dê. Mas não, Deus tem o dia marcado, Ele sabe o dia que você mais precisa. Ele vai te dar vitória para o teu coração, a tua alma. Aleluia! Não desfaleça nas tuas lutas, porque a luta vem e passa. Não desanime, aleluia, o Senhor é poderoso para te abençoar, aleluia, diz assim, o mundo passa com suas concupiscências, mas aquele que faz a vontade de Deus permanece para sempre, aleluia, porque o gente no mundo buscam essas coisas, eles buscam primeiro o reino de Deus, e a sua justiça e as demais coisas serão acrescentadas. Aleluia. Se nós estivermos em Deus e Deus estiver em nós, é tudo que nós pedir, Ele vai nos alcançar, porque quem tem poder é Ele. Ele que sabe da nossa vida, Ele que sustenta. Se não fosse Deus mandar chuva para o fruto da terra germinar e dar a sua semente, o que seria de nós nesse mundo? Mas Deus prevê cada ano a sua chuvinha no tempo certo e nós comecemos a se alimentar com aquilo que Deus nos dá. Aleluia. Nós mais do que plantar não podemos fazer, mas o crescimento é Deus que dá. Aleluia. A germinação no grão é Ele que dá. Ele que faz todas as coisas. É, meu querido irmão, eu quero orar por você agora, para você não andar muito ansiado para amanhã. O que você pode fazer hoje, vai na igreja, vai buscando a Deus em primeiro lugar. E as demais coisas serão acrescentadas, tudo vai ser acrescentado. Ele vai te dar o carro, não se apure para comprar o carro, não. Aleluia, espera em Deus, espera mais um pouquinho. Aleluia, os vendedores estão aí, eles querem te dar uma arrancada nos teus trocos aí, que você não vai se endireitar mais. Mas Deus é poderoso para te dar vitória. Essa tarde é a tarde da bênção de Deus. E muito obrigado, meu Deus, por essa oportunidade que o Senhor nos tem dado de estar juntamente com vocês. Eu quero orar por você agora e que você possa receber de Deus muita bênção do Espírito Santo. Aleluia, Deus maravilhoso Pai, Senhor. Em nome de Jesus Cristo, teu filho amado, eu levo esse irmão, essa irmã que está orando comigo agora. Viva essa mãe. Aleluia, no nome de Jesus Cristo, que nós repreendemos as trevas, a tristeza, a angústia, aleluia, do coração, aleluia, alegra essa vida, Senhor.

0: transmitindo o programa, Cristo está voltando para as ondas da Rádio Renascer de Porto Soberbo, Argentina. Essa programação vai todas as terça-feiras, né, nos dias de terça-feira, das 15 até as 4, mas hoje, excepcionalmente, Deus tocou no coração dos irmãos lá da rádio, da direção da rádio, e nós espichamos, como diz o gaúcho, lá mais meia hora estaremos até as 4h30, 4h30, falta ainda 10 minutos, né?
1: E sábado nós temos às 4 horas, até às 5 horas. E domingo às 9, às 10 horas da noite. É benção sobre benção, e não desanimemos. Vamos tocando o barco para frente, porque atrás vem gente.
0: Glória a Deus.

0: A irmã Rosenilda da Silva, peço oração pelo meu filho Renato Pereira, que Deus abra as portas de emprego. Vamos orar que Deus vai abrir uma porta de emprego para o filho da irmã, em nome de Jesus.
1: Glória a Deus.
0: O Adão da Rosa também está sempre na escuta. Deus abençoe o Adão e sua família.
2: Vamos cantar um hino vivo e a cor aqui, né, meus irmãos?

0: voz um pouco cansada.
1: Está aí,
0: eu louvei ao Senhor no domingo, no aniversário de um empresário. Nós estivemos ali na cidade de Xanxerê louvando ao Senhor. Ali foi de manhã e na parte da tarde. E ontem aqui também tinha um grande culto de avivamento aqui na igreja de Nonoá. E estivemos louvando ao Senhor juntamente com a banda Opus Dei, né? Até vou postar um vídeo depois. E a banda Opus Dei, ela não estava com a banda completa e pediram, né, então pro Paulinho fazer o acordeon para eles e para mim participar também do louvor juntamente com eles, fazendo a segunda no louvor, aquele louvor, filho, não temas, pois sou eu quem falo. Então eu cantei muito esses últimos dias, então a voz da gente, ela também precisa, né, de um pouco de descanso. Mas glória a Deus que nos dá força. Glória a Deus que cuida das nossas cordas vocais, porque é tudo para a glória dele. Estamos aí, né, quase chegando ao final do programa, pai. Eu acho que vamos estar prometendo para os irmãos que vamos voltar e deixaremos o louvor Passa Lá em Casa Jesus, que foi pedido pela nossa querida irmã Maria Silva. E queremos atender o pedido da nossa irmã Maria Silva, né?
2: E Deus abençoe nossos irmãos com uma semana abençoada, o mês, o ano muito abençoado. E nós continuaremos orando pelos pedidos de oração. Deus vai dar
1: Queremos agradecer também aí os irmãos da rádio, muito obrigado por essa oportunidade, Deus abençoe.
2: Mais meia hora,
1: aleluia. Todos os irmãos que tiveram nessa audiência, a programação, que Deus abençoe ricamente e que vocês sempre sejam nossos. Então nós vamos ter live quarta-feira às 8 às 9, sexta das 8 às 9, sábado diretamente daqui para a Rádio Renascer às 4 às 5 horas da tarde e domingo às 9 às 10, se Deus quiser. Até lá, com a paz de Jesus.
0: Glória a Deus, fica lá em casa, cante ao Senhor comigo.

0: que decidido e credo que tudo vai se resolver. Fica lá em casa.
1: Glória a Deus, a paz do Senhor, meus irmãos. Que alegria ter estado com vocês. Um beijo no coração.
2: É, o Anildo continua escutando, é minha Ivone.
1: Beijo pro meu tio Anildo da Mota, minha tia Ivone, toda a família de vocês. Que Deus continue abençoando. O ministério de vocês, a programação Cristo Fiel Amigo, né? Que Deus continue abençoando. E vocês, meus irmãos, aí sigam o meu tio, o pastor Anildo da Mota, também é uma bênção de Deus e tem uma programação abençoadíssima. Anildo da Mota.

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Muito boa tarde, na paz, nosso Senhor e Salvador, Jesus Cristo. Quem vos saúda com a paz do Senhor Jesus, é nossa irmã em Cristo, Edivane Schmitz. E agora começa o programa Semente Divina. Vamos ler a palavra de Deus para começar essa programação, que vai ser em Salmos 21. Primeiro, elevo meus olhos para os montes, de onde virá meu socorro? Meu socorro vem do Senhor, que fez os céus e a terra. Não deixará vacilar o teu pé naquele que te guarda. Não tornejará, nem que não fornecer. Não me saia essas palavras. Mas bom, vamos fazer uma oração. Senhor amado, minha tua presença, Senhor, te agradecendo por um dia a mais, Senhor, estar aqui, Senhor, fazendo esta programação, Senhor. Vem abençoar cada ouvinte que está escutando, Senhor, abençoando, Senhor, venha estar curando, venha estar libertando aquele que está triste, Senhor, venha alegrar, Senhor. Hoje, Jesus amado, os momentos, Senhor, que nós estamos enfrentando, cada dia de trevas, Senhor, trabalhosos, mas nos dá força, Senhor, nos dá graça, Senhor, nos ajuda, Senhor. Só Tu, Senhor, nos pode dar essa força, Senhor, essa graça, Senhor, para nós continuar-se adiante, Senhor. Oh, meu Deus amado, venha ajudar, Senhor, aqueles que estão desviados, Senhor. Venha dar força para eles regressar, Senhor, nos Teus caminhos santos, Senhor. Só Tu, Senhor, pode dar força, Senhor. Oh, meu Deus amado, vem ajudar aqueles, Senhor, que não conheceram a Tua palavra, Senhor, que levem a conhecer Teu evangelho, Senhor. Oh, meu Deus amado, venha salvar as almas, Senhor. Salva, Senhor, liberta.

Senhor. Oh, Senhor, aqueles que estão viciados, Senhor, tira do vício, Senhor. Só Tu, Senhor, tem poder, Senhor, para libertar, Senhor. Aqueles que estão macumbados, Senhor, venha libertar, Senhor. Oh, Jesus amado, abençoa os ouvintes, Senhor. A cada um, Senhor, que está escutando essa programação, é que nós te pedimos, te agradecemos, em nome do Senhor Jesus. Eu não sou muito boa na leitura em português, né? Mas tem que fazer esforço, né, de ler. Nem que não saia muito bem, mas lendo que vai a gente aprendendo, né? Mas eu quero dar paz ao Senhor também para a nossa Natalia, que está do outro lado aí. Que Deus abençoe a irmã. E vamos estar escutando o primeiro louvor, que vai estar cantando Meus Talentos, que é Clemson Evanilson.

0: Aí estive escutando esse louvor. Meus talentos, Cleison e Ivan Nilson, que estiveram cantando este louvor. Quero dar a paz do Senhor para uma Thalia, que pode entrar no ar e passar os meus telefones. A paz do Senhor, uma Natalia. E o próximo louvor, vamos estar escutando, que vai ser de Maria Clara. Graças dou. Paz do Senhor, uma Natalia.
1: Paz del Señor, hermana Edivania, paz del Señor ahí a toda la audiencia de FM Renacer.

Aí estivemos escutando esse louvor com Maria Cláudia, graças a Deus. Temos que dar graças ao Senhor em todo momento, por tudo que Ele fez por nós, por tudo que Ele faz. Se não fosse Deus, né, o que seria de nós, né? Não seríamos ninguém, né? Mas graças a Deus que Ele sempre está conosco, nos ajudando, e por isso que nós temos que dar graças a Ele em todo momento. Vamos estar escutando o próximo louvor, que vai estar cantando... Ivan Luiz. O céu desceu. Ivan Luiz, o céu desceu.

Ivan Luiz, o céu desceu, né? É, a glória de Deus é maravilhosa, né? Não tem explicação. Quando o Senhor nos toma com o seu Espírito Santo, não tem explicação, né? Desce mesmo o céu sobre nós. Vamos estar escutando o próximo louvor, que vai estar cantando Miriam de Souza, O Olhar de Jesus.

Tivemos com Dante Moura, com Miriam de Souza. O olhar de Jesus. O olhar de Jesus é um encanto, né? É maravilhoso o olhar de Jesus. Vamos estar escutando o próximo louvor, que vai estar cantando Priscila Santana. Chame por Deus. Você que está passando um momento difícil aí, chame por Deus, que ele vai te ajudar e vai te dar força.

Aí estivemos escutando esse louvor com Priscila. Chame por Deus. Quero convidar ao povo de Deus de Santo Augusto, na Igreja Pentecostal Deus e Amor de Santo Augusto, o dia de 11 de julho, às 19 horas, estaremos aí louvando a Deus, eu e Divaninha, também minha irmã Cristiane, a minha mãe Elenir, e também o irmão Leomar, que estará tocando, e também meu pai Pedro Paulo Schmidt, estaremos aí exaltando o nome santo do Senhor Jesus. E que eu passei um louvor a mim para a irmã Thalia, ela vai estar passando no ar, que é nós louvando a Deus ali na igreja de Pedro Garcia.

0: Nathalie.
1: Que Dios bendiga a los hermanos ahí que están en sintonía con nosotros. 17 horas 38 minutos. 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Aquí está una bênção. Eu tá chegando minha mãe. Se le pedimos un hino, muitas contas tenho con o Señor de Irene Miranda y dois maná y oración por nós y nossa família. Deus abençoe a irmã Tatiana Masueli, que estão aí ouvindo a programação. Um abraço para as irmãs. O irmão Micael Santos, hein, está aí ouvindo também o programa. Deus abençoe o irmão Micael. Obrigado pela sua participação também. Que Deus venha bendecir aí a cada um de vocês que estão aí em sintonia com nós. Y estas eran nuestras participaciones. Y adelante, hermana Edimaña.

Muchas gracias, hermana Talía, por estar ahí pasando los mensajes de los hermanos que estuvieron participando. Quiero agradecer ahí a hermana Tatiane, Sueli, lá de alegria. Que Deus abençoe as irmãs com as mais ricas bênçãos do Senhor Jesus. Será que a minha amiga Raquel está escutando? Se está escutando, vá meu abraço aí para você, Raquel. Amiga do coração, também nosso irmão Ari, a irmã Iracema, que Deus abençoe os irmãos aí de alegria, todos os irmãos de alegria, receba meu abraço e a paz do Senhor Jesus, que Deus abençoe. Também quero agradecer ao irmão Micael Santos também, que esteve participando, que Deus abençoe aí, irmão Micael, com as mais ricas bênçãos do Senhor Jesus. Vamos estar escutando o próximo louvor, que vai estar cantando Júnior e Isabel, grande campeão.

Aí estivemos escutando Júnior Isabel, grande campeão. Eu também quero passar o louvor aí. Muitas contas tenho com o senhor, com Ereni Miranda.

muitas contas temos com o Senhor. E muitas contas nós temos com o Senhor, né? Ele morreu na cruz do Calvário para salvar nossa alma pecadora e não conseguimos pagar tudo que ele fez por nós. Também quero convidar o povo de Deus de Santa Rosa, no dia 9 de agosto, a partir das 9 horas, no bairro Cruzeiro, estaremos aí também louvando o nome santo do Senhor Jesus. Também vai um abraço aí para o pastor Luciano de Matos, está escutando, que Deus abençoe. Também a nossa irmã Terezinha, também o Benete, vai meu abraço para vocês, que Deus abençoe. Será que está escutando aí a Natiele? A irmã Natiele, será que está escutando? Vai meu abraço aí para você, irmã, que Deus abençoe, que é a mais rica bênção do Senhor Jesus. Aí passei um louvor também, que nós estamos louvando o nome santo do Senhor Jesus.

do mês máximo, o povo de Santa Rosa, dia 9 de agosto, a partir das 9 horas, no bairro Cruzeiro, estaremos aí louvando o nome santo do Senhor Jesus. Vamos estar escutando o próximo louvor, que é Subindo a Colina.

Lindas alabanzas estamos ahí escuchando en esta tarde. 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Esteve nos ligando, a irmã Senilda, aí de Três Passos. Aí está ouvindo a programação e ela está pedindo o hino ao vivo pela irmã Edivânia. Deus abençoe a irmã Senilda, aí de Três Passos. Obrigada por ligar e estar aí participando também da programação. Que Deus abençoe a irmã Senilda. Bienvenida a todos los hermanos y adelante, hermana Edivania, esta era nuestra participación.

Quero agradecer a participação da minha avó Semilda, que está me chamando, pedindo louvor ao vivo. Não tenho mais, só os dois que eu gravei, mas então vai ser a próxima vez que eu vou estar gravando. A mana Thierry, lá de Santa Rosa, também pediu, mas é os dois que eu gravei que eu tenho. Vamos estar escutando aí o próximo louvor, que vai estar cantando Trio Voz Clama no Deserto. A vinda de Jesus. A vinda de Jesus está próxima, né? Temos que nos preparar para encontrar com o Senhor Jesus. E não é de qualquer maneira, não, né? O Jesus, nosso noivo, é zeloso, né? Ele quer uma noiva pura, né? E temos que estar preparados, né? Para encontrar com o Senhor Jesus. Vamos estar escutando esse louvor.

Como disse Louvor, muitos estão subindo e outros estão ficando, né? Que não seja nós que fiquemos neste mundo aí, perecendo, sofrendo, que nós viemos subir com Jesus. Eu quero também passar os anúncios da Igreja Pentecostal Deus e Amor de Pedro Garcia. Está localizada na rua Romaldo Brum, 105, bairro Pedro Garcia. Cidade de Braga, cultos, terças-feiras e domingo. E sexta-feira também tem culto a partir das 19 horas. Estão todos convidados a participar dos cultos juntamente conosco. Quero dar um abraço aí para os irmãos de Pedro Garcia, para as irmãs de Pedro Garcia, que Deus abençoe vocês. Também, Deus abençoe essa irmã Rose, nosso irmão Noel, que também seguramente está escutando a programação. A todas as irmãs de Pedro Garcia, os irmãos, que Deus abençoe vocês. As mais ricas bênçãos do Senhor Jesus. Vamos estar escutando o próximo louvor com os irmãos em Cristo, última morada do cristão.

Que Deus abençoe a irmã Terezinha, irmão Benete, lá de Santa Rosa. Que Deus abençoe os irmãos. E também o pastor Souza também, que Deus o bendiga com as mais ricas bendições do Senhor Jesus. Vamos estar escutando a alabança. Quem foi aquele homem? Ereni Miranda.

quem foi aquele homem, Jesus de Nazaré, que morreu na cruz do Calvário por nós. Também quero agradecer nossa irmã Iracema, lá de Alegria, sempre ligando, pedindo louvor, vamos estar passando. Que Deus abençoe a irmã, também o pastor Ari, também a Raquel e a sua mãe, Nelce, se está escutando, vai meu abraço para você, Nelce, que Deus te abençoe. Vamos estar escutando o próximo louvor, o Trem do Mestre, dupla Deus é Amor. Vamos estar escutando esse louvor.

Eu escutando o trem do mestre, que Deus abençoe os irmãos. Quero dar um abraço também para minha tia Uda, você está escutando? Meu tio Canísio, que Deus abençoe. Seguramente que estão com frio aí, mas esquentando e roda o fogão, né? Oh, glória a Deus, bênção de Deus. Ah, que Deus abençoe os irmãos. Vamos estar escutando mais um louvor que vai cantar Os Remidos. Conte a bênção.

de Deus, seus irmãos. Será que nosso irmão José Madenice está escutando a programação? Se estão escutando, vai um abraço aí para vocês, que Deus abençoe. Também quero agradecer a irmã Carolina também, que está participando, que Deus abençoe a irmã, com as mais ricas bênçãos do Senhor Jesus. Também a nossa irmã Juana, que Deus te bendiga, irmã Juana. E quando ore, ore por mim, que Deus venga a me ajudar, dar força para seguir hacia adelante. Un abrazo y por la hermana y que Dios te bendiga ahí con esta fe viva del Señor de caminar lejos, ¿no? Para orar a Dios. Vamos a estar escuchando la próxima alabanza que es de Iván Luis de Branco.

0: Vamos falar na rádio argentina. Alô?
1: Tá no ar, pastor.
0: Alô, nós queremos cumprimentar todos os nossos queridos irmãos, ouvintes, que estão na sintonia da programação. Alô? Estamos na escuta agora?
1: Está no ar, está no ar.
0: Podemos falar?
1: Pode falar.
0: Queremos cumprimentar a todos os irmãos, amigos que estão na sintonia. Estamos diretamente aqui da cidade de Três Passos, fazendo a participação. Que Deus abençoe a todos. Estamos aí com o programa do irmão Pedro Paulo, nosso missionário, nosso querido irmão, juntamente com a sua filha. E estamos aqui diretamente da cidade de Três Passos, estabelecimento aqui da barbearia do Dito, né, irmão Adilson, que está falando aqui, juntamente com a minha companheira sócia aqui, a Noélia. E o nosso abraço a todos os ouvintes que estão na sintonia dessa programação. Desejamos as mais ricas bênçãos de Deus sobre cada um e a todos vocês que estão aí ligadinho conosco, né? Os hermanos argentinos, esse povo querido, esse povo abençoado, onde estamos aqui então, juntamente com o nosso querido irmão aqui, fazendo essa transmissão, né? E dando uma saudação a todo o povo abençoado aí, né? Juntamente com a minha sócia aqui também, né? A Noélia, que é argentina, né? Ela é da nacionalidade argentina e está aqui junto também, e ela quer trazer um saludo aos irmãos aí, os amigos. Ela está só junto aí, como diz outro, ouvindo eu falar com os irmãos ouvintes e da programação. Esse programa aí abençoado aí, que Deus tenha abençoado o nosso querido irmão missionário e também todos os ouvintes, aonde é alcançado as ondas da 91.3,

0: Débora Miranda, quiero verte en el cielo. Canto lindo ahí en tu radio. Tenemos aquí participaciones ahí de los hermanos que están participando.
1: Senhor, é meu divino. Estamos na escuta do programa, está uma benção. Pedimos louvor para a irmã aí, para nós escutar aqui.
0: Deus abençoe a Manoel Cielo de Pedro Garcia, está ouvindo também a programação. Obrigado pela sua participação. Vamos com mais participações, paz do Senhor.
2: Paz do Senhor Jesus, irmã Thalia, resolvendo toda a programação, semente divina. Eu estou participando nessa tarde, hein, onde está minha filha Edivane fazendo a programação e convidando o povo para domingo que vem agora, né? Desculpa, perdão, sábado que vem agora, em Santo Augusto, juntamente com o pastor Paulo Moreira, aniversário da Igreja Pentecostal do Samor, a dona, nós temos aí louvando a Deus, agradecendo a Deus por o que ele tem feito em intermédio dessa igreja, né, desse ministério, onde que eu consegui, né, aceitar Jesus Cristo e ser curado, liberto e salvo, em nome do Senhor Jesus. Estamos aí em Santo Augusto, juntamente com a minha família, meu irmão Leomar, né, tocando seu teclado, e eu convido todos os irmãos da região para estar com nós, hein, louvando a Deus, agradecendo a Deus. Agora, dia sábado, né, sábado à noite, e eu estarei lá pregando a Santa Palavra de Deus, minha família louvando a Deus, meu irmão Leomar tocando o teclado e também louvando a Deus em Santo Augusto, nesta festividade da Igreja Pentecostal Deus Amor, do aniversário dela, né, que nós já foi feito o aniversário dela, mas nós vamos comemorar aqui em Santo Augusto o aniversário da igreja agora sábado. E que Deus abençoe. E você aí que está me escutando, está convidado. E quem está gravando esse áudio é o seu irmão em Cristo, Pedro Paulo Schmitz. Que Deus abençoe.
0: Amém. Deus lhe bendiga, pastor Pedro Paulo, condutor da programação também. Deus bendiga nesta tarde. O irmão Adriano Reis, estou na escuta. Deus abençoe o irmão Adriano. Os irmãos que estão aí na escuta da programação em Tiradentes do Sul. 18:42 em nosso estúdio de FM Renacer. Está na nossas participações. E adelante, irmã Edivania.

Que Deus abençoe os irmãos aí. Agradeço a participação da nossa irmã Nocilda, lá de Pedro Garcia. Que Deus abençoe a irmã. Com as mais ricas bênçãos do Senhor, também nosso irmão Adriano Reis, também que Deus abençoe o irmão, com as mais ricas bênçãos do Senhor Jesus. Quero dedicar um louvor para o meu pai, que Deus abençoe aí, com as mais ricas bênçãos do Senhor, e que siga sendo esse pai maravilhoso que você é aí. E dedico esse louvor aí para você, para a tua meditação.

E foi esse louvor para a meditação do meu pai, né? Que Deus abençoe, aí que Deus te dê muitos anos de vida, com as mais ricas bênçãos do Senhor na tua vida. E siga sendo assim esse servo aí de bênção nas mãos do Senhor. Vamos estar escutando o próximo louvor que vai estar no céu com o Salvador. Vamos estar escutando esse louvor.

Quem vai? Eu vou. E você também pode dizer, eu vou também. Vamos morar com Jesus lá no céu. Quero agradecer a cada um dos irmãos que esteve participando. Que Deus abençoe a todos vocês. Caso mais rica, bênção do Senhor. Tudo que você deseja no teu coração, que o Senhor venha cumprir na tua vida. Eu quero fazer uma oração e me despedir da programação Semente Divina, né? Que é conduzida por nosso irmão Pedro Paulo Schmitz, que não está presente aqui fazendo a programação, mas deu essa participação aí através de áudio. Quero orar a todos vocês aí que estão precisando de oração, que Deus os abençoe e dê força aí para vocês continuarem essa adiante. Vamos orar. Senhor amado, sua presença, Senhor, te agradecendo, Senhor, vem abençoar cada ouvinte, Senhor, que esteve participando ou se esteve escutando essa programação, Senhor, vem abençoar cada um deles, Senhor. Ô, Jesus amado, aqueles que estão sem trabalho, vem abrir a porta de emprego, Senhor, aquele Senhor amado que está doente, venha curar, Senhor, venha salvar também, Senhor, abençoa cada um, Senhor. Ô, Jesus, tenha misericórdia, Senhor, daqueles que estão perdidos nos vícios, Senhor, venha libertar, Senhor. Hoje, Tu tens poder, Jesus, para libertar cada um, Senhor. Nós pedimos e agradecemos em nome do Pai, do Filho e do Espírito Santo. Amém. Também vai uma saudação para o pastor Júnior, e a sua esposa, a mãe Esther, está escutando, também seus filhos. Que Deus abençoe vocês. Quem se despede da programação, nossa mãe Cristo, Edivânia Schmidt. Muito obrigada, irmã Thalia, também, que esteve aí me ajudando, lança força. Que Deus te abençoe, irmã Thalia. Vamos estar escutando o louvor para despedir de todos vocês. Ô Galileu em espanhol. Fique com Deus. A paz do Senhor Jesus. Até a próxima.

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0: Deus abençoa, foi lá para o irmão Carlito, foi lá para todos nossos queridos irmãos que estão na sintonia do programa, né? Carlito e Graciela de São Pedro, né? Por nosso irmão Miguel da Silva, que é yerno do pastor João Neres aí de São Francisco, né? Tantos irmãos, a irmã Leoniro, irmão João, a irmã Maria Marques de Oliveira, colaboradora da programação, irmão Sérgio Gomes, a irmã Mira, a irmã Roberto, de 25 de maio, Deus bendiga os irmãos, Sérgio Gomes já nombramos, a irmã Elizabeth, Deus bendiga a todos os irmãos, e vamos seguir a estar saludando mais e mais irmãos. Irmão,
1: saludo para o irmão do nascimento, a jovem Elianara, a sua família, a los hermanitos que estão na escucha na colônia. Un saludo para el hermano Gideon también, está escuchando. Un saludo para los hermanos del kilómetro 13, para los hermanos brasileños, ya mandé un abrazo a los amigos da banda Pusei, mis queridos colegas también, da música. Y todos los tengo colegas también que no son evangélicos, que están mis 10 colegas de las bandas que participei, ¿no? 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A gente está conversando despacito, ¿no? Sin apuro. Y vamos siguiendo louvando a Dios, ¿no? Nessa noite, estou muito agradecido a Deus. Para mim é um privilégio poder estar aqui adorando a Deus. Não tem coisa melhor que adorar aquele que nos deu a vida. Por que vamos se acovardar, né, de fazer algo para Deus?
0: Deus bendiga, irmão Ângelo. Deus abençoe a irmã Antônia. Também o irmão Juarez, ali de Coroada. Deus abençoe a irmã Claudete Pruense, seu esposo. Deus abençoe a todos os irmãos. Será que o irmão Elias está na sintonia? Deus abençoe a irmã Sirlene. Se está na sintonia o pastor Ademir, Deus abençoa. E o pastor Valmir estava escutando a programação hoje. Pastor Getúlio, tantos irmãos, se não é bom nombrar aqui, né? Bom, tem mais uma mensagem, irmão?
1: Esse abraço aqui vai para alguém muito especial para mim. Meu amigo pessoal é Lucas Leal, vocalista da banda Gratidão, hein? Aí o cantor do Uma Deus a Mais e Com Cristo é uma Beleza. Abraço aí, Lucas. Deus abençoe, ó. Continua firme no teu trabalho aí, que Deus está te abençoando muito. Um abraço.
0: Deus abençoa, né, seus queridos irmãos. Tem mensagem, Natalia? Vamos escutar e vamos com mais hino nesta noite.
2: Saludamos a irmão Sérgio, irmão Ángel, a toda a audiência com a paz do Senhor. Que Dios bendiga a los hermanos. 19 horas, 12 minutos. Tenemos aquí participaciones de los hermanos que están ahí en sintonía. 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Pasa hermano Leo Manay, canta una alabanza para escuchar en familia. Soy César de la Picada El Molino. Bendiciones.
0: Dios bendiga, hermano César de Picada El Molino.
2: Esta era nuestra participación, don Sergio.
0: Bueno, Dios bendiga a los hermanos que están en sintonía de la programación. Ya recién comienza el programa. 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Para todo, para la gloria y la honra del nombre del Señor Jesús. Yo escuchando al hermano Ángel, me acuerdo que el hermano Carlito, la hermana Sonia, muchas veces estuvieron con nosotros aquí. Ellos tocaban una banda para el mundo. Y hoy él es un anciano de la iglesia y es una bendición en la obra de Dios. Y para mí una alegría muy grande, una enorme. El hermano Ángel está con nosotros aquí para ocupar su talento en adoración a Dios en esta noche. 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
1: Vamos a cantar una próxima alabanza, mi mayor. Eso es especialmente para mi papá, que gusta mucho esta alabanza.

0: Rádio aqui todo vapor, irmão. Tá lindo.
1: Deus abençoe, irmão Elia de Santa Rosa. E a programação Deus Verdadeiro na apresentação, irmão Sérgio dos Reis. E o acordeonista que tá com nós essa noite, irmão Ángel González. E a operadora, irmã Thalia, jovem, né? Delante, irmão.
2: Deus, irmão, tô escutando o programa. Tá uma bendição. Que os irmãos cantem um hino vivo e uma nascita se foi tocando. Paz a Deus, irmão. Sua cada Alice.
3: Paz do Senhor, hermana Rosa.
1: Ay, Alicia. Sí. Dios bendiga a Alicia en pie en esta noche.
3: Dice, paz, hermano Sergio, cante la alabanza, banco vacío, estamos al lado de la cocina, la hermana Rosana y de San Vicente.
1: Dios bendiga, hermana Rosana de San Vicente. Vamos a ver si cantamos alabanza.
3: Dice, paz de Dios, muy lindo programa. Puede ser un himno para escuchar en familia y un maná, Gabriel del kilómetro 10, Campo Grande.
1: Gabriel de kilómetro 10, Campo Grande, Dios te bendiga, Gabriel.
3: El hermano Fernandinho dice, buena noche, estoy en escuta. De nuevo Machado.
1: Dios abençoe, hermano Fernandinho, nuevo Machado, ali, ¿no? Dios abençoe.
3: Paz de Dios, pido maná y un himno, está muy lindo el programa, bendiciones. La hermana Cristina Nola está en sintonía.
1: Dios bendiga a la hermana Cristina Nola y su familia.
3: Estarán nuestras participaciones.
1: Bueno, Dios bendiga. Voy a tomar un poquito de un té caliente que tengo ahí. Okay.
4: Tengo un audio aquí del cantante de banda Garachidón. Manda un audio para mandar un saludo para pasar en la programación.
5: Fala, meu mano, como é que você tá? Firme, bom demais. Abraço, nego velho. Tudo de bom pra você. Tamo junto.
4: Obrigado, irmão Lucas. Também a irmã Chayane Dreger tá ouvindo a programação aí no Brasil. Um abraço pros irmãos brasileiros aí. Pedindo uma moda campeira.
6: Aí fazendo uma moda, irmão.
4: Vamos fazer. Vou cantar um bugio.

Dios bendiga, hermano. O irmão Ángel, né? Deus abençoa, né? Esse cantava a banda Maranata, meus primos aí do Brasil aí, né? Deus abençoa, meu irmão. Aqui tem gaiteiro completo aqui, né?

0: Deus abençoe, Deus nos apremiado nesta noite. Digo, irmão Ángel, quando eu convidei o irmão Ángel para vir no programa, o irmão Ángel disse que vinha, eu chorei, irmão Ángel. Chorei de alegria. Muitos, às vezes eu convido, eu sempre gostei da programação em companhia, com companheiros, gostei da amizade, da companhia, bueno, assim, viu? E tem algum que promete e diz, sim, irmão, vou ir no programa com você. Esses tempos eu estava contando em T alto, arrumei para trazer alguém aqui, viu? Mas chega na hora, desiste. Então esse trabalho não é para todos, é para aqueles que gostam e querem, né? E eu sei que é uma alegria na casa dos irmãos, escutando o som dessa gaita. E a programação, eu sei que desde de tarde, de manhã cedo, tinha irmãos perguntando se ia estar na programação. E muitos irmãos me ligando que iam estar escutando. E também o irmão Mulca. Hermano Mulca é um amigo de infância, o tempo de criatura. Um tempo nós éramos vecinos, vivíamos cerquita de los hermanos aí. E depois me fui para outro lado e, bueno, hace mais de 40 anos que nos encontramos com o hermano. E, bueno, o hermano me mandou uma encomienda e vino aí para o hermano Ángel, algo para ele também. E pidió el link de la radio y yo sé que está escuchando en familia. También la hermana Liliana Lovera me dijo que Alián Posada iba a estar escuchando la programación. También mi hija Vilma siempre escucha en Posada. Yo sé que en otras provincias. Tenía un audio de la hermana Liá de Tierra del Fuego también. El hermano también muchas veces escucha la programación. Y de otras provincias yo sé que ustedes están escuchando. E sei que os irmãos ali do Brasil, é muito vida esta rádio, é uma benção. Vamos ver se cantemos... Tem áudio aí? Pode passar, irmão? Não, não. Bueno. Vamos ver se cantemos Banco Vazio. Canta ele também, irmão. Jesus Cristo. Vou lá por mim maior, o Banco Vazio. Você sabe a música dele, né?
1: Sim.
0: Vamos oferecer para todos aqueles que estão pródigos, aqueles que uma vez congregavam na casa do Senhor, né, e hoje estão parados por alguma circunstância, mas ainda é tempo. A Bíblia diz que mais vale um leão morto que mil cachorros vivos. O que quer dizer o leão morto? O leão significa coragem. O covarde, ele não tem serventia para nada, né? Agora, o que tem coragem... Pode ser um drogado, pode ser um bandido, pode ser o que for. Se Deus quer salvar os valentes que Deus precisa na sua obra. Jesus Cristo está pedindo sua volta. Puxa lá, irmão, aquele.

Por aí não acertemos bem, irmão, pero cantemos uma parte desse hino. É muito bonito esse hino. E sei que é uma benção de Deus, né? Deus abençoa todos os irmãos aqui de Subérbio, os irmãos das colônias. Está um pouco frio para vir de moto, né? Fazer uns 30 quilômetros não é fácil um dia de hoje, né?

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El hermano Eliseo y la hermana Rosa. 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A irmã Antônia e o irmão Juarez, Deus abençoa. Também a irmã Maria Marques de Oliveira, irmão Sérgio Gomes de Indumar, a irmã Elsa Isabel Oliveira, irmão Jorge Luiz Dornelles, a irmã Maria Ribeiro e a irmã Marisa estiveram ajudando na volta passada. E, bueno, o irmão Sérgio Gomes. 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La hermana Eliseu e a irmã Rosa de Terciado Paraíso, a irmã Elsa Isabel Oliveira e a irmã Marisa. Deus abençoa e a irmã Margarita Moraes de Pueblo Ilha, né? Deus abençoa a irmã Margarita Moraes de Pueblo Ilha, que faz tempo que ajuda na programação Deus Verdadeiro, né? E vocês que querem se somar para nós ajudar nesta programação, Deus te abençoe. Deus bendiga los hermanos que estão em sintonia do programa. Há um pedido de Antônia Arina, irmã Thalia. Bom, momento, o monstro está atendendo o celular. E você tem anotado aí, irmã Thalia. E vamos passar este hino que pediu o hermano e já venimos com o hino ao vivo.

Dios bendiga a todos los hermanos que están en sintonía del programa. Tuvimos pasando un hino. Vamos a ver si cantemos un hino más ao vivo. Estou meio roco, mas não está fácil essa gripe, né? Mas estamos melhorando. Graças a Deus. Espinho malvado, puxa lá, irmão.

0: Aleluia!
1: Que tal se eu tivesse bom da minha garganta pra cantar hoje,
0: amor?
1: Eu canto mais de 200 hinos, né? Se eu chego a trazer uma carpeta, pero a garganta não me ajuda.
0: Vamos ter que abrir uns 3 programas mais pra cantar tudo.
1: Não, acho que Deus vai tocar no meu coração do irmão Angle e vai me ajudar mais no programa, né, amor?
0: Não, eu também, hoje eu tô meio gripado, dei um problema digestivo hoje, não tô 100%, mas estamos aí firme e forte, não tenho medo de nada, aí Deus tá com nós.
1: Mas canta um lá, irmão.
0: Vou cantar uma em sol maior aí, simbora! É a promessa.

Con gloria. Gente, ali, irmão, eu aprendi a tocar violão faz mais ou menos 25 anos. Eu tive um ano violão, nunca mais toquei violão. E aprendi um pouco, acho que perdi o pergunta ali. E daí, peraí, é bom aprender um pouco, né, irmão? E eu tive um ano violão, e aí aprendi um pouco de gaita, e aí larguei o violão, viu? E, pero eu comprei uma guitarra de volta, vou ter que começar a ensaiar, e porque faz fartas daí, né? E às vezes acompanhar um gaiteiro bom não é fácil, né? Pero Deus bendiga, estamos fazendo tudo para a glória de Deus, estamos adorando a Deus nesta noite. Eu vou pedir para o meu Ângel tocar um bem gauchesco, bem animado, sabe para quem? Para o diretor da rádio, irmão Francisco Loveira. Ele não perde um programa, né? Vamos oferecer para ele, para a irmã Marli, para todos os programadores e para nós aqui também, né? Para a irmã Thalia também. Vamos oferecer para a Mariela, será que está na sintonia? Vamos oferecer para a Mariela Alves, a operadora da manhã, né? E a de domingo, o irmão João Júnior, você está na sintonia. Puxa lá, um bem gauchesco para o nosso diretor aí.

0: Tem mais mensagem, Natalia. Vamos ver qual é os irmãos que estão mandando seu áudio. É uma benção de Deus aí, né?
1: Que Deus bendiga os irmãos. Sim, temos aqui mais participação. Paz do Senhor, escutando aqui no Brasil, Juí, cantor Elianara e missionário Emerson. Então, a benção, a programação.
0: Meu irmão Elianara e o Emerson, esposo dela. Quando a irmã Elianara estava grávida, irmã Mariela, da primeiro filho dela, eles vieram em progresso. Meu irmão Ayrton Zaguete, eles estavam, e eu fiz o churrasco para eles comer. Capaz que a irmã Elianara e seu esposo se lembram de mim, né? Um Sérgio dos Reis, né? Deus abençoe a irmã Elianara e seu esposo, cantora!
1: A irmã Isalete e o Valdir estão aí ouvindo também a programação.
0: Deus abençoe nosso amigo, irmão Valdir, irmã Isalete.
1: Temos aqui participações através de áudios.
2: Amém, Deus bendiga.
3: Paz de Deus, irmãos, como é que estão? Tudo bem? Estamos escutando o programa e também na Renascer. Queria pedir um hino aí de Benedito Felizardo ou Joãozinho Felizardo, não sei bem qual é o que canta, irmão. O menino que queria ser grande. Você pode passar para nós escutar aí? Sou Eliseu Quaresma da Alice Alta.
0: O irmão Eliseu Quaresma da Alice Alta. Deus abençoe, irmão Eliseu.
1: Tenemos aquí más participaciones. Paz, hermano Sergio, estamos escuchando acá 25 de mayo. Pasada una alabanza de Parada Firme Jesús. Soy el hermano Wilson David. Le bendiga, hermano Wilson. Paz de Dios, estamos escuchando. Hermano Helio Ángel ahí también está en sintonía. Paz, hermano Sergio, está muy lindo el programa. Me pase una alabanza en vivo cantado por Ángel. Soy Ariel Batista del kilómetro 15, ruta 13. Dios bendiga, hermano Ariel. Hermano Jorge Batista también está en sintonía de la programación. Dios bendiga, hermano Jorge. Vamos con participaciones a través de audios.
4: Paz, Señor, hermano. Estamos escuchando tu programa acá. Ay, Renacer de acá de Brasil. Yo soy San Pedro, Guillermo Prestes. 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Quiero pasarle el himno del amigo inseparable. 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
0: Guillermo
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0: Hermano Guillermo Prestes de Argentina y está en Brasil. Vamos a ver si cantemos al vivo y inseparable, amigo inseparable después.
1: Dice, paz de Dios, estamos escuchando y está de bendiciones. Canta una alabanza, Sirineo, soy la hermana Cintia del Fisco, bendiciones.
0: Cintia del Fisco, Dios bendiga, hermana Cintia.
1: Estas eran nuestras participaciones.
0: 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El hermano Pedro está escuchando la programación. Dios te bendiga, hermano Pedro, usted y su familia. Mucha bendición para ustedes. El hermano Jorge Batista también me mandó. Hermano Jorge, está mirando nosotros a vivo. Dios te bendiga, nuestro amigo. Hermano Jorge Batista era programador de Renacer, nuestro amigazo. Muchos cultos tuvimos juntos, hermano Jorge Batista. Y tengo un audio aquí, después voy a ver si es para al aire. De una hermana que me preguntó de una chacra. Bueno, después vamos a escuchar un poquito. ¿Usted tiene algo ahí, hermano Ángel? Bueno, levanta un poquito la cortina, hermana.

0: Oh, Gloria, y escuitemos el lindo himno que mandó hermano Jorge Batista. Antes era programador aí, né? Agora o irmão vai solar o amigo inseparável. Podia cantar, pero a minha voz está bastante estorvada, então.
1: Dois cantores fizemos. Mas vamos fazer com todo carinho, todo amor, todo respeito para os irmãos, primeiramente para Deus, que nos deu a vida, nos deu força, né, irmão Sérgio? Se não fosse Deus, a gente não dá nenhum passo para frente, né? É isso aí, vamos. Esse louvor que eu quero dedicar especialmente para.

0: Dios bendiga el hermano Ángel que está tocando esa linda alabanza, amigo inseparable. Y es un himno muy lindo. Después le vamos a tocar como Ángel, le voy a tocar un himno de gaita, porque yo no sé hacer las notas.
1: Não descansaram, mas é porque tá tudo travado. Eu tô não sei quanto tempo sem tocar, parei de tocar. Os outros parei de tocar pro mundo. Foi em 2000, né? Final de 2025. E depois nunca mais. Hoje eu só dou aula de música. E não megafone, mas nunca não peguei mais minha gaita. Só pego pra fazer um gaitaço e tchau. Assim eu sou, então.
0: Que tal se ele pegasse a gaita, né? Oh, Deus, Deus abençoe, irmão, que nós temos um faceiro triste, é o diabo, né? Que não tem nem a chave da casa dele, né?
1: Morrer pra sempre, é, ele, Jaguar.
0: Jesus pisou na cabeça dele e tomou a chave da morte, né? Então, Jesus tem tudo o poder nas mãos. Deus abençoe nossos queridos irmãos. São 20 horas e 31 minutos. Temos aqui por FM Renascer. O povo de Deus é um povo alegre. Temos fazendo a programação tudo para adorar o nome do Senhor Jesus nesta noite, né? Deus abençoa. E os irmãos, tem mais mensagem, Natalia? Vamos ver se tem mais alguma mensagem lá, irmão.
2: Que Deus bendiga a los hermanos que estão aí em sintonia. Temos aqui mais participações através de áudios.
3: Paz de Deus, irmã Natalia. Paz de Deus, irmão Sergio. El otro hermano que está ahí, el acordeonista, está muy lindo el programa, hermano Sergio. Dios bendiga, siervo. Oración a nuestro favor, hermano, y cante un himno en vivo para nosotros escuchar acá. Acá estamos, alrededor de la cocina. Está lindo el programa, hermano, muy lindo, hermano. Dios bendiga a usted, hermano.
2: Dios bendiga, hermano Luis Gómez, ahí está en sintonía de la programación.
0: Muchas gracias, hermano, por mandar su audio.
4: 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Está de bendición el programa. 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
0: 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Él estuvo en la programación con nosotros aquí, por cierto, está escuchando su papá también, hermano Guillermo. Dios bendiga también, hermano Carlos Poracini, seguramente que está en sintonía. Dios bendiga a todos los hermanos de Loma Porá, Pueblo Illa.
2: Hermano Ángel y hermana Sandra, paz del Señor, pasame el himno Camino de Maús y lea dos maná para nosotros que recién llegamos del culto. Dios bendiga, hermano Ángel, hermana Sandra, que están en sintonía, y estas eran nuestras participaciones.
0: 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Ahora yo voy a hacer un solado porque no sé hacer las notas en el violón. 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Para vocês verem o talento dele no violão, ele é maestro de música. E eu gostei na...

0: A veces hay algo. Dios bendiga a los hermanos. Não é fácil, né, irmão? Pero algo fizemos também, né? Agora vamos trocar de volta, irmão. Porque ele...
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0: Deus bendiga, eu não sei as notas no violão, assim. E daí me aperto bastante, viu? E na gaita também um pouco, pero algo fizemos, viu? Deus bendiga os hermanos. Faltando 20 minutos para nós atuirmos. Bueno, puxa a gaita lá, irmão Ángel, à vontade agora, porque falta 20 minutos, irmão, para nós ir embora.

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Deus abençoa. Puxa outra aí, temos mais mensagem, Natalia. Puxa outra aí, irmão. Esses hinos estão muito bonitos do dia de hoje, né? Tá frio. Você que tá em roda aí do teu fogão, né? Aí se esquentando, tomando chimarrão, né? Escutando esses gaitaços aqui, né? Isso aí não é sempre, né, irmãos? Pero nós agradecemos a Deus por essa grande oportunidade, né? Tem oportunidades que são únicas. Pero que Deus nos dê mais outras oportunidades, né? Vamos lá, irmão Aquila.

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este momento cumprimentar e saudar os nossos amigos e ouvintes com a gloriosa paz de nosso Senhor e Salvador Jesus Cristo. E servindo eles ao Senhor e jejuando, disse-lhes o Espírito Santo: apartai-me a Barnabé e Saulo para a obra a quem os tenho chamado. Então, jejuando e orando, e pondo sobre ele as mãos, os despediram. E assim estes, enviados pelo Espírito Santo, desceram a Seleucia e dali navegaram para Chipre. Altíssimo Deus e Pai da eternidade, neste momento nós queremos orar, te agradecermos por mais essa oportunidade que o Senhor tem nos dado, para nós estarmos aqui, Senhor, para fazer a Tua vontade, Pai. Venha usando-me nas Tuas mãos, perdoando todos meus pecados, minhas faltas, que deste momento em diante, Pai, eu possa ser um intercessor de bênção sobre os ouvintes, Pai, desta noite. Assim nós oramos e agradecemos, em nome de Jesus. Amém e amém. E neste momento, quem vos cumprimenta, saúda na paz do Senhor, é o vosso irmão Elias dos Reis. Estamos aqui diretamente da cidade de São Valério do Sul, para todo mundo, onde estiver um radinho, um internauta, um irmão ligado no Messenger, no WhatsApp também. Um abraço para você. É, mandamos um abraço para o diretor da rádio, irmão Francisco também, a irmã Marli, aí receba nosso abraço, nosso carinho, e também, para que não dizer, a família Renascer de Programadores, aí, muitos irmãos castelhanos, paraguaio e brasileiritos, né? Aí sempre fazendo a programação pela 91.3. Um abraço aí também para a operadora da rádio, a irmã Thalia. Deus lhe bendiga ricamente, né, a todas as operadoras da rádio. E Deus abençoe a vida de cada um de vocês esta noite, né? Estamos aqui diretamente de São Valério, uma noite fria, mas lá fora, aqui estamos quente, né? Estamos aqui com calor aqui, né? É muito bom, né? Muito bom, mas lá fora está muito frio, né? Meu Deus do céu! Coitado do irmão Sérgio, você ir de moto até em casa, né? É, dias atrás, acho que também passamos por lá, né? Um friozão. Mas graças a Deus, que Deus dê força, dê ânimo para todos nós continuarmos fazendo o querer do Senhor. Estamos aqui, né, diretamente de São Valério, com mais uma edição do programa Musical Evangélico pela 91.3. Há mais de 22 anos estamos aqui levando o melhor da música evangélica e também a palavra de Deus. E você quer ligar para nós, hein? Temos os telefones aí da rádio, está a irmã Thalia lá, pode estar entrando em contato com ela, e